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1: 9:16.
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1: 10 e 1.
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1: 10h24.
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1: 11:59.
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No amor não adianta você achar que as coisas vão sempre a favor da maré. 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
1: Meia-noite 58.
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0: Está liberada, já autorizou. 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
1: Eu tava tudo bem, eu ia bater assim.

Deus jamais abandonou o vaqueiro e a boiada, o cavalo que galopa por essa terra rachada. 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
1: 12:53.
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0: coisa linda! 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
1: Que lindo!
0: Que coisa linda, né?
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1: 3:56.
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CD, volume 4, com destino ao coração. Última chamada. Embarque imediato.

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1: Deus, nosso Pai, que sois todo poder e bondade, dai força àqueles que passam pelas provações, dai a luz àqueles que procuram a verdade, e ponde no coração do homem a compaixão e caridade. Deus, dá ao viajor a estrela guia, ao doente o repouso, à criança o guia, o órfão o pai. Senhor, que a vossa bondade se estenda sobre tudo o que criaste. Piedade, Senhor, para aqueles que não vos conhece. Esperança para aqueles que sofrem. Que a vossa bondade permita aos espíritos consoladores derramarem por toda a parte a paz, a esperança e caridade. Deus, um raio, uma faísca do vosso amor pode abrasar a terra. Deixai-nos beber nesta fonte de bondade fecunda e infinita, e todas as lágrimas secarão, e todas as dores acalmar-se-ão. Um só coração, um só pensamento subirá até vós, como um grito de reconhecimento e

0: a vossa divina imagem. Você, amigo e ouvinte da Liberal FM, acredite na força, no poder e no amor de Deus, para que possa se levantar todas as vezes que cair. Diga sempre a você mesmo: vou conseguir superar todas as dificuldades. Serei um vencedor, pois sou filho do Deus vivo, o Rei do Universo.
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0: E filhos, Gonzaga?
1: Hein?
0: Filhos.
1: Filhos? Eu tenho um casal.
0: Rosinha?
1: E Luizinho. Em casa, Luizinho. Na vida artística, primeiro foi Gonzaga Júnior. Depois que ele aprumou-se, aí ficou sendo simplesmente Gonzaguinha. Casado, pai de dois filhos. E Rosinha casou-se também, me deu um neto. Eu tenho três netos.
0: Ô Gonzaga, muita gente fala que as músicas compostas por você e Humberto Teixeira e Zé Dantas são aquelas chamadas sucesso eterno. O que houve ou o que está havendo com os compositores atuais que as músicas não permanecem tanto quanto Sabiá, Juazeiro, Asa Branca, Pé de Serra? Vocês têm uma explicação para isso?
1: Parece que o poeta, quando está em arrancada para o sucesso, ele é mais produtivo. Então, quando cai na cidade grande, começa a misturar, né? É muito difícil manter o calor sertanejo por falta de vivência. Humberto não teve vivência sertaneja. Você pode observar que as músicas dele são muitas sertanejas, letras bonitas e tal, mas completamente diferente de Zé Dantas, que era puro, autêntico. Eu chegava a sentir em Zé Dantas o cheiro do bode, do pai de chiqueiro, do barrão safado no sertão. Então, mas Zé Dantas, depois também, com o decorrer dos tempos, vivendo na cidade grande, começou a misturar, começou a mudar. Nessa fase, eu já não estava mais com ele nem com o Humberto. Então, foi bom porque marcou muito. Nem eu fiquei, nem eu conseguia mais manter aquela sequência de sucesso. Eu gravava a música dos dois, mas eu já não participava mais, porque não havia tempo. Humberto muito ocupado, Zé Dantas muito ocupado, trabalhava em dois, três hospitais, ele era médico e tal. Mas ele, Zé Dantas, ainda acertou o pé com Farinhada. Farinhada, sim. E Humberto acertou o pé com Calu. Mas quando terminou esse trio, aí desmantelou um pouco. Ou desmantelou muito. Agora, quanto ao artista, há uma coisa. O artista, quando o povo se habitua com a voz dele, a tendência dele é cair. Então nós temos agora um sucesso aqui, surgido agora recentemente, de um nordestino de Alagoas, chamado Djavan. É fenomenal. É maravilhoso. Mas ele vai manter esse ritmo de sucesso 5, 10, 15, 20 anos? Não vai. Eu gostaria que isso acontecesse. Mas também o Djavan começa a... Primeiro, já deixa de viver uma vida simples. Já começa a usufruir os melhores hotéis do país. Escolher até esse tipo de avião que quer viajar. Os empresários, as negras bonitas que ficam em cima dele. Aquela... Então ele vai, começa a sentir...
0: É o peso do sucesso... Magoa,
1: então,
0: né?
1: Começa a cair a coisa. É como um jogador de futebol também.
0: Quer dizer que a última composição de Humberto Teixeira para você foi Xacutuba?
1: Não. Foi... A Dança do Capilé. Foi a última.
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0: mas...
1: Seu primeiro sucesso e sua primeira gravação.
0: Bom, eu, quando estava lutando no Rio de Janeiro, eu sonhava em ser artista, mas não tinha descoberto ainda como partir. Eu tocava valsa vienense, eu tocava valsa de Antenor Silva, eu tocava valsa de todo mundo, Zequinha de Abreu, e tocava choro de Ernesto Nazaré, Zequinha de Abreu, de outros autores. Eu tocava som de coisa, blues americanos, mexicanos, cubanos, mas não nem me lembrava que eu tinha, na minha juventude, sido sanfoneiro no sertão, e quando me lembrava, achava que não dava para botar no acordeão, e já estava completamente influenciado pela cidade grande, a vida urbana. Tocava nos bares, no botequim, na zona, baixo Meritriz ou alto Meritriz, não sei. Então, até que apareceu lá um grupo cearense universitários, e universitários, sabe das coisas, esse grupinho de 6 cearenses começou a me dar dinheiro no meu prato. Depois de fazer, que eles fizeram intimidade comigo, eles começaram a me entrevistar. Bem, será? Pé da Serra do Araripe, Exu. Araripe é vizinho do Ceará. É perto da nossa terra. É sim. O meu município é pernambucano. Divisa com o Ceará. Lá faz divisa com o Ceará pelo município de Crato. Pelo município que faz extrema com Exu, são Santana do Cariri, Crato, Jardim. Pois é, aquele pé de serra ali. Então, você aqui acompanhou seu pai tanto tempo, conforme você falou, não dá para tocar um negocinho lá da sua terra, quando você, do tempo do seu pai? Eu digo, não dá, acorde de instrumento de tango argentino, de valsa vienense, essas coisas. Tá conversando, Luiz? Oxe, se você toca desse jeito aí, música difícil, com o papai de cavaquinho, tic-tac de fubá, você não vai se lembrar de tocar um negocinho do pé da serra, da sua terra? Para lembrar a gente aqui. Eu digo, é danado, mas eu acho que não dá. Pronto, nós temos a nossa presença aqui há muito tempo. Sempre viemos aqui ajudar, dar dinheiro para você. Agora vamos deixar aqui um desafio. Quando a gente voltar aqui, se você não tocar um negócio lá do seu pé de serra, olha, perdeu os fregueses. A gente não dá mais dinheiro a você, não. Tá bem, eu vou pensar. Aí comecei a me lembrar devagar, daqui para lá e tal. Eu lembrei de dois temas. Uma que eu botei o nome de Pé de Serra, porque era um chorinho, já um forró puro, autêntico naquela época. Porque eu tocava, e meu pai, outro forró puro, autêntico de hoje. Mas no tempo não se chamava de forró. A gente chamava de samba.
1: Era todo samba.
0: Samba para os cabas dançar. É. Aí eu preparei o Pé de Serra.

0: E preparei e levei lá para a zona. E fiquei esperando por ele. Uma semana não foi, outra semana não foi. Apareceu então, lá uns 30 dias depois.
1: Toda semana você na zona.
0: E eu não tocava, não, tanto que eu não confiava nisso, que eu não cheguei a tentar na zona. Não cheguei a tentar. Estava esperando o cearense para cumprir o desafio, né? Até que um dia a turma chegou lá. Nem me olhou. Ninguém me olhou. E eu estou olhando isso aqui, por baixo assim, estou disfarçado e tal. Quando eu tive uma brecha,

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1: Quando terminou, esses cearenses fizeram uma bagunça tão danada que eu olhei assim em volta do bar, que tinha umas 6 portas, um bar de esquina, já estava totalmente tomado e as portas entupidas. Aí eu vou dar minha pirada, né? Peguei a pirada, nada. Segunda mesa já o pires encheu. Me dá um prato aí, menino. O cara me entregou o prato. Enchi, me dá a bandeja. Enchi a bandeja. E voltei para a mesa e voltei para completar a coleta.
2: Isso é como normalmente os cantadores fazem. Eles rodam, em vez de rodar o chapéu, era o pires para que o povo colocasse isso, a sua contribuição.
1: Mas então é uma coisa interessante. Esse dia foi o dia mais importante, foi fundamental para a minha vida artística, para a minha carreira. Foi uma loucura. Eu já estava tocando valsa, blues, americano, boleros há muito tempo, mas aquela noite... Aí eles, cumpriu o desafio, eu senti, eu estava indo nos calouros quase toda semana, eu ia nos calouros tentar, só tirava nota 2, 2,5, mas o que tirei foi 3. Eu precisava de 5 para ganhar prêmio, né? Eu digo, agora eu vou nos calouros do Ari Barroso, agora eu vou. Mas naquela noite, me apareceu um convite para acompanhar a Genésio Arruda, num disco que ele estava fazendo na RCA. Eu fui e acompanhei, e fui aprovado. Eu estava sendo observado pela RCA Vito, sem saber. Depois, o diretor, quer fazer uma prova com a gente? Eu faço. Fiz a prova e fui aprovado.
2: Essa noite foi a grande arrancada.
1: Genésio Arruda, Gonzaga, quer fazer o Curtindo no meu teatro? Paulista, caipira. Diaba Curtindo. Lá eu te mostro. Aí eu fui na Praça Tiradentes, ele estava instalado lá, passando uma peça caipira. Me preparou e tal, abriu a cortina, eu entrei e cantei. Toquei, virei mestre, pé de serra, barriga de chope. Tico-tico do fubá. Nunca ninguém tinha visto choro de sanfona. Aí foi aquela loucura, né? Quando terminou a coisa, ele disse, você vai continuar com a gente. Eu estava lá conversando com o Genésio, chegou um senhor, me tomou no bolso. Eu sou o pai de Renato Murci. Ele tem um programa na Rádio Clube, está precisando do sanfoneiro. É o Luar do Sertão. Você vai lá amanhã que ele vai lhe aproveitar. 4 coisas eu aproveitei aí dessa oportunidade, por causa do Vira e Mestre e o Pé de Serra. Aí fui para Renato Mussa, assinei contato com a Rádio Clube. E o prefixo do Renato Mussa era assim: ai, como é bonita a gente ver em plena mata amanhecer. Essa canção gravei só agora. Então foi o Vira e Mestre e o Pé de Serra, foram eles que me abriram os caminhos, novos caminhos. E eu comecei a gravar só choro, só choro, só choro. Quando eu procurei a oportunidade de gravar algumas letras sobre o Nordeste, o elemento que eu encontrei foi Humberto Teixeira. E ele botou a primeira letra no pé de serra. Lá no meu pé!

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1: Naquele tempo já tá louco, apaixonado para voltar para minha terra, para matar a saudade, para ver meu pai, minha mãe, meus irmãos. Mas só consegui voltar 16 anos depois que eu arribei. Foi justamente quando eu bati em casa que ele disse, que me recebeu e disse, senhora, se eu chegar em casa, seu corno.
2: Ô, Gonzaga, eu tenho mais umas perguntinhas para você. É o seguinte, tem uma música cuja letra tem um trechozinho que fala, mas do todos 20 estados temos 8 sem comer. Veja bem, quase a metade do Brasil tá sem comer, né? É, doutor, dos 20 estados temos 8 sem chover, né? Então, as músicas de protesto, essas que têm um cunho político, pelo menos assim, de leve, foram abandonadas por você ou você não é mais um cantor que apresente uma mensagem qualquer em termos de política?
1: Olha, sempre apresentei, mas conforme eu disse no começo, quando o artista não está na moda, ninguém vai ver o que foi que ele lançou de melhor. Ninguém observa isso. Então, eu acho que não tem dificilmente você pega um LP meu, um trabalho, que não tenha uma mensagem de protesto. Vamos por exemplo. Eu, o último, Eterno Cantador, o que é que eu fiz de protesto? Pelo menos parecido com coisa de protesto. Ah! Prece pro Exu novo. Um Gonzaguinha, seu moço, é tão triste a história, que já nem sei do começo. Não gosto de sua memória quando lembro estremeço. Eu era ainda criança e tudo já estava no avesso. Amor demais, deu um ódio, tomou as contas de um terço. Pai nosso, nos salve Maria, não deixa esses filhos sem berço. Eu estou sempre fazendo protesto. Pode procurar o que você acha. Mas a questão é que o primeiro protesto que eu fiz, forte mesmo, foi Voz da Seca, com Zé Dantas. Nós estávamos sofrendo uma seca muito forte e saiu Voz da Seca.

0: Então, naquele tempo estava nascendo a Sudene, aquelas coisas. E...
1: Depois vieram músicas de otimismo, né? Aquelas foram também espetaculares. Depois vieram o otimismo, né? Vieram Paulo Afonso.
0: Não é? Você não conhece esse protesto? Ai, doutor, venha ver o meu Nordeste, tão perseguido da seca, atacado pela peste. É o que mais atormenta desde o sertão ao agreste. O caboclo nordestino faz a sua devoção pra se livrar do inseto, roga São Sebastião, padroeiro da lavoura, defensor da plantação. Venha ver o meu Nordeste, é de cortar coração, este caboclo sofrendo por falta de proteção. E o que vem de lá pra cá, seu doutor, não chega não.
1: Gonzaga, mudar um pouquinho e apenas duas perguntas. A penúltima e a última, certo? Bom, o que é que houve de verdade em termos de os Beatles gravar Asa Branca? O que é que houve realmente de verdade nisso tudo?
0: Não houve verdade, não. Houve uma grande mentira. E essa mentira, quem empregou foi Carlos Imperial. Ele tinha um programa lá que denunciava muita coisa e, inclusive, que o Iaiaia não passava de um shotzinho do Luiz Gonzaga. Então houve protesto, coisa, depois ele chegou lá com um disco. E agora, quem vai dizer que o Iaiaia não era Luiz Gonzaga? Olha aqui, Asa Branca acaba de ser gravada pelos Beatles. Aí foi uma correria, não dá nada, todo mundo queria da verdade. E eu acabei ganhando dinheiro com isso, né? Foi. Mas não passou de uma mentira, de uma brincadeira.
1: Sei, você não fuma.
0: Mas eu não começaria agora, que é muito tarde para começar a fumar. Mas se eu tivesse idade, em vez de fumar esse cigarro safado, importado, que vicia o povo, só o povo fuma um em cima do outro e não satisfaz nunca. Então eu fumaria o fumo do bom, porque na terceira tragada o cabra já está feliz, já está guardando o resto para fumar depois. É uma economia lascada.
1: Se você só tivesse três músicas para cantar e nunca mais cantar nenhuma, quais as três músicas você escolheria?
0: Das que eu cantei?
1: Sim.
0: Do meu repertório?
1: Do seu repertório. Só tem direito a três.
0: Asa Branca?
1: Asa Branca.
0: Respeita Januário? E a triste partida de Patativa da Saré.

0: Nós estivemos no Parque Asa Branca, em Exu. E agora, neste dezembro de 1982, o rei volta para casa. Nós tivemos a oportunidade de ver o carinho, a beleza, o apego que aquela gente tem com o rei do Baião, Luiz Gonzaga. E estamos vendo o crescer deste Parque Asa Branca. Gado, fazenda, se expandindo, muita gente trabalhando. Mas o sucesso é no Brasil inteiro. 70 anos, Gonzaga setentão. Mas por que o rei volta para casa?
1: Volto porque a cidade grande não está com nada. As covardias que eu vejo acontecer de malandros matando pessoas até por não ter um dinheiro para lhe dar, isso assusta qualquer pessoa, qualquer cristão. Eu me instalei no Rio como cantor, como artista. O Rio me deu tudo, São Paulo nem se fala.

Depois de curtir na vida um sucesso extraordinário, o filho de Januário regressa à terra querida. A saudade é que convida e dos aplausos arranca, devolvendo essa alma franca ao sol do Exu que abrasa. E o rei volta pra casa pra cuidar.

nas asas do Acauã, nos verdes olhos da cabocla Dengues, no resfolegar de todas as sanfonas e de todos os oito baixos, o canto que fica marcando a presença constante do rei que volta para casa, ainda forte como uma baraúna, lépido como um borrego, alegre como uma criança. O bardo cantor vai descansar o seu cansaço nas coxilhas sertanejas, veio inesgotável de sua inspiração, dos seus maiúsculos espetáculos. O país inteiro cantou e canta ainda a cantiga do rei, que não era só dele, porque tornou-se propriedade e patrimônio de uma nação inteira. O rei volta para casa, para andar de pés descalços, banhar-se com os raios do sol que sempre iluminou a sua vida. O rei volta para casa, para banhar-se no açude velho, onde por muito tempo o rei banhou os pés, as mãos, o corpo inteiro. O rei volta para casa, do jeito que saiu, sem súditos, mas para aposentar a coroa que ele conquistou na guerra da vida, pela vida da nossa música, dos nossos músicos, dos nossos poetas, dos nossos artistas, do nosso folclore. O rei volta para casa, com aquela maneirice e simplicidade dos que reinaram e que foram poucos, como operários da alegria nos palcos da vida, cantando hoje de uma região comorrida. O rei volta para casa, para beber sua gengibirra, baloiçar-se na rede de malha, lamber a rapadura, adentrar-se na caatinga carrasca, retostar a pele, calejar as mãos no cabo da enxada e os pés nos barrancos crespos e adustos do solo abrasado. O rei volta para casa, para reconquistar seu espaço na terra em que nasceu, e na imensidão dos campos, ora verdes, ora secos, mas sempre salpicados de vida, o rei vai se despir do manto majestoso e da coroa, consciente de que cumpriu com a sua missão. Só lhe resta agora o conforto de dias menos atribulados. E o rei voltando para casa, é justo que vista sua indumentária de homem do campo, liberto de conceitos e preconceitos. O rei volta para casa. É muito gostoso voltar aos tempos primeiros, dormir acalentado pelo sossego, despertar com o apoio do vaqueiro, lavar o rosto com a brisa macia dos ventos norte e beber o gole frio da água de cabaça, escovar os dentes com joá, empanturrar-se de xerém com leite e magirimo carne assada. O rei volta para casa, mas seu canto imperecível fica conquistando novas gerações. Seja bem-vindo, Luiz Lua Gonzaga.

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1: 6:02.
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0: 6 e 24.
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1: 6h43.
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1: 7 horas.
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2: Libera FM, agora 7:33.
3: 7:33.
2: Bom dia, sexta-feira, 24 de julho de 2026. Começa agora pela Rádio Libera FM, a primeira edição do Jornal da Liberal, numa apresentação de Chico César e Ana Paula Freitas. Bom dia, Chico.
3: Bom dia, Ana, e bom dia a todos os ouvintes do Jornal da Liberal de toda a região do Araripe.
2: E vamos aos principais destaques da edição de hoje.
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3: CCJ aprova prazo para cartórios comunicarem registro sem nome do pai.
2: CDH aprova aumento de pena para crimes contra PCDs e neurodivergentes.
3: Deputada propõe aqui para agressão a professora acidente de trabalho.
2: Após 36 anos da promulgação, ECA segue em atualização no Congresso.
3: E no giro policial das últimas horas.
2: Mulher é presa em flagrante suspeita de injúria racial contra comandante da PM.
3: Mulher armada com facas é detida após quebrar móveis, ameaçar vizinhos e chutar a viatura da polícia.
2: Homem é morto a pauladas e tem sal jogado pelo corpo.
3: Corpo encontrado em estado de decomposição dentro de casa.
2: Essas e outras a partir de agora no Jornal da Liberal, que já começou e já está no ar.
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2: Excelente manhã, bom dia, bem-vindas, bem-vindos ao nosso Jornal da Liberal em sua primeira edição, onde quer que você esteja, aquele nosso bom dia, obrigado por nos permitir chegar até a sua casa, até o seu trabalho, né? Você que está, inclusive, transitando na região do Araripe, está vindo da sua residência, está indo para o trabalho, está indo para a escola, né? Onde quer que você vá, mas está aqui cruzando as cidades aqui da nossa região do Araripe, o nosso bom dia, que Deus abençoe, que seja um dia produtivo. Estamos chegando com muita informação a partir de agora no nosso Jornal da Liberal.
3: Verdade, Ana. Bom dia, Ana.
2: Bom dia.
3: Hoje é dia de Feira Livre aonde, Ana?
2: Hoje é sexta-feira, dia de Feira Livre em Trindade, viu,
3: Chico César? Pois é, então, pra gente abraça todos os feirantes que estão aí nesse momento na labuta, trabalhando. Bom dia, bom trabalho e boas vendas para todos vocês, tá bom? E bom dia para você que vai participar também com a gente aqui no nosso jornal em sua primeira edição. 996-005000 é o nosso telefone, já estamos aguardando aqui a sua participação, viu?
2: Olha, Chico, eu sei que uma coisa não tem nada a ver com a outra, mas eu acho que o dia começa muito bem, né? Para quem gosta, inclusive, das músicas aí mais antigas, né? Levando em consideração a Jovem Guarda, popularmente, né? Vou aproveitar para mandar um abraço para todos, para toda a família Dantas, né? Porque são muitos, para não correr o risco de esquecer o nome de ninguém, que estão aí promovendo, promovendo hoje, né? Um grande evento na cidade de Ouricuri, né? Um evento fechado, claro, lá no Sindicep, né? No sindicato dos servidores, mas, né, uma festa que traz aí um grande nome da música da Jovem Guarda, além dos quatro irmãos que já são tão conhecidos aqui na nossa região do Araripe, que fazem um belíssimo trabalho na música, desde outras passagens em outras bandas, em outros grupos.
3: Se juntaram, né? Agora, né?
2: Agora é oficial, né? Estão todo mundo junto e misturado, como diz a história, e vem fazendo um trabalho maravilhoso,
3: ainda,
2: né?
3: Quando junta Dantas e Espíndola, e é que realmente é mescla mesmo.
2: É verdade,
3: assim.
2: É porque pra mim, eu acabo dizendo que é um só, né? Mas aí os meninos que muita gente conhece, o Ed Dantas, o Valdir Dantas, João Dantas, né? E aí vem a família Espíndola, né? Burrego, né? É tantos que eu tenho medo, como eu disse, né? De acabar esquecendo. A Ângela, né? Que tá aí também arrebentando bastante, sim, né? Canta aí as internacionais também pra complementar, né, a banda aí da Jovem Guarda, e eles trazem também um nome para ainda pesar um pouco mais essa apresentação deles na noite de hoje, que é Renato e seus Blue Caps, que muita gente conhece, né? Muitos talvez mais novos não tenham ouvido falar pelo nome, mas pelas canções, pelas músicas, mas talvez escuta, de ouvir o pai, a mãe, o vô, a avó.
3: Gente... Muito jovem que escuta a música aí dos Renato e seus Blue Caps, viu, Ana?
2: E aí, hoje, né, Chico?
3: E outra coisa, é a maior banda de rock da atualidade ainda, viu? 50 anos.
2: É, meu amigo. Eu acho que a gente não sabe quando vai ter outra oportunidade dessa, não, né, Chico? 5 décadas,
3: é verdade. A primeira vez, vem direto aí do Rio de Janeiro aqui para Uricuri, hoje lá no clube do Sindicep. Vamos estar lá, né?
2: E você vai estar lá? Quiser.
3: Vamos lá, Ana, com certeza, vamos estar lá.
2: Eu também, se Deus quiser.
3: Se Deus quiser, porque depende tudo dele, né, Ana?
2: É verdade.
3: Estou pedindo muito para que realmente ele possa deixar que a gente possa ir, estar presente hoje lá, tá bom?
2: É, pelo menos para a gente fazer uma graça bacana,
3: verdade,
2: né?
3: Verdade, verdade. Isso vai ser bom demais, né? Olha, e além de nós quatro, tem também o Fabiano Xavier, né? Que é o filho do nosso amigo Cacau, que também está nessa trilha aí. Né, cantando principalmente a MPB, música romântica, bom demais.
2: É, e aí a gente, claro, traz isso, né, só como um título mesmo, uma pincelada, né, para dizer o quanto que é importante a gente também prestigiar, né, amigos da casa, né, filhos aqui da nossa região do Araripe. Não vou dizer que é só de Uricuri, tem alguns deles são filhos de Bodocó, de outras cidades da nossa região, mas que desenvolvem um trabalho, né, muito bonito, que gera também...
3: A banda,
2: né,
3: baile, viu, Ana?
2: Poder econômico para nossa região do Araripe, movimentando, não só porque estão trazendo aí, né, grandes nomes da música, mas eles em si, enquanto banda, né, enquanto grupo, que trazem aí com excelência e qualidade músicas que tem de fato letra, né, que pode ir do bebê, né, do Paulo, até o velho
3: pode
2: Zuza,
3: mesmo,
2: né, que é o digamos
3: que o
2: assim,
3: seu bebê
2: do...
3: gosta de Luiz Gonzaga,
2: nossa,
3: né?
2: Já pensou, Chico César? Você viu isso
3: no durante
2: o aniversário, né?
3: Sim,
2: e aí o estilo de música dele é Luiz Gonzaga.
3: O que eu fiquei assim, Ana, né, que eu acho que é a pedida de hoje, né? Tava tocando música de criança mesmo, né? E ele nem aí, quando começou a tocar Luiz Gonzaga, ele começou a balançar, começou a dançar.
2: Quando o tio disse,
3: ficou alegre.
2: Me dê aí o controle que agora deixa eu comandar, porque o aniversariante não está gostando, não. Ele quer a música dele. Então aí é só para você ter ideia, você que está em casa. Então 7h39, fique à vontade também para interagir com a gente. Sextou com categoria, com qualidade, você pode interagir. 996005, a gente vai para o intervalo, volta com informação e depois tem sua participação.
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2: Libera FM, agora 7 horas e 43 minutos.
3: 7h43.
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3: Chegando a nossa primeira nessa manhã de sexta-feira, CCJ aprova prazo para cartórios comunicarem registro sem nome do pai.
2: A Comissão, Chico, de Constituição e Justiça e de Cidadania da Câmara dos Deputados aprovou um projeto de lei que estabelece o prazo de 5 dias para que os cartórios de registro civil comuniquem à Justiça os casos de nascimento registrados sem o nome do pai. A proposta altera a Lei de Investigação de Paternidade, que atualmente não prevê prazo para o início desse procedimento. O texto aprovado é o substitutivo da Comissão de Previdência, Assistência Social, Infância, Adolescência e Família ao projeto de lei 3.436/2015, de autoria de Marcelo Crivella, do Republicanos do Rio de Janeiro.
3: O parecer favorável foi apresentado pelo relator, deputado Kleber Verde, do MDB do Maranhão. E segundo o parlamentar, a medida fortalece o princípio constitucional da paternidade responsável e contribui para assegurar os direitos da criança. A presença paterna, ainda, né, que sem coabitação, desempenha um papel essencial ao pleno desenvolvimento da criança, afirmou. Pela proposta, a comunicação encaminhada ao juiz deverá ser acompanhada, sempre que possível, das informações fornecidas pela mãe sobre o suposto pai, incluindo aí nome, sobrenome, profissão, documento de identidade e também o endereço.
2: Chico, e o projeto também torna obrigatória a oitiva da mãe sobre a possível paternidade e determina que o suposto pai seja notificado para se manifestar no processo que tramitará sobre segredo de justiça. Caso ele não responda no prazo de 30 dias ou negue a paternidade, o juiz deverá encaminhar o caso ao Ministério Público para investigação da filiação. Além de estabelecer o prazo para a comunicação dos cartórios, a proposta transforma em obrigatórias medidas que hoje são facultativas ou não possuem prazo definido, como a oitiva da mãe, o segredo de justiça e a atuação do Ministério Público na apuração da paternidade.
3: E sobre maiores de idade, o texto ainda prevê que nos casos aí de reconhecimento de paternidade de filhos maiores de idade, será necessário o consentimento da pessoa reconhecida. Já os filhos menores poderão contestar o reconhecimento após completarem 18 anos ou se tornarem emancipados, no prazo aí de até 4 anos. Como o projeto teve origem no Senado Federal e sofreu alterações na Câmara dos Deputados, a matéria retornará para nova análise dos senadores antes de seguir para eventual sanção presidencial. A proposta tramitou em caráter conclusivo e poderá ser apreciada pelo Senado sem necessidade de votação no plenário da Câmara.
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3: E após 36 anos da promulgação, ECA segue em atualização no Congresso.
2: Chico, mais de 3 décadas após sua promulgação, o Estatuto da Criança e do Adolescente, o ECA, Lei 869 de 1990, continua sendo alvo de atualizações pelo Congresso Nacional. Desde sua criação, a legislação já passou por diversas alterações para incorporar novos direitos e mecanismos de proteção. Até hoje, parlamentares discutem novas propostas voltadas à adaptação do Estatuto às mudanças sociais, tecnológicas e institucionais ocorridas nas últimas décadas.
3: E os projetos em tramitação tratam de temas como proteção de crianças e adolescentes na internet, combate à exploração sexual, prevenção da adultização infantil, fortalecimento dos mecanismos de proteção e aperfeiçoamento da legislação diante aí das novas normas, né, de violência.
2: Lembrando que uma das propostas é o projeto de lei 1228/2026, de autoria do deputado Fausto Júnior, do União, né, que altera o Estatuto da Criança e do Adolescente para obrigar hotéis, motéis, pensões e estabelecimentos similares a exigirem documento oficial de identificação com foto de todos os hóspedes. Segundo o parlamentar, embora o ECA já proíba a hospedagem de crianças e adolescentes desacompanhados dos pais ou responsáveis sem autorização judicial, a fiscalização é limitada pela dificuldade de comprovar a idade dos usuários.
3: E pela proposta, os estabelecimentos deverão apenas verificar o documento apresentado, sendo proibidos de reter, copiar, digitalizar ou armazenar aí qualquer informação em conformidade aí com a Lei Geral de Proteção de Dados. Caso uma criança ou adolescente tente se hospedar, né, desacompanhado, sem autorização legal, ou haja recusa da apresentação do documento, o estabelecimento deverá impedir a hospedagem e comunicar imediatamente o Conselho Tutelar ou autoridade policial.
2: Lembrando que o projeto também endurece as punições para quem descumprir a regra. As multas variam de 10 a 50 mil reais. Em caso de reincidência, poderá haver fechamento do estabelecimento por até 30 dias e, se a infração voltar a ocorrer, em até 2 anos. Cassação definitiva da licença de funcionamento e, além das sanções administrativas, o texto cria um novo crime para o responsável pelo estabelecimento que deixar de exigir a identificação quando essa omissão facilitar a permanência irregular de crianças ou adolescentes. Lembrando que a pena prevista é de detenção de 1 a 3 anos, além de multa.
3: Em outro ponto da proposta, aumenta entre 1/3 e 1/2, né, a pena dos crimes de exploração sexual cometidos nesses locais, quando ficar comprovado aí que o responsável deixou de verificar a identidade dos hóspedes ou de comunicar a presença irregular de menores. O projeto será analisado pelas comissões de Previdência, Assistência Social, Infância, Adolescência e Família e também de Constituição e Justiça e Cidadania. Depois seguirá para a votação do plenário da Câmara e, se aprovado, ainda precisará passar pelo Senado.
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3: Agora é 7h49.
2: 7h49.
3: A deputada propõe equiparar agressão a professor acidente de trabalho.
2: Olha, Chico, a deputada federal, professora Luciene Cavalcante, do PSOL, apresentou à Câmara dos Deputados o projeto de lei 3.461/2026, que altera a Lei de Diretrizes e Bases da Educação Nacional, que é aquela LDB, para ampliar a proteção aos profissionais da educação vítimas de violência no exercício da profissão. A proposta estabelece a responsabilidade objetiva do poder público pela garantia de um ambiente escolar seguro, saudável e pacífico.
3: E na prática, União, estados e municípios poderão ser responsabilizados pelos danos sofridos por professores e demais profissionais da educação em decorrência de situações de violência relacionadas ao trabalho, sem que seja necessária a comprovação de culpa ou dolo da administração pública. O projeto também equipara a violência física ou psicológica sofrida por profissionais da educação, acidentes de trabalho. Com isso, os trabalhadores terão direito à reparação integral por danos materiais e morais, além do acesso aos benefícios previdenciários previsto na legislação.
2: E de acordo com o texto, a proteção abrange casos ocorridos dentro das unidades de ensino, no trajeto entre a residência e o local de trabalho e durante atividades externas promovidas pelas instituições de ensino. A proposta determina ainda que o ente federativo responsável arque com todas as despesas de tratamento médico, psicológico e terapêutico do profissional agredido, assegurando também a manutenção da remuneração e a inexistência de prejuízo funcional durante eventual período de afastamento.
3: E na justificativa, a deputada afirma que o projeto responde, assim, ao aumento dos casos de violência nas escolas brasileiras. Como exemplo, cita aí o episódio ocorrido em São José dos Campos, na qual uma professora teve aí vidro colocado em sua água por um aluno. E segundo a parlamentar, o caso evidencia uma realidade preocupante enfrentada diariamente por educadores em diversas regiões do país. Luciene Cavalcante argumenta que a legislação atual não oferece proteção específica aos profissionais vítimas de agressões no ambiente escolar, obrigando-os a enfrentar longos processos para comprovar a responsabilidade do Estado e obter reparação pelos danos sofridos.
2: Inspirada nos princípios do direito do trabalho e na teoria do risco administrativo, a proposta busca garantir atendimento mais rápido às vítimas, reduzir a burocracia para o acesso aos direitos e reconhecer formalmente a gravidade da violência contra professores. Para a autora, proteger os profissionais da educação é uma medida essencial para fortalecer o sistema de ensino e assegurar condições adequadas para o exercício da atividade docente. O projeto será analisado pelas comissões da Câmara dos Deputados antes de seguir para a votação também no plenário.
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2: Olha, Chico, e falando propriamente sobre essa matéria, né, eu acho que algumas pautas elas são muito interessantes para assegurar, claro, né, o direito e o dever na questão da educação, tanto de quem está por trás, né, por quem está lecionando, né, como toda a equipe administrativa que trabalha ali na educação, como um todo, na verdade, né, desde o porteiro das escolas até a pessoa que faz a limpeza também nos colégios. Todo mundo tem uma parcela, né, de responsabilização sobre a melhoria da educação, porque começa pelo bom dia, Chico, quando a gente chega lá na portaria, né? O quanto que é difícil, por exemplo, muitos porteiros que enfrentam, por exemplo, a resistência de alunos que chegam fora do horário, ou de servidores que chegam, por exemplo, fora do horário, e às vezes acha que é só uma chatice de A e B que está lá no portão, quando na verdade eles também estão ali cumprindo regras e obrigações administrativas exigidas, né, quando foram contratados. Então, assim, existe, né, todo um trabalho árduo por trás de todos os profissionais. Na sala de aula não é diferente, né? O professor, ele lida diariamente, Chico, imagina com quantos comportamentos adversos, né? Com quantas realidades adversas, né? E eu não estou falando só de realidades econômicas, né? Da extrema pobreza ao que tem uma condição de vida melhor, para não usar termos, né, como questão de riqueza, mas no sentido mesmo de formação, de educação, de caráter, né? E na maioria dessas vezes, né, infelizmente, aqui fora, né, muitas vezes desregrados, né, esses estudantes acham que na sala de aula, né, podem agir da mesma forma. E aí, quando o professor repreende algumas atitudes, eles acabam, infelizmente, algumas vezes sendo agredidos, né, como esse caso específico que foi citado do vidro, né, que o aluno colocava para o professor.
3: Foi repercussão nacional esse caso aí, viu?
2: Mas a gente vê, Chico, né, diversas situações. Por exemplo, a professora de artesanato aqui em Pernambuco, você viu o que ela está enfrentando, né? Uma aluna e já adulto, né? Todo mundo adulto. Ninguém está falando de criança, é todo mundo adulto. Ela estava colocando, né? Agora esqueci até o nome do material, mas ela estava colocando mercúrio dentro da água da professora. Ela deu uma garrafinha para a professora, né, de presente, e todos os dias ela ia lá e colocava. A professora percebeu uma coisa diferente, começou a filmar, e aí percebeu que era exatamente essa mesma aluna que doou a garrafa, né, que fazia toda uma prestação de boa gentileza, cordialidade.
3: Envenenando
2: a professora.
3: Pois é, que gentileza, né?
2: E a nossa justiça, infelizmente, só começou, digamos assim, a avançar com o caso depois de um ano, por conta dessa grande repercussão, porque ela jogou nas redes sociais. Teve aí uma abrangência nacional, né, desse caso. Aí disse, rapaz, é porque a gente ainda estava investigando. Como é que estava investigando? E do nada, então, sai investigação, sai tudo. E agora sim, talvez seja punida na forma da lei, colocando mercúrio para envenenar
3: a professora,
2: né? A professora já perdeu os movimentos do corpo.
3: Foi vidro, né? Vidro para, vamos dizer assim, prejudicar a professora, né?
2: E você imagina quantas realidades, né? Eu conheço alguns professores, né, alguns educadores aqui na nossa região, não foi esse tipo de barbárie, mas que, né, os professores diziam, olha, eu saí lá fora, né, e o pneu do meu carro foi rasgado, rasgaram o pneu do carro. Né? Assim, ninguém vai dizer que foi A, que foi B, que foi C, porque ninguém tem prova. Hoje em dia já existem muitas câmeras de segurança, estacionamento, inclusive nas escolas, mas na maioria das vezes você imagina que foi quem, às vezes achando até assim, que não é nada, né? Mas o aluno foi lá e cortou o pneu do carro, a professora não me deu a nota boa, não? Pronto, cortou.
3: Se cortou é porque levou algum, né?
2: Uma punição,
3: uma faca,
2: de certa forma,
3: ou faca,
2: né,
3: para fazer isso, né, Ana?
2: Então,
3: levou para a escola, né?
2: Começou lá pelo pneu do carro do professor, né? Alguém pode até estar ouvindo o Jornal da Liberação, foi uma brincadeira. de mau gosto, por sinal,
3: que,
2: né? É prejuízo para o professor, a gente não faz uma coisa dessa. E eu conheço várias realidades. Professor que muitas vezes tem que dar uma de durão ou de durona na sala de aula, entre aspas, para não mostrar que está com medo. Porque tem muitos alunos que infelizmente chegam e se o professor mostrar que está um pouquinho, digamos assim, trêmulo, né, com aquela realidade, com a intimidação de alguns estudantes, eles acabam ali colocando, digamos assim, o professor no banquinho, né, no sentido de ameaças mesmo. Então, assim, não é fácil a vida também do professor. Por isso que eu sempre parabenizo, Chico, todas as profissões, né, como a gente sempre fala, do gari, né, das pessoas que estão trabalhando ali na saúde, das pessoas que trabalham, né, em diversas áreas, e na educação não é diferente. É aquele que forma todas as demais profissões. O professor está na sala de aula, mas a realidade não é fácil. Eu digo, né, sou licenciada, tenho, né, a graça e a felicidade de ter a formação de professora. Terminei não só o normal médio, na magistério, como muita gente conhece. Fiz licenciatura em química, né, que é uma matéria tão amada, né, pelos estudantes.
3: Agora,
2: na área
3: de
2: matemática, né, das exatas, físicas. Então você já imagina, para quem está inclusive ouvindo o jornal, e ter que lidar com diversidades, né, com realidades diversas, não é fácil, né? Agora, claro, a gente não consegue, né, estar no rádio e estar na sala de aula. Você não consegue conciliar, porque tem eventos, tem trabalhos por fora, tem outras atividades. E o professor, Chico, apesar de parecer trabalhar só de segunda a sexta, que muita gente diz, ah, é molezinha, tá de segunda a sexta na sala de aula. Tá não, um bom professor, se ele tá no horário manhã e tarde, à noite ele tá preparando aula, no final de semana ele tá preenchendo súmula, ele tá preenchendo diário eletrônico, tudo que ele fez na semana na sala de aula, vai pro final de semana. E quem é mãe, quem é esposa, né, quem tem tantas outras realidades, tem que se virar, fazer um marabalismo. A maioria das vezes, a madrugada, coitada do professor, chega lá com o olho roxo, inchado, ninguém sabe de que foi. Muitas noites sem dormir para dar conta de trabalhar, sustentar, muitas vezes promover o sustento da casa, da família, e ainda ter que colocar um sorriso no rosto e encarar tantas realidades adversas como essa, infelizmente, que muitos profissionais vêm sofrendo, viu, Chico?
3: Pois é, não é verdade. O professor, ele é professor 24 horas por dia, 7 dias por semana, 30 dias por mês, 365 dias por ano, viu?
2: É, e é professor,
3: não deixa
2: psicólogo,
3: de ser de jeito nenhum.
2: Porteiro.
3: Ele é tudo,
2: ele,
3: né, praticamente.
2: Ele forma todas as profissões ao mesmo tempo, ele é todas as profissões.
3: Verdade.
2: Só não é valorizado muitas vezes por isso. Viu,
3: isso, verdade.
2: Ana. Mas é importante, né? E você que está em casa, claro, sabe, tem vez e voz e pode sempre interagir aqui com o nosso Jornal da Liberal. Qual o telefone?
3: 996-005-1000, nosso telefone para você interagir aqui com a nossa bancada.
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2: Às 7h59, a gente chega também com algumas participações dos nossos ouvintes aqui.
3: Ah, eu já vi ali que o Dudu Santana está participando hoje.
2: Hoje está por aqui, né?
3: Você foi falar ontem, né, Ana?
2: Tá feito, então. Olha, Chico, só um informe aqui rápido, né? Foi perdida uma bolsa com documentos na cidade de Ipubi, né? Quem encontrar os documentos, por favor, entre em contato com a Fátima, né? Os documentos pertencem a Antônia da Cruz Félix.
3: Mãe dela, né?
2: Né? A mãe aí da Fátima, no 19, a operadora, né? 98193-1576, ou entrega aí na
3: Será
2: Rádio
3: bem gratificado, viu?
2: Liberal, né? Ela tá dizendo aqui, olha, Chico e Ana, tem uma ótima sexta-feira, a Bia da Fazenda volta,
3: oi, município Bia
2: de Parnamirim. Bom dia, Bia, obrigada também pelo carinho, pela audiência. O Alan tá lá no Distrito do Moraes, Raimundão da Lagoa Nova, em Oricuri, todos os dias, não esquece não, tô sempre ligado no Jornal da Liberal. Amiga Claudiana do Sítio Baixa Fria, né, o seu pai, né, um abraço. Ela disse, olha, Ana e Chico, eu mesmo adoro essas músicas, principalmente o meu pai, eu acho que do Renato

0: Paula, né? Olha, mas eu acredito que a educação vem de casa, né? E outra coisa, as pessoas quando estão trabalhando não tratam as pessoas bem, né? Tá sendo em todos os lugares. Hoje não tem ninguém, não tem mais ninguém educado, né? Onde eu moro, né? Inclusive na ação social, as pessoas tratam tão mal as pessoas, né? Infelizmente isso é coisa da vida. Não deveria ser, a gente não tem que se conformar com coisa ruim, não, né? Acredite, né? Eu falei aqui da questão dos estudantes, mas isso serve para todas as profissões, viu, Chico César? A gente tem que tratar sempre as pessoas bem. Inclusive, quando tem alguma coisa que está acontecendo com a gente, particularmente, a gente, quando sai de casa, né, aquela história, como os mais velhos dizem, desça de trás da porta, vai trabalhar, né? Você não precisa, claro, botar um sorriso, fingir felicidade com ninguém, mas trata bem, a gente é obrigado, sim, tratar as pessoas bem. Infelizmente, né, em recepções, em lojas, no comércio em geral, às vezes em lugares públicos, né, postos de saúde, ação social que seja, né, nos hospitais, né, nas escolas, mesmo de um modo geral. Às vezes as pessoas, porque estão ali em uma função mínima que seja, que na maioria das vezes é passageiro, que seja contratado, que seja efetivo, a gente precisa
1: que seja público ou privado, né?
0: Público ou privado, né? Pagando ou não, de impostos ou não, a gente precisa sim, né? Ter bons modos, né? De educação, com licença, muito obrigado, né? Por gentileza, Chico, não atrapalha a vida de ninguém, pelo
1: contrário. De jeito nenhum. Né? Pelo contrário, enaltece, né?
0: Enaltece, né? Verdade. Quantas vezes vocês acham que é fácil lidar, por exemplo, com o jornal da Liberal, de estar todos os dias aqui? Tem dia que a gente não tá bem, nem eu, lógico, o Chico César, às vezes é os dois, às vezes nenhum, a gente está de cara feia um para o outro, mas a gente tenta trazer sempre o melhor entretenimento, no sentido de trazer a boa informação, com competência, com qualidade, porque a nossa vida pessoal não tem
1: fica
0: nada a ver.
1: Fica da porta para fora.
0: Aqui é o nosso trabalho, a nossa realidade, e a gente não deve se conformar. Se de alguma forma eu ou o Chico César, em algum momento, né, porventura, a gente não atendeu direito o nosso ouvinte, ou alguém chamou a gente na rua, de repente a gente não ouviu. Às vezes é mais vergonha, porque não, apesar de não parecer por conta do rádio, quando a gente chega até um determinado evento, às vezes, se a pessoa não vinha abordar a gente, né, dizer oi, bom dia, eu escuto vocês e tal, aí já muda o clima. Mas enquanto a pessoa tá só ali de longe, né, se não vier cumprimentar, eu tenho vergonha, o Chico também, né? E outras pessoas da nossa equipe, né? Então, assim, às vezes falta também uma abordagem. Eu sei que a gente trabalha no rádio, deveria ser diferente, mas a gente passa, o que a gente faz é assim, bom dia, boa tarde, se a pessoa der liberdade, perguntar alguma coisa, a gente vai interagir. Se não, nos perdoe também, né? Porque na maioria das vezes é vergonha mesmo, né?
1: De nesse ter mundo ali, de hoje, né?
0: Principalmente
1: que a gente
0: no dia
1: não sabe
0: de hoje,
1: mais dizer, o assim, que é elogio, enxerido, o que é... Né? É verdade.
0: Olha, a gente fica feliz, Chico, com os ouvintes ainda interagindo com a gente. Ivonete, está sempre na escuta, toda a sua família do Jornal da Liberal em Santa Cruz da Venerada. Meu amigo Zé do Padre, um abraço para você. Obrigada, tá hoje na sintonia. Mazinho do Sítio de Fora também está com a gente, está ouvindo o nosso Jornal da Liberal. E tem algumas mensagens também de áudio que a gente traz aqui nesse finalzinho e apertado primeiro bloco.
2: Bom dia, Ana Paula. Bom dia, Chico César. São Cícero do Sítio Manuim. Estou na escuta da senhora todo dia. É ótima sexta-feira.
3: Olá, bom dia, Ana Paula Freitas, bom dia, nosso amigo Chico César, Chico Selado, né, o homem do esporte, né, da 1 da tarde, para Antônio Carlos, né. Pois é, gente, aqui, bom dia, né, tá primeiro de luxo, o climazinho gostoso, nem quente, nem frio demais, nem tá garoando, né, tá aquele clima super legal mesmo, não quer chover, abafado o tempo, né. Bom dia para nossa amiga Ciana Franga, do Sítio Bom Princípio, amado da Liberal, né, nosso amigo Sérgio Bigode de Serra Holanda, Antônio Bruno, ouvinte número 1 também da Jornal da Liberal, né? Sincero Martins, toda a família, Heraldo na Serra da Matinha. Enfim, para toda a galera que acompanha esse jornal maravilhoso, né? Das manhãs e das meias, né? A gente aqui bem informatizado. Zé do Painha na Serra do Brejo, para vocês que são excelentes locutores, bom jornalista, tenham um bom dia.
4: Bom dia, Ana Paula, Chico César, que é Inácio da Serra do Brejo. Estou aqui varrendo o terreiro, ligadinha na Liberal. Um abraço.
5: Bom dia, Chico César, bom dia, Ana Paula, bom dia, rádio ouvinte. Chico César, hoje queria abraçar o pessoal da Feira Livre de Trindade lá, Feira Livre de Trindade aí, uma boa feira para o pessoal aí. Chico César, quer mandar um alô para a minha esposa Francisca da Paz da Silva, aqui na rua do Ronaldo Coutinho. Alô, Ronaldo Coutinho, alô, Cícero, me sinto Manuim, mas eu quero lá em Santa Cruz. Alô, Maia Eugênia, no sítio de Lourdes, nossa amiga Neuza, Pinto do Balanço da Pitombeira, Ciana também, no sítio Bom Princípio, Santa Bruna em Cacimba Nova, Ciara, no sítio Altinho, a Francisca, a Lucera, a Everalda, a Iraci, na Serra do Piqui, Serra do Murungu, diretamente do Santo Protocolo, vou mandar liberar.
6: Bom dia, Ana Paula e Chico César, aqui é Francisco da Serra do Murungu, estou escutando o jornal. Bom dia, Ana Paula Freitas. Bom dia, Chico César. Sou eu, Larissa, aqui do sítio Veludo. Minha filha Carla, estamos ligados.

0: mais uma vez no seu jornal da Liberal. Tenha um bom dia. Chico César e Ana Paula, estou assistindo seu jornal, é Aldenora.
1: Abraço, Aldenora. Obrigada também pelo carinho, pela audiência aqui no nosso Jornal da Liberal. Também acho, olha, que a educação vem de dentro de casa, sim. Em casa não tem educação, lá fora também não tem, né? Um bom dia para vocês. É a Bia também participando aqui do nosso Jornal da Liberal. A Damiana do Sítio Pajeú, seu pai Neto Agostinho, sua mãe Socorro, né? Estamos ouvindo o Jornal da Liberal. Um ótimo dia para todos nós. Obrigada também pelo carinho, pela audiência. Todos os ouvintes que vão interagindo aí, deixando também as suas mensagens. Amiga Regiane e toda a sua família na Serra da Placa, obrigada pelo carinho, pela sintonia. Cleide Vila, né, Camir, minha amiga, um abraço para você. Ela disse, estou ouvindo esse maravilhoso jornal, parabéns pelo trabalho. Uma ótima sexta-feira, um abençoado final de semana. Amigo Zé Newton, dona Dalina, um abraço para vocês também. Obrigada a todos os ouvintes que vão deixando aqui o recado, interagindo no Jornal da Liberal. O horário está estourado por aqui, tem intervalo comercial. Não sai daí que a gente volta já com muito mais notícias e mais informações na nossa programação.
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1: Liberal agora, 8:07. 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
1: Liberal agora, 8 horas e 12 minutos.
2: 8 e 12.
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2: E a gente volta a deixar você muito bem informado, ó. Fala sobre CDH, que aprova aí aumento de pena para crimes, né, contra PCDs e neurodivergentes, viu?
1: A presidente da Comissão de Direitos Humanos, CDH do Senado, senadora Damares Alves, destacou que classificou como um exemplo de maturidade política, né, durante a aprovação do projeto de lei 4.598/2025, que amplia a proteção penal para pessoas com deficiência e pessoas também neurodivergentes.
2: Ao comentar a tramitação aí da proposta, Damares chamou atenção para o fato de o texto reunir parlamentares de diferentes correntes ideológicas em torno aí de uma pauta comum. É um projeto de autoria de um senador de direita, relatado por um senador de centro e com parecer apresentado por um senador de esquerda. Isso demonstra a maturidade aí, né, política, afirmou aí Damares.
1: Olha, Chico, o projeto é de autoria do senador Flávio Bolsonaro, teve como relator o senador Alessandro Vieira e, na ausência dele, o parecer foi apresentado pelo relator senador Paulo Paim. A proposta altera o Código Penal para incluir como circunstância agravante a prática de crimes contra pessoas com deficiência e pessoas neurodivergentes. O texto também amplia a aplicação da causa de aumento de pena para lesão corporal dolosa contra pessoas com deficiência, retirando a exigência de que o crime tenha ocorrido em uma instituição de ensino.
2: E na justificativa, o autor argumenta que a legislação atual apresenta lacunas ao não mencionar expressamente, não é, esses grupos entre aqueles que recebem proteção penal reforçada, apesar, né, da reconhecida condição de vulnerabilidade. O projeto também busca assegurar que o agravamento da pena seja aplicado independentemente do local onde a agressão tenha sido praticada. Após a aprovação aí da Comissão de Direitos Humanos, o projeto seguirá a tramitação aí no Senado antes de ser encaminhado à Câmara dos Deputados, caso receba o aval das demais instâncias da Casa.
1: E aí, Chico César, é importante, né, a gente seguir trazendo, claro, as informações para deixar também toda a comunidade ouvinte aqui do Jornal da Liberal bem informada.
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2: E a gente segue por aqui, no nosso jornal, em sua primeira edição, deixando você muito bem informado. Ó, Ana, novas regras do Vale Refeição e Alimentação já valem em todo o país.
1: É, as novas regras do Vale Refeição e Vale Alimentação já estão em vigor para todas as empresas brasileiras. A regulamentação do Ministério do Trabalho e Emprego restringe o uso dos cartões exclusivamente para alimentação e estabelece mudanças que podem reduzir custos para bares, restaurantes e supermercados. As mudanças foram implementadas após a Justiça derrubar as liminares que impediam a aplicação das novas normas. Com isso, empresas e operadoras devem seguir regras padronizadas para o uso do Vale Refeição e também do Vale Alimentação.
2: Uma das principais alterações é o teto de 3,6% das taxas cobradas pelas operadoras sobre as transações realizadas em bares, restaurantes, padarias e supermercados. Antes, alguns contratos antigos chegavam a aplicar tarifas de até 9%. Além disso, o prazo máximo para repasse dos valores aos estabelecimentos foi reduzido aí de 30 para 15 dias, medida que deve beneficiar especialmente pequenos e médios empresários.
1: Olha, lembrando que outra novidade é a interoperabilidade entre as operadoras de benefícios. Empresas emissoras com mais de 500 mil usuários ativos deverão adaptar seus sistemas para que os cartões de Vale Refeição e Vale Alimentação sejam aceitos em qualquer máquina de cartão compatível, independentemente da bandeira contratada pelo estabelecimento. Apesar da ampliação da rede de aceitação, o governo reforçou que os créditos devem ser utilizados exclusivamente para a alimentação. O uso do saldo para produtos ou serviços fora do setor alimentício continua proibido.
2: E a fiscalização será realizada pelos auditores fiscais do trabalho, com apoio aí de órgãos estaduais e municipais de defesa do consumidor. Empresas e operadoras que descumprirem as regras poderão receber multas entre R$5.000 e R$50.000 por infração, valor que pode, né, dobrar em caso aí de reincidência.
1: Lembrando que, além das penalidades financeiras, empresas cadastradas no programa de alimentação do trabalhador podem perder benefícios fiscais, como deduções no imposto de renda da pessoa jurídica, caso violem as novas diretrizes. A expectativa do Ministério do Trabalho e Emprego é que as mudanças aumentem, Chico, a concorrência entre as operadoras, reduzam custos para o comércio e garantam maior liberdade de escolha aos trabalhadores na utilização do benefício.
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2: A Prefeitura de Ouricuri acompanha a transição dos serviços de água e saneamento com chegada da Vita Sertão.
1: Representantes da Vita Sertão estiveram reunidos na terça-feira com a Prefeitura de Ouricuri para apresentar o planejamento de implantação dos serviços de abastecimento de água, saneamento básico e gestão comercial no município. A mudança faz parte do processo de concessão dos serviços que passarão a ser operados pela Vita Sertão. Com isso, a empresa passará a responder tanto pelo abastecimento de água, quanto pelos serviços de saneamento básico, incluindo a coleta e o tratamento de esgoto, que atualmente são executados pelo município.
2: E até o fim de setembro, a Compesa, né, continua responsável pelo abastecimento de água, enquanto a Prefeitura de Ouricuri segue executando aí os serviços de saneamento básico. Nesse período de transição, a Vita Sertão estrutura suas equipes e prepara toda a operação para assumir integralmente aí os serviços no município. A Prefeitura de Ouricuri informou que vai acompanhar todo o processo de perto, mantendo assim o diálogo com a empresa para garantir que a transição aconteça de forma organizada e que a população seja atendida com cada vez mais eficiência, viu, Ana?
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2: Olha, enquanto isso, Compesa abre 164 vagas para estagiários de nível médio e superior.
1: A Secretaria de Administração publicou no Diário Oficial do Estado de Pernambuco dessa quinta-feira que a Companhia Pernambucana de Saneamento Compesa criou novas vagas para estagiários de nível médio e superior. De acordo com a tabela divulgada pela pasta, o número de quadros da companhia agora é de 164 postos disponíveis para os estudantes. A maioria das vagas foi disponibilizada para alunos do nível superior. A matéria da portaria, né, número 2.491, mostra que a mudança atende ao programa corporativo de estágio conhecido como Simbora Estagiar.
2: A iniciativa foi instituída aí após decreto da governadora Raquel Lira em setembro de 2025 e é referente aos entes públicos do Poder Executivo Estadual. Com o novo quadro de vagas na Compesa, a SALE estima, né, uma reserva total de 27.998 vagas para estagiários no programa, sendo 26.145 de nível superior e 1.833 de nível médio. A abertura dos quadros acontece após solicitação aí dos órgãos de esfera pública à secretária de administração. Os órgãos do governo de Pernambuco oferecem bolsa estágio e auxílio transporte aos estagiários, com valor dependendo aí do nível de vaga.
1: Lembrando, Chico, que os estagiários contratados podem atender a duas escalas diferentes. Ambas têm 5 dias de trabalho, indo de segunda a sexta, mas variando entre a quantidade de horas trabalhadas, com mantendo o máximo de 20 horas semanais e outra 30 horas. O programa também estipula o prazo máximo de 2 anos de vínculo entre estagiário e ente público, de modo que o contrato seja renovado a cada 1 ano. A norma só não se aplica a pessoas com deficiência que podem ficar a serviço do órgão até o fim do período estudantil. 10% das vagas são asseguradas pela lei a pessoas também com deficiência.
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2: O prefeito divulga atrações confirmadas na Expo Granito 2026.
1: É, Chico, o prefeito de Granito, Jorge de Sidney, anunciou nesta terça-feira as atrações musicais confirmadas já na Expo Granito 2026, que será realizada entre os dias 14 e 16 de agosto. Os artistas foram contratados com apoio do governo de Pernambuco por meio da Impetur.
2: A Feira de Agronegócio, uma das maiores do sertão de Pernambuco, terá shows de Fabrício Lustosa, Memel Carvalho, Jefferson Moura, Matheus Umete, Fabinho Testado, Jadson Araújo, Irlan Costa, Samira Show, Tarcísio do Acordeão e Rei Vaqueiro. O evento une aí grandes oportunidades e negócios à tradição, também a cultura, inovação e momentos de lazer e integração aí entre os moradores locais e visitantes.
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1: Liberal agora, 8 horas e 21 minutos.
2: 8 e 21.
1: Não sai daí, tem intervalo e a gente volta já.
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1: Liberal agora, 8 horas e 25 minutos.
2: 8h25.
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2: Agora chega o noticiário policial das últimas horas. Ana, mulher é presa em flagrante suspeita de injúria racial contra comandante da PM.
1: Uma mulher de 29 anos foi presa em flagrante nessa quinta-feira em Petrolina, no sertão de Pernambuco, por dano e depredação, ameaça, injúria qualificada racial, desacato, resistência a um estabelecimento comercial e pelo crime de injúria racial praticada contra um comandante da Polícia Militar. O caso ocorreu no bairro Maria Auxiliadora.
2: É, de acordo aí com as informações, a confusão começou quando a mulher tentou fazer um pedido na loja, mas o horário de atendimento já havia acabado. Revoltada aí com o encerramento do serviço, ela danificou objetos e arremessou copos de vidro contra funcionários e também o proprietário. A Polícia Militar foi acionada para conter a cliente.
1: Olha, durante a abordagem, a mulher desacatou o comandante da equipe policial e o chamou de macaco. De acordo com a PM, a suspeita resistiu à abordagem, ameaçou as vítimas e também os policiais, proferindo também injúrias raciais contra o comandante da guarnição e desacatando as ordens legais. A mulher foi presa em flagrante e levada para a delegacia da 213ª Circunscrição de Petrolina para adoção das medidas cabíveis.
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2: corpo é encontrado em estado de decomposição dentro de casa.
1: Um homem de 59 anos foi encontrado morto dentro de uma residência na última quarta-feira no bairro Pedra Linda, em Petrolina, no sertão de Pernambuco. De acordo com informações de moradores, a vítima estaria dentro do imóvel desde a segunda-feira, dia 20. Segundo relatos, a suspeita é de que a morte tenha ocorrido por causas naturais, possivelmente em decorrência de um infarto.
2: E em nota, a Polícia Civil de Pernambuco informou que o corpo foi encontrado em estado de decomposição dentro da residência e registrou a ocorrência como morte a esclarecer, sem indício aí de crime. Ainda segundo a corporação, as investigações foram iniciadas e seguem até a completa elucidação do caso.
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2: Mulher armada com facas é detida após quebrar móveis, ameaçar vizinhos e chutar a viatura da polícia.
1: Uma mulher foi detida na noite da última quarta-feira, 22, no bairro da Bomba, em Araripina, no sertão de Pernambuco, após causar um quebra-quebra, ameaçar vizinhos e atacar uma viatura policial. O caso aconteceu por volta das 23 horas e 37 minutos, na Travessa Coelho Rodrigues. E de acordo com informações da polícia, a equipe foi acionada para conter uma situação de dano e perturbação do sossego. Ao chegarem ao local, os policiais encontraram a suspeita extremamente agressiva e armada com 3 facas.
2: A vítima relatou que a mulher destruiu aí o portão e a porta da residência, quebrou móveis e diversos objetos. Não satisfeita, ela ainda arremessou aí vários pertences no meio da rua, interrompendo a tranquilidade da vizinhança. E durante o surto de violência, a mulher, aliás, a própria autora, acabou ferindo aí a sua mão devido ao comportamento altamente hostil. E os policiais precisaram aí usar algemas para contê-la. Mesmo imobilizada, ela desferiu vários chutes contra a viatura durante o trajeto.
1: Olha, já na delegacia de polícia civil, a acusada proferiu ameaças de morte contra o vizinho. As 3 facas foram apreendidas e o caso foi registrado como termo circunstanciado de ocorrência pelos crimes de dano por violência doméstica, porte ilegal de arma branca, perturbação do sossego e também ameaça.
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2: Nossa última dessa primeira edição. Homem é morto a pauladas e tem sal jogado pelo corpo.
1: É, Serra Talhada acordou nessa quinta-feira com a informação de um crime brutal. Foi no final da noite da quarta. A polícia militar encontrou o corpo de um homem no bairro Mutirão, em Serra Talhada, com profundas marcas de violência. Segundo informações da polícia, a vítima foi morta a pauladas, mas o suspeito do homicídio foi preso. Ele alegou que a vítima teria furtado umas coisas da sua casa. Daí a razão, então, do ato violento.
2: Como se não bastasse, após matá-lo, o suspeito ainda jogou sal sobre o corpo, com a intenção aí de não chamar atenção com o odor. O crime aconteceu na terça-feira, mas o corpo somente foi encontrado na quarta. O último homicídio em Serra Talhada foi em 26 de maio. Homem de 38 anos, filho de um ex-vereador, foi morto aí na comunidade de São João dos Gaia, zona rural de Serra Talhada.
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1: Liberal agora, 8 horas e 29 minutos.
2: 8h29.
1: Agradecendo sempre o carinho e a audiência dos ouvintes que estão aqui na companhia do nosso Jornal da Liberal. A gente agradece a todos pelo carinho e pela sintonia. Né, Ana e Chico, em relação à profissão que vocês exercem, o que vale o respeito, independente de ser contratado, efetivo, né? Porém, tem aqueles que infelizmente se acham, né? E é isso, né? Professor Antônio Eduardo, do sítio Bom Retiro, em Bodocó,
2: isso,
1: também.
2: Isso praticamente é quase em todas as profissões,
1: né? Quase todas, né? Vai ter sempre aqueles que fazem por amor, por carinho, por respeito, porque gostam do que exercem, muitos, infelizmente, só pelo visando o salário. É isso, né? Em qualquer profissão, infelizmente. 8 horas, 30 minutos, é final da nossa primeira edição.
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2: E assim chegamos ao final da primeira edição do Jornal da Liberal dessa sexta-feira, 24 de julho, pela 99,5 Rádio Liberal FM.
1: Sede Pubirro da Matriz, número 50, primeiro andar, centro.
2: Sucursal em Ouricuri, Avenida Fernando Bezerra, 419, primeiro andar, centro.
1: Uma produção do Departamento de Jornalismo da Rádio Liberal FM.
2: Com direção geral de Neto Rodrigues.
1: Direção de programação, doutora Lorena Kelly.
2: Segunda-feira, às 7h30 da manhã, você acompanha o Jornal da Liberal em sua primeira edição.
1: Mas ao meu dia de hoje, estaremos de volta, tem Jornal da Liberal em sua segunda edição.
2: A apresentação de Ana Paula Freitas.
1: E também do Chico César.
2: Na sequência, vem ele aí, o Berg Dial, no Manhã Liberal.
1: Obrigada a todos pela companhia.
2: Excelente dia, um forte abraço e até o meio-dia, se Deus quiser.
1: Meio-dia a gente traz um bate-papo especial falando sobre a FENEARTE lá em Recife, verdade. Conversando com alguns, né, artesãos aqui também no nosso Jornal da Liberal. Um abraço e até lá.
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3: E aí, meu povo? Bom dia, bom dia, bom dia, bom dia! 8 da manhã, 37 minutos!

essa máquina de sucessos. E aí, tudo legal? Bacana, maravilha? Já agradeceu a Deus a oportunidade de mais um dia? Não? Pois é, agradeça, viu? Você acordou, você está de pé. E mesmo em meio a tantas e tantas dificuldades que todos nós temos, Deus nos concedeu mais uma oportunidade de estar de pé, de lutar pelos seus sonhos, de resolver os seus problemas. E lembre-se, enquanto a porta fechada não for a porta do caixão, as coisas ainda têm solução, hein? Muito bom dia, estamos chegando, hein? Agora 8 horas da manhã, mais 38 minutos. Muito bom dia, muito prazer. A partir de agora sou eu, hein? Berg Diel contigo, aqui nos comandos da sua melhor. Solta o

significa que para muitos está chegando o final de semana que muitos aproveitam para curtir. Que já trabalhou a semana toda e aí quer dar aquela extravasada, né? Aquela esparecida na mente. Já outros aproveitam o final de semana para colocar a casa em ordem, porque tem muita coisa acumulada aí durante a semana. Menino, roupa para lavar, a casa para dar aquela faxina, marido para cuidar. Cara, é muita coisa. Geralmente eu costumo dizer que a dona de casa, quando ela para em casa, ela trabalha muito mais do que no próprio trabalho, né? E tem muita gente que aproveita o final de semana e já tá com as coisas mais ou menos organizada ou não, mas aproveita o final de semana para dizer, cara, isso aí vai ficar para amanhã, vou agora descansar, vou estirar minhas pernas, vou na casa de minha mãe, de meu pai, de minha avó, de meu avô, vou aí conversar com a família um pouco para dar aquela descansada, né? Afinal, nem todo mundo consegue aí uma rotina extremamente cansativa durante a semana e no final de semana ainda dá conta dos afazeres, dá conta de marido, dá conta de filho, dá conta de esposa, de esposo, de muitas coisas. E tem muita gente que tem as responsabilidades por fora.

0: Afinal, hoje quando a gente acordava, abria os olhos, outra pessoa estava fechando os olhos. Enquanto a gente acordava, outra pessoa estava dormindo eternamente. Então que a gente possa também ser grato sobre essa nova oportunidade que Deus nos dá de estar de pé ao lado das pessoas que a gente ama. Todo mundo, graças a Deus, com muita saúde. E aqueles que não, como eu falei na abertura do programa, enquanto a porta que se fechar não for a porta do caixão, tem jeito para tudo. Deus abre portas, é o médico dos médicos. Ele pode, acima de tudo, estar abrindo portas em nossas vidas, tá bom? 9 horas da manhã, 2 minutos, eu volto já já com muito mais.
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0: interromper essa música rapidinho.
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0: Daqui a pouco eu trago ela, tá bom?
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0: Porque tem notícia de última hora.
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0: E notícia de última hora aí, produção! E é sobre o quê? Festa de agosto 2026? Vamos lá! Que tá confirmado mais atrações da festa de agosto 2026. Saiu agora, tá quentinha, tá quentinha, tá quentinha. E a gente traz pra você agora mais três atrações aí da festa de agosto 2026. Três atrações que saiu agora. O dia 28 tá confirmado a programação, dia 28 de agosto. Sabe quem tem? Sabe quem tem? Tem o garoto, tem o garoto, tem o comandante! Xande Avião!

0: Sabe quem é que tem também? Sabe quem é que tá confirmado também? Quem no dia 28?
1: Pra dar certo.
2: Vamos mais uma.
0: Marcelo e Rayane. Confirmadíssimos no dia 28, hein? E aí, ó?
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0: Sabe quem é a outra atração que tá confirmada no dia 28? Fazer aí, produção? Dia 28, completando a programação, tem.
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0: Arreio de ouro!

Do dia 28 da festa de agosto em Pubi, é Xande Avião, Arreio de Ouro e Marcelo e Rayane. Vamos deixar Arreio de Ouro tocar aí, bora produção. Vamos deixar aí Arreio de Ouro, Marcelo e Rayane e Xande Avião, as três atrações confirmadas na festa de agosto 2026, no dia 28.

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1: 9:21.
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0: mais toca a tabela pra nós aí. É o Ian Sorriso Maroto falando.
1: Vamos juntos.
0: Aquele pagodinho falando de amor, daquele jeito que a gente gosta.

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1: 9:40.
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9: Olá, estamos de volta, às 9 da manhã, mais 44 minutos. E a música escolhida do Baú da Liberal de hoje, ela foi lançada por Peninha lá em 1977, e essa música, ela nasceu de uma desilusão amorosa real vivida pelo cantor. Ele descobriu que estava sendo traído e que a parceira estava apaixonada por outro, mas em vez de guardar raiva ou ódio, transformou a dor em uma aceitação madura e pacífica que resultou nessa música aqui, ó.

0: sucesso com Théo Martins. Você nunca voltou. Agora 9 horas da manhã, mais 59 minutos. Deixa eu dar um toque especial pra você e um convite especial, né? Olha, hoje vai acontecer o primeiro Festival dos Doces lá na cidade de Bodocó. Ali na antiga praça de eventos, né? A praça que tem a quadra em frente ao colégio. Primeiro Festival dos Doces, o doce é R$1. Os docinhos são uma delícia. E aí minha digníssima esposa Natália, juntamente com sua amiga Aninha, vão estar realizando, já foi realizado 2 aqui em Uricuri. Na Praça Frei Damião foi sucesso, no Nossa Senhora de Fátima foi sucesso. E vai acontecer o primeiro lá na cidade de Bodocó. Hoje, a partir das 18 horas, e você é o nosso convidado mais que especial, tá bom? Vai lá degustar um docinho aqui acolá, não faz mal a ninguém, né? Esperamos você a partir das 18 horas na antiga Praça de Eventos, lá na cidade de Bodocó, em frente ao colégio, viu? Você é o nosso convidado, é o primeiro Festival de Doces lá na cidade de Bodocó. Vai lá, viu? Tá lá comendo muitos docinhos. Antes dela ir, eu já separo o meu já. Eu gosto, viu? Vamos embora, 10 da manhã pontualmente, bloco comercial, e eu volto já já com muito mais pra você.
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0: Vamos lá, estamos de volta, estamos de volta. E agora, vamos curtir a música do projeto de Laércio Vinícius, que traz sempre uma homenagem linda sobre as mães. Bora curtir!

0: Henrique e Juliano, quem ama sempre entende metade da estrada. Eduardo Costa, não preciso de você. 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
0: 10 e 24, eu volto já já. 99,5.
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dia. Tô gostando da programação, tá saindo aí aos poucos. A festa de agosto em Ipubi foi divulgado já hoje, né? Mas três atrações, dia 28 confirmada com Xande Avião, Marcelo e Rayane e Arreio de Ouro.

0: Já tinha saído dia 27, né? Dia 27 tinha saído. Era o quê? Amado Batista. E era, né? Amado Batista tinha outras atrações, né? Então, saiu aí o dia 27 e o dia 28, tá faltando o dia 29 e esses dias deve já ser divulgado. Foi divulgado também o Festival da Cerveja, né, que vai ter Caninana e a maçonaria com a parceria com a Prefeitura de Ipubi. A gente vai levando para você, de acordo com que as notícias forem sendo divulgadas, a gente vai trazendo aqui na nossa programação, na nossa sintonia. Isso, dia 27, Amado Batista, Pedrinho Pegação e Vitor Fernandes. Dia 28... Xande Avião, Arreio de Ouro e Marcelo e Rayane. Faltando o dia 29, viu? Ah, faltando o dia 29, daqui a pouquinho a gente vai levantar aí algumas especulações. O que você acha, hein? Quem você quer que toque aí no dia 29, que é o sábado, né? Dia 29 de agosto, é o sábado, produção? Isso, é o sábado. Tá faltando sábado, hein? Quem você acha que vai ser as atrações aí do sábado da festa de agosto em Ipubi? Liberal 10h40, eu volto já já.
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0: Doval e Daniela.
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terça-feira. Em uma manhã super gostosa, super agradável, o tempo tá naquele jeito, tá nublado em Uricuri. Estamos com 24 graus, tá naquele clima legal, né? Essa daí é Comando Walter e Tarciso do Acordeon, que pancada de morena. Gilcinho, olha o que amor me faz, 11 da manhã, 14 minutos. Na programação 10 da sua Liberal, a gente

0: gente, só tem você. 11h23. Volto já.
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0: Quem gostou pode fazer barulho aí.
1: Para de forró.
2: De volta, 11h31. Olha, João Gomes, cantor João Gomes, é internado e cancela shows após diagnóstico de influenza. Aos 23 anos, João Gomes precisou ser levado ao hospital na última sexta-feira, portanto hoje, após apresentar problemas de saúde. O cantor apareceu nas redes sociais recebendo medicação intravenosa e posteriormente sua equipe confirmou que ele foi diagnosticado com influenza. Por recomendação médica, o artista deverá permanecer em repouso, manter-se hidratado e seguir o tratamento indicado, além de suspender temporariamente sua agenda de compromissos. Pois é, e um dos shows do João Gomes era no Festival Pernambuco Meu País, e a Rafaela Santos vai ser a substituta confirmada aí no lugar do João Gomes. A cantora Rafaela Santos foi confirmada como a nova atração do Festival Pernambuco Meu País em Salgueiro e sobe ao palco hoje, dia 24, substituindo João Gomes, que cancelou a apresentação após ser diagnosticado com influenza. A alteração foi anunciada oficialmente pela organização do festival nas redes sociais. Rafaela Santos.
3: Rafaela Santos.

0: 11 da manhã, 40 minutinhos. Volto já.
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finalzinho do nosso programa, né? Vamos agradecendo a Deus a oportunidade de mais um dia. Agradecendo a você pelo carinho da audiência, a todas as participações. A seguir tem o Jornal da Liberal em sua segunda edição, na apresentação de Ana Paula Freitas e Chico César. Uma da tarde tem o Debate Bola com Antônio Carlos e Chico César. Antônio Carlos, que tá feliz da vida! O Corinthians dele ontem ganhou do Remo. E Antônio Carlos, meu amigo, dormiu feito um urso ontem, viu? Feliz da vida, né? Valeu, gente! Amanhã nos encontramos às 8:30 da manhã e mais uma edição do nosso Manhã Liberal, viu? Obrigado a todos, que tenhamos um final de semana super mega hiper abençoado. E só lembrando pra você, tá bom? Que você continua participando no Jornal da Liberal em sua segunda edição. Notícia com total credibilidade. De onde quer que você esteja acompanhando a nossa sintonia, o telefone para você participar é muito fácil. 96005000 é o telefone para você participar aí com críticas, elogios, sugestões, tudo isso e muito mais no Jornal da Liberal em sua segunda edição. Valeu, gente! Beijos e abraços para todo mundo e para a mulher de seu Raimundo. E eu fui! Nos encontramos mais tarde, lá em Bodocó, no primeiro festival de doces. Ali na antiga praça de eventos, em frente ao colégio, viu? Vamos estar lá. Eu, Natália, Aninha. Primeiro festival de doces em Bodocó. Te aguardo lá, hein?

0: Meio-dia.
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3: Para o FM, agora 12:01.
4: 12:01.
3: Boa tarde, sexta-feira, 24 de julho de 2026. Começa agora pela Rádio Liberal FM, a segunda edição do Jornal da Liberal, numa apresentação de Chico César e Ana Paula Freitas. Boa tarde, Chico.
4: Boa tarde, Ana, e boa tarde a todos os ouvintes do Jornal da Liberal de toda a região do Araripe.
3: E vamos aos principais destaques da edição de hoje.
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4: 10 cidades mais violentas do Brasil ficam no Nordeste.
3: INSS inicia liberação de pensão para órfãos de vítimas de feminicídio.
4: Projeto cria o Programa Nacional de Educação para a Proteção Animal.
3: Subsídio de 44 centavos por litro de gasolina é estendido por mais 30 dias.
4: E no Honda 99 de hoje.
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3: Homem é preso após descumprir medida protetiva e tentar quebrar portão de ex-companheira.
4: Mulher agredida com uma pedra. Agressor foi espancado.
3: 6 quilos de maconha são apreendidos durante a ação da Polícia Militar na PE-604.
4: Menor é apreendido após realizar manobras perigosas com motocicleta.
3: E um motociclista morre em colisão com carro.
4: Essas e outras, a partir de agora no seu Jornal da Liberal, que começou e já está no ar.
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3: Uma excelente tarde, sejam bem-vindos, bem-vindos ao nosso Jornal da Liberal em sua segunda edição, com muita notícia, com muita informação e, claro, contando sempre com a interação dos nossos ouvintes aqui no nosso Jornal da Liberal. Hoje, inclusive, um bate-papo para falar da FENEARTE, a maior feira, né, de artesanato. E a gente vai estar recebendo alguns artesãos aqui no nosso Jornal da Liberal do município.

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1: Oi! Eu vou te contar um segredo de quem já viveu muito. Pra não viver na sofrência, Seiva Amarga é a referência, viu? 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
1: Libera FM, agora meio-dia, mais 8 minutos.
2: 12 horas, 8 minutos.
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2: Nesse início de tarde, a gente chega com as primeiras informações aqui no nosso jornal em sua segunda edição. 10 cidades mais violentas do Brasil ficam no Nordeste.
1: É, Chico, as 10 cidades mais violentas de todo o Brasil, com mais de 100 mil habitantes, estão localizadas na região Nordeste do país. O dado faz parte do 20º Anuário Brasileiro de Segurança Pública, divulgado pelo Fórum Brasileiro de Segurança Pública na manhã já desta quinta-feira, com base em estatísticas de 2025. E embora o Brasil tenha registrado uma queda nacional de 8,2% nas mortes violentas, há uma concentração de violência também na região.
2: Pois é, Ana, e enquanto a taxa no país ficou em 19,1 a morte por 100 mil habitantes, a média do Nordeste atingiu 31,6, a maior do país. A Bahia é o estado que mais conta aí com municípios no ranking, sendo protagonista em metade aí do levantamento. O Ceará tem 3, enquanto Pernambuco e Paraíba apresentam 1 cidade cada. A cidade de Maranguape, no Ceará, está no topo da lista, com uma taxa de 100,3 mortes por 100 mil habitantes, índice mais, né, de que 5 vezes superior à média brasileira. E agora a gente traz em destaque, né, o ranking, viu, Ana, nesse momento aqui no nosso jornal.
1: Vamos lá então trazer, Chico. Em primeiro lugar está Maranguape, no Ceará, e em segundo lugar Eunápolis, na Bahia.
2: Terceiro lugar, Maracanaú, no Ceará. Quarto lugar, Porto Seguro, também na Bahia.
1: Olha, também na Bahia, Chico, Simões Filho em quinto lugar e em sexto, Jequié, também na Bahia.
2: Sétimo lugar, Caucaia, no Ceará. Oitavo lugar, Cabo de Santo Agostinho, em Pernambuco.
1: E para fechar essa lista, temos em nono lugar, Santa Rita, na Paraíba, e em décimo, Juazeiro, na Bahia. Lembrando, Chico, são as 10 cidades, ou os 10 municípios mais violentos do Brasil e onde todos do Nordeste, viu, Chico César?
2: Fica aqui
1: nos
2: no
1: números,
2: Nordeste, né?
1: As estatísticas. Se
2: a gente pensa que não é, a gente pensa que é Rio, São Paulo, né?
1: Eu diria Rio, viu, Chico? Assim, se fosse num chutômetro, né? Digamos assim, no chutômetro, eu imaginaria que fosse o Rio, mas Maranguape me surpreendeu, né? No Ceará, o primeiro lugar. E ter cidades, né? Olha, pra você ter ideia, então a gente tem aqui 3 cidades, né,
2: Ceará,
1: baianas, né? Três baianas, né, que é Eunápolis, Porto Seguro, Simões Filho, aliás, falou certo, né, Maranguape no Ceará, Maracanaú também no Ceará e Caucaia, né, são os 3 do Ceará. Da Bahia, Eunápolis, né, Porto Seguro,
2: também,
1: Simões,
2: né?
1: Filho, na
2: 4,
1: verdade,
2: né?
1: Aqui é
2: 4, né?
1: E Juazeiro para fechar, 5. Então, 5 municípios baianos,
2: né? Na Paraíba.
1: 3 cearenses, 1 paraibano e 1 pernambucano para fechar aí essa lista, né? E aí Juazeiro, que para mim não surpreende, não. Assim, por estar nos 10 mais violentos do Brasil, sim, né? Surpreendente. Mas por estar entre, digamos assim, entre esses, citaram outras que a gente nem imaginava, tá? Como as mais violentas, para mim não é novidade, né? Infelizmente, Juazeiro na Bahia, o que deve acender um alerta para Petrolina, viu, Chico César? Porque faz ali divisa, né? Só uma ponte que separa, né? Só o rio que separa ali Petrolina em Pernambuco e Juazeiro da Bahia. Se o índice de violência, né, lá é grande e a gente tem esses números, inclusive, registrados pelo nosso país, você não acha, Chico?
2: Eu acho, Ana, e ainda acrescento, né? A gente traz praticamente todos os dias notícia de Petrolina aqui, seja pela manhã, né, no noticiário policial ou aqui no nosso Ronda, né? Na segunda edição. Então, realmente, Petrolina também já está quase uma capital, né, Ana?
1: É verdade. É nossa capital do sertão,
2: do
1: viu?
2: Capital do sertão, é verdade. Petrolina.
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2: Olha, a gente segue a deixar você muito bem informado. O subsídio de 44 centavos por litro de gasolina é estendido por mais 30 dias.
1: A escalada do conflito do Oriente Médio fez o Brasil prorrogar o subsídio por litro da gasolina em vigor desde o final de maio. O benefício, né, acabaria neste sábado, mas foi estendido por mais 30 dias, a partir do próximo domingo 26. A portaria com a extensão do subsídio de 44 centavos por litro de gasolina foi assinada na noite preço dessa quinta-feira. Além da gasolina, Chico, o subsídio do diesel de R$ 1,12 por litro continua valendo. Na semana passada, o Congresso havia prorrogado por 2 meses a medida provisória que criou a subvenção ao diesel.
2: E lembrando, né, que esses subsídios são incentivos pagos pelo governo para produtores e importadores conseguirem reduzir a alta dos preços internacionais do petróleo. O pagamento é feito por meio aí da Agência Nacional de Petróleo, Gás Natural e Biocombustíveis. A iniciativa é para reduzir os impactos da guerra dos Estados Unidos e Israel, né, contra o Irã, sobre os preços aí dos combustíveis em todo o mundo. O Brasil chegou aí a sinalizar que poderia encerrar o subsídio da gasolina neste mês, após o anúncio aí de um acordo prévio entre Estados Unidos e Irã no mês passado.
1: É, Chico. No entanto, o presidente dos Estados Unidos, Donald Trump, né, anunciou que o acordo com o Irã havia falhado e o conflito voltou a pressionar o mercado internacional de petróleo. Após registrar queda, o barril do petróleo tipo Brent, né, voltou a ultrapassar $100 nesta semana, o maior valor em 2 meses. Além dos subsídios oferecidos pelo Brasil na semana passada, o Conselho Nacional de Política Energética autorizou o aumento da mistura obrigatória de etanol anidro na gasolina para 32%. Mais biocombustível ajuda a reduzir a dependência da gasolina derivada do petróleo. Essa medida é válida por 180 dias.
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2: Agora 12 horas, 14 minutos.
1: Meio-dia e 14.
2: O projeto cria Programa Nacional de Educação para Proteção Animal.
1: É, Chico. O projeto de lei 3.325/2026, apresentado na Câmara dos Deputados, propõe criação do Programa Nacional de Educação e Conscientização para a Proteção e o Bem-Estar Animal, Brasil Amigo dos Animais. A iniciativa transforma em política pública permanente uma série de ações voltadas à educação ambiental, à promoção da guarda responsável, à prevenção do abandono e dos maus tratos e ao fortalecimento da proteção da fauna em todo o território nacional.
2: E de autoria do deputado federal Pompeu de Matos, do PDT do Rio Grande do Sul, o projeto de lei estabelece princípios, objetivos, diretrizes e instrumentos para orientar ações educativas destinadas a ampliar o conhecimento da população sobre os direitos dos animais e estimular uma cultura de respeito e responsabilidade. A proposta também prevê a integração entre as políticas públicas de meio ambiente, educação, saúde, segurança pública e proteção animal, além da cooperação entre União, Estados, Distrito Federal, municípios e organizações da sociedade civil.
1: Lembrando que entre os objetivos do programa estão a promoção da cultura do respeito aos animais, o incentivo à guarda responsável, a prevenção do abandono e dos maus tratos, o fortalecimento da educação ambiental, a redução da reincidência em crimes contra animais por meio de ações educativas e o incentivo à adoção responsável, à esterilização e ao controle populacional ético de animais domésticos.
2: O texto prevê que o programa seja implementado por meio de campanhas institucionais, cursos, oficinas, seminários, palestras, capacitações, projetos pedagógicos, atividades de extensão e ações comunitárias que poderão ocorrer de forma presencial, semipresencial ou virtual. Os conteúdos deverão observar critérios científicos, técnicos, pedagógicos e éticos, né? Respeitando assim as características regionais e culturais do país.
1: E as ações educativas poderão abordar temas como legislação de proteção animal, guarda responsável, prevenção aos maus tratos e ao abandono, bem-estar animal, saúde única, zoonoses, comportamento animal, manejo humanitário, educação ambiental, ética, cidadania e responsabilidades civis, administrativas e penais decorrentes da prática de maus tratos.
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2: O INSS inicia liberação de pensão para órfãos de vítimas de feminicídio.
1: É, Chico, o INSS informou que pretende concluir até o fim de julho a análise de mais de 400 requerimentos da pensão especial criada para filhos de vítimas de feminicídio. Os pedidos estavam aguardando avaliação desde dezembro de 2025, quando o benefício passou a ser solicitado. Além de finalizar os processos acumulados, o Instituto afirmou que as novas solicitações serão aí analisadas regularmente.
2: E quando o benefício for, né, concedido, o pagamento será retroativo à data em que o pedido foi protocolado. A pensão especial foi criada como uma política de proteção social para crianças e adolescentes em situação de vulnerabilidade econômica após perda aí da mãe em decorrência de feminicídio. Apesar de a lei ter sido aí, né, sancionada em outubro de 2023, a regulamentação completa só ocorreu agora em 2026.
1: E o decreto presidencial que regulamentou a lei foi publicado apenas no fim de 2025, permitindo que o INSS começasse a receber os pedidos. No entanto, os processos ficaram parados porque ainda faltava uma portaria interna com os procedimentos técnicos para a concessão da pensão. Essa norma, ela foi publicada no fim de maio deste ano, liberando a análise dos requerimentos acumulados.
2: E segundo o governo federal, a regulamentação exigiu estudos técnicos e participação de diferentes ministérios para definir os critérios de implementação. O INSS também explicou que a criação de um novo benefício demanda adaptações nos sistemas internos, treinamentos das equipes e definição dos fluxos desses fluxos administrativos antes do início aí dos pagamentos.
1: A pensão ela é destinada a crianças e adolescentes que ficaram órfãos após a morte da mãe em decorrência de feminicídio. Também podem receber o benefício os filhos de mulheres transgênero vítimas desse tipo de crime.
2: E entre os principais requisitos estão aí, ó, ter até 18 anos de idade, possuir renda familiar de até um quarto do salário mínimo por pessoa, atualmente equivalente aí a R$ 405,25, comprovar o feminicídio por meio de documentos de inquérito policial ou decisão judicial, estar inscrito aí no Cadastro Único, que é o Cade Único, atualizado, viu, nos últimos 2 anos, e o valor da pensão, né, corresponde assim a um salário mínimo mensal. Quando houver aí mais de um dependente, o benefício será dividido entre todos os beneficiários.
1: E para solicitar a pensão, o pedido deve ser feito pelo representante legal da criança ou adolescente e pode ser realizado em uma agência do INSS, pela Central 135, pelo aplicativo ou site Meu INSS. Lembrando que no atendimento digital, o interessado deve acessar a plataforma com a conta gov.br e buscar o serviço Pensão Especial Dependentes de Vítimas de Feminicídio, seguindo as instruções para o envio também da documentação.
2: E o INSS informou que os pedidos apresentados aí desde dezembro de 2025 poderão gerar pagamento retroativo, desde que sejam aprovados na análise técnica e atendo assim a todos os critérios previstos na legislação. A concessão do benefício depende da conferência da documentação, da comprovação da condição aí de dependente e da verificação dos registros socioeconômicos exigidos.
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1: Liberal agora, 12:20. A gente vai para o nosso intervalo comercial, a gente volta já trazendo muita notícia, muita informação, inclusive um bate-papo para falar com os artesãos da nossa região, representados, né? Aliás, representados, né? Muito bem, né? Por uma equipe. Daqui a pouquinho a gente vai bater um papo, conhecer, saber quem são eles, né? Que está representando os demais artesãos que estiveram presentes aí na FENEARTE, lá na capital pernambucana. Daqui a pouquinho os detalhes a gente conta para você no Jornal da Liberal.
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1: Liberal, meio-dia 22. 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
2: Liberal FM, agora meio-dia, mais 28 minutos, 12 horas e 28 minutos. Agradecendo a você pelo carinho, pela audiência, ouvindo o nosso Jornal da Liberal em sua segunda edição.
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2: Olha, como anunciado desde ontem, nós estamos recebendo mais dois convidados no nosso Jornal da Liberal e hoje para falar sobre um trabalho, né, diferenciado, viu, Chico César, que é um trabalho, né, minucioso, digamos assim, que dá vida a tantos artesãos e tantas artesãs em todo o nosso país. Não é diferente a região do Araripe, bem representada, e hoje a gente está recebendo dois específicos aqui do município de Ouricuri para falar em nome, claro, da região que leva também, né, onde participa dos eventos e das atividades, né? São artesãos aqui da cidade de Ouricuri, marcaram presença na FENEARTE. Para quem não sabe, é uma das maiores feiras, né, que acontece, né, no país, e a gente traz essas informações aqui também no nosso Jornal da Liberal. Na verdade, é a maior feira da América, né? E aí a gente traz com muita alegria essa informação e os nossos convidados de hoje aqui do Jornal da Liberal. Vamos começar pela artesã, né? Ela já está com a gente, Nilzinha, seja bem-vinda ao Jornal da Liberal. E aí eu gostaria que você começasse, né, dando, claro, o seu boa tarde, mas dizendo quem é a Nilzinha, né? O que é que faz a Nilzinha, que hoje está aqui no Jornal com a gente? Seja bem-vinda, boa tarde.
3: Boa tarde, Ana Paula, boa tarde, Chico, boa tarde a todos os ouvintes da Rádio Liberal FM. A gente está aqui, né, representando a nossa associação, a OCA, né, a Associação Ouricuriense de Cultura e Arte. E eu me chamo Nilzinha, eu sou proprietária da marca MVM, Produtos Artesanais. Eu produzo perfumaria para casa e pele, tudo artesanalmente e com produtos naturais. E tivemos a honra de representar Ouricuri na maior feira de artesanato da América Latina, a FENEARTE, né? Gente do mundo inteiro e nós lá, defendendo a bandeira de Ouricuri. Foi simplesmente incrível.
2: É muito bom, né, quando a gente tem essa oportunidade de trazer nomes que representam a nossa região e dizer do quanto que é importante, né, que outras pessoas também, acompanhando hoje o Jornal da Liberal, se inspire e pense assim: eu não participei dessa, quem sabe na próxima edição eu vou estar junto com essa turma lá também para participar. Não é isso, Chico? Seja bem-vindo também ao nosso Jornal da Liberal. Boa tarde.
4: Ah, obrigado. Boa tarde a todos. Eu sou o Chico. E eu represento a minha marca, que é a Chico Eros, que eu faço pirografias em madeira e couro. E eu também sou sócio da OCA, um sócio recente, que eu já cheguei em janeiro e já vim com essa notícia que iríamos representar a Ouricuri nessa feira grandiosa. E foi uma honra e fico feliz de vocês darem essa oportunidade para a gente, da gente falar dessa experiência e do quão foi importante ter o nome de Ouricuri nessa feira, porque a quantidade de pessoas que liam a placa com o nome Ouricuriense e já se conectavam com a nossa região. Muitas pessoas que nós conhecíamos, mas muita gente nova que já morou em Ouricuri ou conhecia e se conectou com a gente lá. Então, essa representatividade que a gente conseguiu levar foi muito importante e muito gratificante, até para a gente também. Como a associação está levando o nome de Ouricuri para essa feira.
2: Chico, né, você inclusive na sua fala disse que chegou em janeiro para fazer parte também da associação, a OCA, né, o nome que é dado para a associação aqui da cidade de Ouricuri. E como foi chegar, né, de janeiro até que nós já estamos no mês de julho, já participando de uma grande feira? Claro, tem outras atividades que inclusive mensalmente acontecem no município de Ouricuri, para que as pessoas possam também acompanhar um pouco desse trabalho e, claro, presentear, né, as pessoas que a gente tanto gosta. Afinal de contas, são essas pessoas que a gente presenteia mesmo, ou se presenteia também. Como foi chegar a esse grupo? É importante ter uma associação para, né, organizar melhor e levar para participações em feiras como essa?
4: Assim, é de extrema importância que Até eu, como artesão, não tinha muito contato com associações, com esses meios que hoje eu vejo que são possíveis, que abrem porta para novos artesãos. Eu fui um desses, porque eu não imaginava, por exemplo, o meu eu, do comecinho lá de janeiro, não imaginava que agora em julho eu estarei numa feira desse porte. E a Oca teve um papel, e tem ainda, um papel fundamental nisso, de trazer mais pessoas que têm... A Ouricuri tem muito talento, só o que falta, que a gente vê e comenta muito, é essa conexão e um canal de divulgação. E a nossa feira, que a gente faz a feira ali na Praça Frei Damião, geralmente na primeira, segunda semana de cada mês, é justamente essa porta, que foi aí que eu entrei.
2: Chegou o Chico?
4: Cheguei o Chico, e assim, isso me abriu para mostrar o meu trabalho, mas também abriu, que eu vi o meu próprio potencial, que eu consigo hoje agregar muito à associação, assim, graças a Deus. Eu fico muito feliz em ter chegado e conseguido mostrar o meu trabalho, mas ao mesmo tempo...
2: Somar junto com o grupo,
4: isso,
2: né, Chico?
4: Somar e ajudar nessa captação de novos talentos que às vezes a gente não conhece, está escondido. E a associação é justamente para isso. Não só para participar de grandes feiras, tivemos essa oportunidade maravilhosa, mas também ali, todo mês na Praça Frei Damião, já é uma visibilidade, é um caminho justamente para crescer.
2: Olha, a gente, Nilzinha, sabe do quanto que é importante nessas atividades, junto, claro, agora à associação. Foi também sua primeira vez, Nilzinha, participando da FENEARTE, né? E como foi essa experiência de estar lá, claro, representando a associação, né, dos artesãos, mas como é, né, ter essa visibilidade, né? Como foi participar oficialmente desse evento, ou você já tinha participado de outras edições?
3: Bom, eu gostaria, antes de falar de mim, falar de Chico. Ele não fala as coisas mais importantes que aconteceram na FENEARTE, então, porque ele é humilde. Mas eu gostaria de falar sobre ele.
2: Enalteceu o trabalho, fica à vontade.
3: Olha, Chico, ele faz um trabalho belíssimo. Ele desenha com fogo, em couro e madeira. O tema da FENEARTE esse ano era arte em couro. E ele teve a honra e a glória de ter uma peça dele no espaço Janete Costa. Para quem é do ramo,
2: olha a audácia,
3: sabe,
2: né?
3: A grandiosidade que é você ter uma peça sua exposta ao lado de Expedito Celeiro. Então, Chico, ele teve esse prêmio, foi a primeira feira dele, ele não conhecia a FENEARTE, eu já conhecia, né? Eu já fui a passeio. Expor foi a primeira vez. Ele foi a primeira vez conhecendo, a primeira vez expondo e já chegou pisando fundo.
2: Ele já chegou mostrando para que veio.
3: Exatamente, ele já chegou com uma peça dele exposta no espaço Janete Costa. Tu sabe quantas pessoas almejam isso? Ali dentro daquele espaço, todo estande sonha com um pedacinho do espaço Janete Costa. E ele chegou chegando, ele é esse menino maravilhoso que ele é. Vou parar de falar, senão ele chora. Mas é isso, a Oca foi a porta que a gente precisava para expandir o artesanato. Eu sozinha era minha marca sozinha, Chico sozinho era Chico sozinho. Nós juntos, nós somos muito mais fortes, Ana.
2: Verdade.
3: A nossa associação, ela só tem um ano de CNPJ, um ano e meio de CNPJ.
2: Tá engateando.
3: Mas isso é CNPJ, porque de luta já faz mais de 10 anos. Maria Cláudia, Júnior Baladeira, Martônia, Alcides, Lucélia, Lucimar. Esse pessoal já está na luta por uma associação há muitos anos. Faz muito tempo isso. Só que assim, com o empurrãozinho de Júnior Baladeira, a gente conseguiu firmar a primeira chapa. Conseguiu eleger essa primeira chapa, que por sinal eu sou secretária dessa chapa, que foi a primeira, né? E Marcela é a nossa presidente e Nádia, nossa tesoureira. E tem os demais integrantes, né, da Oca, que fazem parte da chapa. Nós fomos eleitos e lideramos essa associação até novembro. Novembro vai haver nova eleição e a gente já abre as portas para qualquer artesão de Ouricuri e região que queira fazer parte da Oca, será muito bem-vindo. A gente não limita só a Ouricuri, não.
2: O que significa Oca?
3: A Oca, Associação Ouricuriense de Cultura e Arte. Então, todo mundo envolvido na cultura e na arte, no artesanato, será bem-vindo. Às vezes assim, ah, é muito difícil entrar. É não, procura a gente. Qualquer um da OCA vai viabilizar a sua chegada e será muito bem-vindo. Aí eu costumo dizer assim, quais são as vantagens, Nilzinha, para mim, artesão, que estou chegando na OCA? Muitas. Nós juntos somos fortes. Eu sozinha jamais estaria na FENEARTE. Chico sozinho jamais estaria. Mas nós juntos conseguimos. Porque a gente foi atrás, a gente correu atrás, a gente batalhou, a gente conseguiu patrocínio, a gente conseguiu as bênçãos, que eu chamo de bênçãos, essas pessoas que chegaram junto para empurrar a nossa subida, né, para a FENEARTE. E tudo isso porque a gente tem CNPJ, porque a gente está junto. A gente já expõe, ó, em toda a região, a gente já expõe Granito, Morelândia, Bodocó, Araripina, Ipubi, toda a região a gente já está expondo. Vai sempre com o estandezinho da OCA, sempre com o apoio da Prefeitura de Ouricuri, em nome do nosso prefeito Vitor Coelho, a Secretaria de Cultura, Luan, é, a gente costuma chamar, né, Chico, é nosso padrinho, porque ele deu a mão para a nossa associação de uma forma que ninguém tinha dado ainda. Então, a gente agradece imensamente. Se não fosse a Prefeitura de Ouricuri, a Secretaria de Cultura, através de Luan Costa, nós não teríamos chegado lá.
2: Olha, Nilzinha, né, Chico, a gente fica muito feliz de ter vocês hoje aqui com a gente, né, aproveitando essa oportunidade na tarde, mesmo corrida com as atividades, mas de estar aqui com a gente para bater um papo, falar sobre, né, a viabilidade, né, que se dá através da OCA, mas principalmente mostrando esse trabalho, né, de negócios mesmo, como artesão, como artesã, que é importante representar também a nossa região. A gente sabe que a FENEARTE, a Feira Nacional de Negócios do Artesanato, como bem colocou ali no início da fala, né, uma das maiores feiras de artesanato da América Latina, né? Essa visibilidade é muito importante. E qual foi a premiação que vocês trouxeram para casa, né? Ver premiação em dinheiro, como é essa premiação, hein, Chico?
4: É, olha, eu acho que a maior premiação que a gente pôde receber é justamente essa visibilidade para o artesanato de Ouricuri. Mas a feira em si, ela tem premiações individuais, porque tem categorias. Nós fomos como associação, mas quem se inscreve individualmente tem uma premiação recente, que isso é um incentivo para todo mundo se inscrever e mostrar seu trabalho, que é o Stand dos Stands. Foi a segunda edição desse ano, porque você mostra seu trabalho, só que você também mostra a sua estética, sua visão de mundo enquanto artesanato. E isso você coloca através do stand, da decoração do stand. Aí os três primeiros colocados ganham uma premiação em dinheiro que vai, acho que o primeiro lugar é 7 mil, 3 mil e 2 mil reais. E isso já é um incentivo. As associações, elas não entram nessa premiação, mas eu acho que pra gente, assim, a maior premiação foi realmente mostrar, estar lá.
2: Você voltou com esse troféu, inclusive, não, né? Você arrastou o troféu pra associação, né? Tendo aí sua exposição.
4: Isso. Eu acabo esquecendo de falar um pouco, porque a emoção é tão grande que eu me emociono.
2: Mas é bom, né, Chico? Quando é os amigos que compartilham dessa felicidade não, da demais, gente. Porque aí acaba que a felicidade não é só sua, né? É uma felicidade completa, né? Todo mundo sente como se fosse ali um pedacinho meu também, né? Porque a gente tá aqui todo mundo em conjunto. É uma alegria, não é, Nilzinha? Compartilhar essa felicidade dos amigos.
3: Com certeza, Ana Paula. E por falar em amigos, eu gostaria de citar aqui nomes de Ouricuri que já há alguns anos, que já leva a arte de Ouricuri para a FENEARTE. Eles levam num stand individual os meninos Iquinho e Pacato. Eles são da Barra de São Pedro e já, se eu não me engano, é a quarta FENEARTE deles. Eles expõem, levam o nome de Ouricuri, né? Nós fomos a primeira associação, a representação de Ouricuri em forma de associação. Mas os dois já levam o nome de Ouricuri há muitos anos. Eles, esse ano, inclusive, ficaram na Rua 3, uma rua privilegiada, uma rua que é dos grandes artistas. Todos os anos, tanto Pacato como Miquinho ganham prêmios lá dentro, porque o trabalho deles é maravilhoso. Inclusive, Pacato vai expor no Museu do Louvre, em Paris. Viu? É o primeiro artesão aqui de Ouricuri que voa tão alto, porque o trabalho dele é belíssimo. Quem não conhece, segue lá, Pacato, tem lá Pacato Artesão, Instagram dele. E ele vai nos representar, vai representar Pernambuco, junto com outros artesãos, o Museu do Louvre em Paris, gente. Não é pouca coisa não, viu? É o sonho de todo mundo que faz arte. Então, ele está alçando voos assim inimagináveis, porque ele merece. O trabalho dele é pegar o que a natureza não quer, né? Ele vai na mata, o que a natureza não quer, o que a natureza derruba, ele já leva as ferramentas, começa a talhar na mata mesmo e volta para terminar no ateliê dele. O trabalho dele é simplesmente incrível. E Quinho também. São duas figuras aqui de Oricuri que já há 4 anos expõe na FENEARTE e leva o nome de Oricuri.
5: Muito bem. Boa tarde, Nilzinho. Boa tarde, meu xará Chico, né? E com certeza o do Chico chega chegando, né, Chico? Verdade. Eu queria saber de vocês o seguinte, vocês levaram realmente os trabalhos de vocês para lá. E como foi essa troca, né, de conhecimento lá? É porque eu tenho certeza que vocês também tiveram esse momento de conhecer novos produtos, outros trabalhos de outras pessoas, e assim realmente aconteceu, né?
3: Com certeza. A gente fez muita troca, como o pessoal chama lá, né? Network. A gente fez muito network lá. A gente conversou com muita gente, fez muita amizade. Inclusive, dessa amizade, já tem novas feiras para a gente, inclusive lá na região metropolitana. Tem uma feira que vai acontecer agora no final de julho, começo de agosto, que os meninos vão também já, e Kim Pacato, talvez algumas pessoas da OCA também. A gente ainda não tem certeza, que a gente ainda não sentou para montar, esquematizar tudo. Porque como associação, sempre a gente procura representar a associação onde a gente vai. A gente não é Nilzinha da MVM, nem Chico Eros, a gente é a OCA. Quando a gente chega, a gente é a OCA. Quando a gente chega, a gente é a OCA. A gente leva o nome da nossa associação para onde a gente vai. E estar na FENEARTE, para nós, foi simplesmente o passo mais importante. O pulo, né? Como é que diz? O mais alto grau, que a gente não imaginava que fosse conseguir essa inscrição, e a gente conseguiu. E a gente quer agradecer imensamente aos nossos irmãos, né? Colaboradores, os que patrocinaram nossa ida, como eu já falei, né, a Prefeitura de Oricuri, a Secretaria de Cultura, os vereadores de Irã, Ícaro Frazão, Naldo Videl, Adelúcia da Barra, Irã Severo, Pedro Augusto, Negão da Barra, César de Preto, especialmente Delvânia Sobral, Williane e Lenarte. Eles acreditaram demais na força do artesanato de Oricuri, nos empurraram para estar lá. Isso foi muito importante. Sem o apoio deles, não teríamos conseguido.
2: A gente fica muito feliz, né, de poder compartilhar, então, e de saber, né, que tantas mãos amigas também somam, né, para que o grupo mostre aí o seu trabalho em feiras, em eventos e também no dia a dia. Quem quiser conhecer mais um pouquinho do trabalho do Chico, como é que faz para saber um pouco mais do trabalho? Tem redes sociais? Fica à vontade também para trazer um pouco mais dessas informações, Chico.
4: Ah, obrigado. Nós temos o Instagram da associação, que lá nós expomos. É um Instagram recente, nós estamos construindo ainda, mas é o aoca.ouricuri, que lá a gente posta nossas participações em feiras, as divulgações de novas feiras também. Mas nós também temos os Instagrams individuais, que o meu é chico.eros e o de Nilzinha...
3: mvm.velasartesanais.
2: E aí, Chico, né? Aproveita então e falando um pouco desse seu trabalho, né? Dessas suas atividades, né? Onde que as pessoas podem... Lá nas redes sociais, beleza, as pessoas conhecem um pouquinho desse trabalho nas redes sociais. Mas existe uma sede da OCA que tem ali o trabalho de vocês expostos, né? Como é que as pessoas fazem para conhecer? Eu tenho que aguardar chegar o dia de feira para poder comprar o produto.
4: Olha, no momento, nós ainda não temos uma sede, mas estamos na luta para conseguir. Então, aqui fica nosso apelo, quem quiser nos apoiar também. Temos alguns nomes aqui para falar que já nos apoiam, que viabilizaram nossa participação, mas como associação, nós temos o CNPJ e estamos na luta para ter uma sede. Atualmente, vocês só encontram a gente lá na feirinha todo mês, mas no futuro próximo, se Deus quiser, nós estaremos com uma sede própria, expondo os nossos produtos e o de quem quiser também entrar na associação para fortalecer a gente.
2: O grupo, a gente ficou até emocionado aqui, derrubou até a água, né? Mas a gente fica feliz de ter vocês aqui também no nosso Jornal da Liberal. No mais, eu quero agradecer imensamente a presença de vocês. É bem corrido o horário aqui do Jornal da Liberal, mas fique à vontade para trazer mais alguma informação. E desde já, Chico, muito obrigado pela sua participação conosco hoje aqui no Jornal da Liberal.
4: Ah, eu que agradeço a abertura para mostrar o como é importante divulgar o nosso artesanato e juntos nós somos mais fortes. E para finalizar, eu gostaria de ler alguns nomes aqui para agradecer. Inclusive, vocês não conseguem ver, mas nós estamos aqui com a camisa que usamos todos os dias lá na feira, divulgando quem nos apoiou e fortalece a associação, que são eles... Eliane Soares, Cida Pedrosa, a CDL Oricuri, a Distribuidora Pedrosa, a Companhia do Churrasco no River Shopping, a Lojas Ácion do River Cariri e Partage Shopping, Estúdio Patrícia Amaral, Restaurante 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Todas essas pessoas vieram junto com a gente levando o nome de Oricuri até a maior feira de artesanato da América Latina.
2: A gente fica feliz, né? E Nilzinha, quero agradecer também pela participação, né, aqui no Jornal da Liberal. Muito obrigada mesmo e muito sucesso para vocês no trabalho como artesão.
3: A gente que agradece imensamente o apoio da Liberal, né? A primeira rádio que convidou para a gente falar sobre nossa experiência. Para a gente, e é importante demais, é a confirmação do que a gente fez lá. Então, muito obrigada, Rádio Liberal. Muito obrigada, Ana Paula, Chico, a minha comadre Lidiane. E Deus abençoe vocês grandiosamente.
2: Amém.
3: Obrigada mesmo pelo apoio, viu?
2: Nós que agradecemos. Já são 12:48, a gente vai inclusive para o intervalo comercial e a gente volta já.
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2: Liberal agora, 12:51. 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
2: Liberal agora, meio-dia, mais 54 minutos.
10: 12:54.
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10: 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Homem é preso após descumprir medida protetiva e tentar quebrar portão de ex-companheira.
2: Um homem foi preso em flagrante na noite desta quinta-feira no centro de Araripina, sertão de Pernambuco, após descumprir uma medida protetiva de urgência. O suspeito foi detido pela polícia militar após tentar fugir e cair durante a perseguição. O caso ocorreu por volta das 21h16 na rua Oswaldo Cruz. De acordo com informações do boletim de ocorrência, a central de operações da PM recebeu um chamado de emergência e enviou uma equipe até a residência da vítima.
10: E ao chegarem ao local, a mulher informou aos policiais, né, que seu ex-companheiro tinha pleno conhecimento da ordem judicial que o impedia de se aproximar dela. Mesmo assim, o homem foi até a casa da vítima e pouco tempo depois retornou ao endereço e tentou danificar o portão da residência. Após coletar as características do suspeito, a guarnição iniciou diligências na área urbana. Ao notar a aproximação da viatura policial, o homem tentou fugir correndo.
2: Olha, Chico, lembrando que durante essa tentativa, né, de evasão, o suspeito sofreu uma queda e teve escoriações pelo corpo. Ele foi alcançado e contido pelos policiais. Devido ao risco de uma nova fuga, os agentes precisaram utilizar o gemas para garantir a segurança da operação. O homem, ele foi aí junto com a vítima conduzido à delegacia de Polícia Civil de Araripina, autoridade também policial.
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10: Ó, e mulher agredida com uma pedra. Agressor foi espancado.
2: Uma mulher foi agredida com uma pedra na cabeça na madrugada dessa quarta-feira durante a festa dos estudantes em Triunfo, no sertão do Pajeú, e foi socorrida pelos filhos em um veículo particular para o Hospital Regional Agamenão Magalhães, lá em Serra Talhada. De acordo com informações do 14º BPM, a agressão foi informada por um por uma pessoa, né? E o efetivo se dirigiu até o hospital. Segundo a vítima, o agressor foi o ex-companheiro e logo em seguida populares entraram na confusão e agrediram o acusado, que fugiu tomando destino ignorado.
10: Olha, e antes, né, por volta aí das 11h30 da noite, uma mulher foi agredida durante o show, né, com um soco aí na região das costas. O acusado relatou à PM que a confusão começou após sua esposa ter sido atingida com um copo, né, de bebida no rosto, gerando assim desentendimento entre as partes, e os envolvidos foram conduzidos à delegacia de polícia local.
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10: 6 quilos de maconha são apreendidos durante a ação da Polícia Militar na PS-604.
2: Uma ação da Polícia Militar resultou na apreensão de aproximadamente 6 quilos de maconha na tarde da quinta-feira, no município de Santa Cruz, no sertão do Araripe. A ocorrência foi registrada por volta das 3h50 da tarde, às margens da rodovia estadual PS-604, na região do sítio, né, Barilanche. De acordo com informações do 7º Batalhão da Polícia Militar, com sede em Uricuri, a equipe policial realizava uma ação na rodovia quando recebeu uma denúncia de populares sobre a atitude suspeita de um motociclista.
10: E segundo os relatos, ao perceber a presença dos policiais e um bloqueio, né, que estava sendo realizado na estrada, o homem teria abandonado um saco em uma área de matagal e fugindo do local. Diante da denúncia, os policiais realizaram buscas na região indicada e localizaram aí o saco abandonado. Durante a averiguação, aí foi encontrada uma quantidade significativa de uma substância com características semelhantes à maconha, totalizando assim aproximadamente 6 quilos de entorpecente.
2: O motociclista apontado na denúncia não foi localizado pelas equipes policiais. Não teve também identidade divulgada. A droga apreendida foi recolhida e encaminhada para a Delegacia de Polícia Civil, onde foram adotados os procedimentos legais. O inquérito policial também foi instaurado para apurar o caso. A investigação deverá buscar identificar o responsável pelo entorpecente, além de esclarecer a origem da droga e a possível finalidade do material que estava sendo transportado.
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2: Liberal agora, meio-dia, mais 59 minutos.
10: 12h59.
2: É final da nossa edição.
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10: E assim chegamos ao final da segunda edição do Jornal da Liberal, dessa sexta-feira, 24 de julho, pela 99,5, Rádio Liberal FM.
2: Sede Pubirro da Matriz, número 50, primeiro andar no centro.
10: Sucursal em Uricuri, Avenida Fernando Bezerra, 419, primeiro andar centro.
2: Uma produção do Departamento de Jornalismo da Liberal FM.
10: Com direção-geral de Neto Rodrigues.
2: Direção de programação, doutora Lorena Kelly.
10: Segunda-feira, às 7h30 da manhã, você acompanha o Jornal da Liberal em sua primeira edição.
2: Ao meio-dia, também na segunda-feira, estaremos de volta, Jornal da Liberal, segunda edição.
10: A apresentação de Ana Paula Freitas.
2: E também do Chico César.
10: Na sequência, vem aí Antônio Carlos no Debate Bola.
2: Obrigada a todas pela sintonia, uma ótima tarde, um forte abraço e até segunda-feira, se Deus quiser.
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0: você muito boa tarde. Boa tarde para você, senhor, na Rádio Liberal. Hoje, sexta-feira, 24 de julho de 2026. Começando por aqui pela 99,5, mais uma edição do seu Debate Bola, que traz todas as novidades do futebol nessas últimas horas no Brasil e no mundo, com a apresentação de Antônio Carlos e Chico César. E vamos aos principais destaques de hoje. Novo técnico da seleção alemã, Jürgen Klopp, diz que vai embora se a família não tiver paz ao assumir a seleção. Pepe Guardiola dá não à seleção italiana. Muito honrado, mas não me sinto à vontade em aceitar. Novela Danilo, saiba os bastidores de Botafogo após postagem e futuro no clube. Pelo Campeonato Brasileiro, vamos saber de tudo o que aconteceu nessa rodada passada. Tudo isso e muito mais aqui na sua revista eletrônica Esporte Brito todos os dias. A partir de agora, começa o seu Debate Bola de sexta-feira.
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0: Muito boa tarde, meninos e meninas que gostam do bom futebol. A partir de agora, nós estamos chegando...

0: Jürgen Klopp e assume agora a seleção alemã. Nós vamos para um rápido bloco comercial e dentro de instantes nós estaremos de volta com tudo isso, muito mais, aqui na sua revista eletrônica esportiva de todos os dias. Não sai daí, eu volto já já.
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5: E quase que tá o Corinthians.

0: Já estamos de volta com o seu debate bola de hoje. Agora vamos convocar para entrar em campo o Mick Jagger dos maus resultados. Ele que é o orixá dos bolões. Ele que é a alegria da criançada quando diz assim: vou participar de um bolão. Meu amigo Chico César está chegando por aqui.
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2: Flamengo!
0: Buenas tardes, senhor Chico Celado de Pai.
3: Boa tarde, Antônio Carlos de Filho, né?
0: De Maria.
3: Tá feliz da vida, né?
0: Sempre. Eu sempre fui feliz, Chico César.
3: Só não é muito quando o Corinthians perde, não é verdade?
0: É porque nós somos pessoas normais, né? Nós temos dias bons, dias ruins, né? O do Nanico todo dia é de ruim, mas...
3: isso é verdade, meu Tancari, isso é verdade. Ele me mandou até um videozinho que eu quero que tu veja, viu?
0: E tu não vai mandar pra mim não, Nanico? Tá com raiva? Que é isso?
3: Mas o vídeo é do Vasco, viu?
0: Você fica mexendo com o Nanico, quem paga sou eu, cara.
3: Ô, eu tô aqui com outro corintiano aqui também, viu? É o GG, ele que tá organizando aí o X2, tá chegando a reta final, Antônio Carlos, aqui em Uricuri. E amanhã tem as semifinais e a final, tá certo, da competição. E aí eu já deixo também aberto aí para você conversar com ele aí, fazer alguma pergunta sobre esse X2 e também, né, esse momento especial, né, desse, vamos dizer assim, eu não sou muito adepto não, entendeu como é?
0: Olha, não se vire, você vai se tornar adepto, tá?
3: É porque haja preparo físico, viu, meu amigo?
0: Eu não vou perder meu dinheiro à toa, tá? Tá todo mundo apostando, fazendo suas apostas, dando seus lances. Ô, GG, muito boa tarde, né? Bem-vindo aqui ao nosso Debate Bola. GG, olha, Chico César tá com o nosso dinheiro na mão, né? E eu espero que ele não perca, é um X1 contra a Buguinha. As apostas foram lançadas, meus amigos. Vamos conversar agora com ele, GG, o representante, está organizando esse X2 e, claro, passa aqui no nosso Debate Bola. GG, muito bem-vindo ao nosso Debate Bola.
4: Boa tarde, Antônio Carlos, boa tarde, Chico César e todos os ouvintes da

0: Liberal FM. Estamos aqui para falar de um evento que está acontecendo em Oricuri, que começou dia 11, teve início dia 11, dia 18 e amanhã, dia 25, é as finais, semifinais e final.
1: Agora, GG, explica pra gente, né? Aqui nós temos uma gama de ouvintes que gosta do futebol, gosta do futsal, gosta do esporte, mas também tem aquele ouvinte que vem e escuta só pra ouvir o Chico César falar besteira, sabe? Só pra ouvir o Chico César falar besteira. É. Explica para os nossos ouvintes o que é o X2 que está acontecendo aí em Oricuri.
0: O X2 é uma modalidade. Primeiro aconteceu o X1. Ney Silva fez o X1 em bairros, colocando confronto um contra o outro em Recife, né? Aí a gente vendo essa movimentação X2, X1, entendeu? Aí a gente fazia no Baba aqui, na Life, na Arena, lá de Naelso. Aí a gente decidiu organizar esse evento, eu juntamente com uma equipe de organização, que não é só eu, é eu e mais 8 pessoas, além de mim. Porque ninguém consegue fazer nada sozinho, né? Tem que ter ajuda, né? Aí
1: é
0: a gente deu início dia 11 e estamos aí para as finais, para amanhã.
1: Agora, a gente vê também essas modalidades, GG, crescendo também depois que essa galera do YouTube começou a fazer Kings League e tudo mais, X1, X2, e veio pegando a modalidade para outros estados, né? Surgindo lá pro sul e vem correndo para os outros estados. É uma modalidade que chama a atenção também, né, GG? Como é a média de público também para participar deste evento?
0: É uma modalidade que, enfim, o pessoal vai muito, porque é uma modalidade de muito talento e resistência, né? O menino que participa sabe como é de dificultoso para chegar a disputar essa modalidade. Dou até parabéns a todos os atletas que chegaram junto, participaram, tanto de Oricuri como de fora, que foi regional, né? Foi a região todinha participou aqui. Teve jogadores daqui de Oricuri, de Santa Filomena, Trindade, Exu, Bodocó, Parnamirim, entendeu? E o pessoal gostaram e estão indo sempre, casa cheia, graças a Deus, todo mundo acompanhando, né? E, enfim, tá dando certo e o pessoal tá aprovando, né? Inclusive, a gente já teve aí convite também para as outras cidades, pra gente tá também organizando esse evento em outras cidades, não só aqui em Oricuri.
1: Agora, já são 13 horas 12 minutos. Meu amigo GG, nessa modalidade, quem já está em qual parte dessa modalidade? Já está nas semis, nas quartas? Como é que está a competição?
0: Agora, para sábado que vem, amanhã, é as semifinais e final. Que ficou o confronto entre o pessoal de Santa Filomena, uma equipe de Santa Filomena, Heitor e Rodrigo, versus Guilherme e Vitim, e a outra disputa entre Subgelo e Leozinho do Exu contra Igor e Novinho de Oricuri. No caso, são duas duplas de Oricuri que ficou para as semifinais, uma de Bodocó junto com o menino de Exu e outra de Santa Filomena.
1: Então já estamos na fase semifinal e tem esses competidores. Já se preparando para um grande evento, vai acontecer em que horário, GG?
0: O evento será realizado amanhã a partir das 7 horas. A gente colocou um jogo sub-13 para incentivar os meninos aí, o menino da Escolinha Prado, de Marcos Aurélio, o menino aí da a Escolinha da Arena, que é de Jackson, entendeu? Para dar um incentivo maior, a gente colocou para eles fazer a abertura das semifinais. E depois das duas semifinais, a gente está realizando também um jogo feminino, para dar um incentivo também para o futebol feminino. A gente está organizando isso já para deixar de antemão tudo organizadinho para quando for amanhã dar certo.
1: Tá aí, Chico César, fica à vontade, Chico César.
2: Muito bem, Antônio Carlos. E só para finalizar aqui, né, deixar o espaço para o GG fazer o convite, né, para a galera toda estar presente. E antes dele fazer esse convite, GG, quantos jogadores estiveram dentro, né, dessa, desde o primeiro, do início, né, da primeira fase até amanhã, que é, acontece as semifinais e também a final? Quantos jogadores? Você sabe dizer?
0: Chico, foram 16 dupla. Foram 16 dupla que participaram e agora só resta 4.
2: Muito bem, então reforça aí o convite, GG, para amanhã, tá certo, pessoal? É, com certeza, e onde fica a arena, diz pra gente aí e reforça esse convite aí.
0: A arena é na Arena Life, lá onde fica também localizado a Academia Life, ali próximo ao antigo casarão. O horário do evento já foi falado, que é 7 horas. Quero que todos compareçam, que estejam nos ouvindo. E é isso aí. Quero aqui também, de antemão aqui, agradecer, Chico, ao pessoal do comércio de Ouricuri, que nunca deixa o esporte se acabar, né? De antemão sempre chega junto. A gente fez uma organização aí de um campeonato antigamente de bairro, Gleicinho, os meninos, os donos de time, né? Chegamos no comércio, o comércio apoiou. Fomos para esse evento agora, que é o X2, que está acontecendo. A galera do comércio também chegou junto. Nunca deixou a desejar. Quero agradecer aí a nossa pizza, a Sobral Crédito, JL Telecom, Wilson Pizza, Galeguinho Dantas, Ricardo Ramos, Óptica Camilo, né? Ricardo da Óptica, Costa Produção, Maria Design, né? Manicure, Antônio Fernando também, os galeguinhos lá, os meninos lá, Nice, Tatá, sempre quando a gente chega, dá aquele apoio moral, sempre chega junto, entendeu? E é isso aí, dependendo do comércio de Ouricuri, a gente foi bem recebido para estar executando esse evento, né? E fé em Deus, vai ser um evento que a gente vai finalizar e tem mais projeto para frente. E como o comércio de Ouricuri está sempre com a gente vai estar batendo na porta para organizar e fazer melhoras para o esporte.
2: Muito bem, então tá aí, viu, Antônio Carlos? Agradecemos aqui a participação do GG e com certeza o espaço fica aberto para outra vez que ele possa estar para... eu acho que eu vou estar lá amanhã à noite acompanhando, viu, Antônio Carlos? Aprendendo, viu?
1: Vá treinando, porque tem uma aposta muito alta aqui em Vossa Senhoria. GG, muito obrigado pela participação aqui no nosso Debate Bola e, claro, qualquer informação estaremos à inteira disposição. Muito obrigado.
0: Antônio Carlos, não esquecendo também aí que Chico me falou também do jogo dele aí contra a Buguinha, né?
1: Uhum.
0: E o menino já colocaram aqui, já tem R$1.000 de aposta aí em Chico César e...
1: Ah.
0: Ele disse que é do jogo e vai pro jogo, viu?
1: Eu quero
0: ver. A história de Ouricuri é toda em cima de Chico César, viu? Diz que é o melhor de Ouricuri, não sei o quê.
1: Pois é, eu quero que ele faça vergonha e eu desconto no salário dele. Eu não quero nem saber, viu, Chico César? Bom lhe avisando, viu?
2: Rapaz, e Buguinho viu o negócio desse. Rapaz, comentaram isso no jogo passado ali. Antônio Carlos, que a gente fez domingo lá no Bigodão, o time do Ouripla. E o pessoal lá de Simões, no Piauí, rapaz, dizendo que ia apostar. Que coisa, rapaz. Tô feito. Não vou
1: meu
2: nem
1: amigo,
2: poder jogar, ué.
1: Ô, Chico César, e nós só dissemos isso aonde? Aqui no nosso programa, viu?
2: Só no debate, rapaz.
1: A audiência topada, meu amigo. O pessoal de Simões apostando, Chico César. Agora, Chico César, me faça vergonha.
2: Não sei nem se eu vou jogar. Rapaz, você não sabe que o esforço é grande, viu, Tenka? Mas eu tenho que ter a liberação do neuro, né?
1: Ô, Neuro, vamos ajudar o rapaz aí, Neuro.
2: O cirurgião que fez aí a minha cirurgia aí. Precisa liberar, né? Se ele não liberar, fica difícil, né?
1: O meu... amigo.
2: Valeu, GG, obrigado.
1: Valeu, GG, obrigado pelo carinho. E de sempre estamos à inteira disposição. Valeu.
0: Valeu.
1: Ei, meu amigo, guarda esse dinheiro, viu, GG? Guarda esse dinheiro. Eu tô começando a ficar preocupado. Quando ele falou em neuro, tô achando que o camarada aqui vai querer arregar, viu? Eu tô com medo, tô com medo.
2: Será, vai?
1: Tô achando, viu?
2: Mas tá valendo, acho que vai ter uns 5 mil reais aí em aposta, viu?
1: Vamos juntar
2: mais
1: esse dinheiro.
2: Mais 5 que eu vou apostar?
1: É, vamos juntar esse dinheiro, vamos juntar esse dinheiro.
2: É, mais 5 que eu vou apostar que o senhor vai me emprestar, né?
1: Olha, vamos encerrar o assunto de aposta por aqui, porque...
2: É verdade, é só uma brincadeira, né?
1: Você não foi... Não, nós estamos apostando de verdade, mas eu não quero mais saber de aposta não, que o Brasil me quebrou nessa Copa.
2: Deixa de conversa, pai. Se o Brasil não me quebrou, tu ganhou bem 3 vezes, eu perdi todas.
1: Vamos falar de mais futebol aqui no seu Debate Bola, porque só aqui você fica sabendo de tudo o que acontece nas principais competições.
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1: Rapaz, mandar um alô sabe pra quem, Chico? Sabe pra quem? Você sabe quem? Eu vou dizer o apelido e você vai dizer se sabe ou não. Bastião Dedão, você sabe quem é? Cadê Chico? Cadê Chico? Alô, Chico. Chico Selado, você tá onde? É, rapaz, manda um abraço pra meu amigo Berg Dial, que está passando em Araripina, rapaz, nos ouvindo em alto e bom som, lá em Araripina. Alô, Araripina! Quem é? Quem é? Você sabe... Ó, não digo o nome do rapaz não, viu, Chico? É só... Se eu disser quem é Bastião Dedão, você sabe quem é, né? Você sabe, você sabe.
2: É Luiz, rapaz.
1: É Luiz, é Luiz. É porque é o Fih, é o Fih.
2: Ah, sim. É Fih. Ele tá onde? Em Araripina?
1: Em Araripina, tá em Araripina.
2: É, ele disse que em Araripina mesmo, rapaz. Esse cara tá muito viajante, viu?
1: Anda mais do que notícia ruim.
2: É, mês de setembro, mês que vem, aliás, mês de setembro, vai estar no Chile, viu?
1: Vai estar no Chile.
2: É,
1: vai estar. Tu acha que ele vai
2: vir? Vai estar comendo gelo.
1: Eu não digo é nada, vai vir todo chilado de lá, viu? Algo certo não está errado, é.
2: Meu amigo, esse rapaz aí já comprou tanto gibão de cura aqui por causa do frio lá, por causa do gelo, né?
1: E ele vai de gibão, é?
2: É, rapaz, porque é quente, né, o gibão, né?
1: Ele não passa da fronteira, não. O Ibama tá em cima.
2: Não, rapaz, mas foi o gibão que João Gomes tem, né? Que Luiz Gonzaga fez. Aliás, Luiz Gonzaga doou, né? Quem fez foi o artesão aqui de Uricuri, né?
1: Agora, Chico César, para falar de campeonato municipal de Ipubi, vamos convocar para entrar em campo ele... E tem vários talentos, ele que é árbitro, ele que é locutor, ele que é vendedor, ele que já foi dançarino da banda Meu Xodó de
2: Meu Xodó.
1: O São Paulino com mais cara de corintiano que eu conheço, Tonzinho Sipa, está chegando por aqui.

0: Muito bem, muito bem. Ele fica feliz da vida, feliz da vida. Hino lindo, hino lindo. Lindo, lindo. Muito boa tarde, Tonzinho Cipa. Baixa o retorno, Tonzinho Cipa. Boa tarde.
1: Boa tarde, cara.
0: Quanto tempo?
1: Rapaz, esse programa tá mais disputado do que uns que tem por aí. Coitado do Tonzinho, mas não entra.
0: Amiga, aqui é testada, não, Chico César?
2: Eu já ia perguntar se ele tava era de férias.
0: Não, ele agora disse que depois que com várias profissões, Chico César, ele não tem mais tempo pra gente, não.
2: Vender. Não, ele agora tá. Ela é empresário também, né?
0: É empresário, cara.
1: De quem?
0: Agora ele é assim. Né? Ele disse que vai ser o empresário de um técnico famoso que tem aí no Oriflá.
1: Pois eu quero um particular com o Chico César. O espaço é ali hoje, eu me sei. Tonzinho Cipa Bolacha. Eu digo Chico. Os caras dentro. Esse foi Chico.
2: Eu não, foi tô em casa.
0: Eu não, não me envolvo.
1: Quem foi de vocês dois?
0: Oi, Chico César.
2: Tô em casa. Rapaz, Chico, eu nem sabia dessa.
1: Eu digo, rapaz, eu sem retorno aí fica difícil. Aí eu não vi quem tinha sido, não.
2: Não, foi ontem em casa, pô, com esse negócio de pai.
0: Não,
2: de filho,
0: foi não, foi eu não.
2: Também com o negócio de Tonzinho Cipa Bolacha.
0: Chico
2: bolacha
0: César.
2: Bolacha Cipa, aliás.
0: Chico César.
1: Poxa.
0: Seja homem até a gata miar. Você tá abrindo pra Tonzinho Cipa?
2: Eu sou.
0: Poxa. Você tá abrindo pra Tonzinho Cipa, rapaz? Foi você mesmo, admita.
2: Rapaz. Ô, Tonzinho Cipa, o que é que tu trouxe aí pra informar, hein?
0: Não muda de assunto, não. Não muda de assunto, não. Assuma primeiro. Você tava espalhando pra todo mundo.
2: Você o quê, rapaz?
0: Que é Tonzinho Cipa Bolacha.
2: Você com esse negócio de Chico de Pai. Um ouvinte falou Chico de Pai, aí você pegou. Chico de Pai é Antônio de Filho, de Maria, e Tonzinho Bolacha Cipa.
3: Ah, rapaz, agora eu entendi. Agora todas as peças se encaixaram.
0: Bom, Chico César.
1: Eu mereço.
0: Foi. Meu amigo Tonzinho Cipa, vamos falar de futebol. Se acalma, Chico César não vale nada, a gente já sabe. Eu já tentei consertar esse homem aqui, mas não dá certo. Vamos falar
1: não
0: de futebol.
1: Não se preocupe não, viu, Antônio Carlos?
0: Ah,
1: vou conectar aqui o neuro de Neymar, com certeza ele libera ele pra jogar, viu?
2: Ó, bicho, tá vendo aí quem começa, ó?
0: Pois é. Eu só gosto de ver a confusão. Eu também. Eu não aparto nada, eu só gosto de ver a confusão.
1: Ei, Chico, vamos apostar duas lendas. Duas lendas.
2: Como é?
1: Duas lendas. Coió de Bobocó e Chico Selador e Curinho. Bora. Eu vou em Coió. Coió?
2: Ei, rapaz. Depois que eu vencer Buguinho aí na marca.
1: Rapaz.
2: Mas vamos fazer na região toda. Vamos fazer em toda a região. Se eu tiver bem, nós vamos fazer em toda a região. Aonde eu joguei, aonde ó, joguei nas seleções praticamente de quase todas as cidades aqui da região, nós vamos. E joguei contra também, né?
1: Com todo o respeito, meu amigo Buguinha, ele não amarra nem sua chuteira, cara.
0: Ó, oh, Buguinha, eu não tô dizendo
2: nada,
0: Buguinha.
2: Eu melhorar
0: Buguinha.
2: Primeiro clinicamente, né?
0: Olha,
2: agora, é sério, Tony Carlos e Tonzinho Cipa. Se realmente der certo essa brincadeira nossa, né, de Buguinha e eu, né, vai ser tipo uma brincadeira, a gente vai tentar fazer isso, viu, Antônio Carlos? Você e Tonzinho Cipa vai ser o empresário pra gente fazer na região.
0: Tá feito.
1: Não, eu vou arbitrar.
0: Não. Ei, o pessoal vai pensar.
2: Não, aí se tu for arbitrar, tu só vai querer puxar pra Buguinha.
1: Rapaz, e pior que ele farrou pro amargamento aí é ele.
2: Aí, ó.
0: Olha, a gente
2: você não pode arbitrar lá em Pubi e nem em Bodocó.
0: Olha, a gente tá parecendo...
1: Tem que fazer no campo neutro, viu?
0: A gente tá parecendo um complô da Argentina com a FIFA. Vamos parar com isso, vamos trabalhar.
1: Vamos fazer lá em Trindade, tem que ser no campo neutro. Se for em Pubi, ele lota lá, viu?
0: Não. Aqui não tem negócio de Trindade, não. Aqui vai ser em Pubi mesmo. E se você roubar pra Buguinho um negócio... Olha, eu não diga nada, viu, Tonzinho? Se você roubar pra Buguinha, já tá avisado.
2: Meu amigo, eu vou levando dois seguranças daqui.
1: Ele dá dois tapinhas nas costas e diz, ei, Tonzinho, depois vai passar lá no postor branco.
2: Ah, ou então de espaço do RH?
1: Não, aí não, aí dá cadeia.
0: Ô, Chico César, o pessoal de onde? Lá de Simões, dizendo que ouviu esse...
2: Simões no Piauí.
0: Pois é, rapaz. A aposta tá feita, viu? Tonzinho Cipa, o que vai acontecer neste final de semana aí no Campeonato Municipal de Ipubi?
1: Aqui em Ipubi, onde a casa tem rodada pela primeira divisão, também tem rodada pela segunda divisão. Hoje já tem dois jogos pela segunda divisão. É, a partir aí das 17h45, o Master Vila enfrenta a equipe aí da Gameleira. Segundo jogo da noite, aí por volta das 7h45, Lagoa da Torre enfrenta a equipe aí do Taveirão. Aí no sábado tem três jogos, esses daí válidos aí pela primeira divisão. Começando aí às 3h45, a equipe do Skytex enfrenta o Speba. Segundo jogo da noite, por volta aí das 17h45, o Arsenal de Serra Branca enfrenta os Meninos da Vila lá de... Ah, Maria, aqui vai ser um clássico pesado, viu? Serra Branca contra Feira Nova, não? Lá em cima.
0: Serra Branca, ah? Feira Nova é Serrolândia.
1: Ô, oh, Serrolândia, que é os Meninos da Vila de Serrolândia. É que quando eu era pequeno, eu ia pra feira lá, era esse nome aí. E o último jogo da noite, Nova Geração de Serrolândia, enfrenta aí o Vieira Master. Então aí, são jogos aí de Ipubi. E também no domingo tem três rodadas pela Série B. O Arsenal B enfrenta a equipe do Recanto, primeiro jogo da tarde. Segundo jogo, já entrou uma noite aí, o Serrolândia Base City aí, enfrenta aí a equipe do Real Red Bull. E encerrando o último jogo aí da noite, por volta aí já das 8 horas da noite, Serra da Placa enfrenta os Falcões. Então é isso aí, jogo sexta, sábado e domingo aí em Pubi, pela primeira divisão, a penúltima rodada. Depois é já mata-mata e o bicho vai pegar. Antônio Carlos, também tem Bodocó. Amanhã, abrindo aqui a primeira divisão e segunda divisão, amanhã, pela Série B, a equipe dos Grilos enfrenta a equipe aí da Rua do Capim, aí por volta das 3h45, lá no campo da exposição. Aí já indo para o módulo calado de Souza, aqui no estádio, o Caracuí aí enfrenta... Deixa me ver... Caracuí não, Caracuí é da segunda. Licença, sei lá, que deu uma doidada do menino. Primeiro jogo aqui da primeira divisão, atual campeão Carnaúba enfrenta a equipe da Passagem. Segundo jogo da noite... por volta das 20 horas, Feitoria enfrenta a equipe aí do Sombrio. Jogos aí pela primeira divisão. Já indo pro domingo, tem mais dois jogos também aqui pela primeira divisão em Bodocó. Deixe-me ver. Cadê você? Caracuí enfrenta a equipe do Libertar. E o PSG de Bodocó enfrenta a equipe do Marmeleiro. Então saiu. Sei lá que quase não ajudou, mas o pessoal deu para entender aí. E lembrando também, Chico Selado e também Antônio Carlos, amanhã também vai ter a abertura oficial e também inauguração da iluminação em LED do Estádio Municipal Olavo Calado de Souza.
0: Aí, meu amigo Tonzinho Cipa, a gente agradece a participação e contamos com você na segunda-feira para trazer os resultados das rodadas do Campeonato Municipal de Ipubi e também aí qualquer informação de Bodocó.
1: Deixa eu mandar um recado aqui ligeirinho, um alô aqui para nossas amigas aqui, Érica das Guerreiras, lá do Atravessado, também Nana, do Surf, que curte a gente, Neném da Carroça e sua esposa Gilene, também meu amigo Zé Miguel, que tá curtindo a gente em todos os cantos, Amaro também, que liga direto, e vou fazer igual Amaro, andar com fone e o celular no bolso pra eu estar com retorno, pra ninguém estar me apelidando.
0: Isso acontece.
1: E o pessoal que curte a gente aí é lá no Jardim Tucano. Um abraço a todos vocês, Cipaúba. E não vou convidar vocês não, que eu sei que vocês não vêm amanhã.
0: Ô Chico César, esse menino é muito maldoso, né, Chico César?
2: Ele nem convida, né?
0: Nem convida.
1: Não, o cara tá aqui doido pra morrer, mas vocês não querem vir?
0: Olha, eu quero deixar um recado pra Bodocó. A gente não consegue comparecer aos eventos aí em Bodocó. Porque
2: você.
0: Ó, Chico César, eu já ia lhe defender, pô, agora eu vou lhe ferrar. Olha, eu não consigo comprar, porque Tonzinho Cipa não me convida, meus amigos. Não convida. E Chico César não vai porque não quer.
1: Não! Ei, Chico! Aí tem um rapaz aqui, lá da quadrada, que é fã do programa. Aí disse, o menino, não, não vou chamar não. Mas também, tenha pena, coitado de Antônio, entra na rádio 7 horas. Só sai quando começa a voz do Brasil. Eu digo, rapaz, o bicho tem babão até aqui.
0: E Chico César aqui não tem nada.
2: Ele tá pagando os cabos pra dizer isso.
0: Pagando os caras. Olha, não, eu quero mandar um abraço. Eu quero mandar um abraço, sabe pra quem? Pro pessoal lá no sítio Manuíno. Alô, seu Raimundo, rapaz. Raimundo passou aqui de frente à rádio. Passei, falei com ele. Antônio Carlos, olha, a gente escuta a resenha de vocês lá no sítio Manuíno. Muito bem, seu Raimundo. Um abraço pro senhor, pra toda a sua família, tá bom? Vou colocar na agendinha aqui pra gente lembrar sempre. Um abraço, seu Raimundo, todos aí que são fãzados do nosso programa. A gente fica feliz demais. Tonzinho Zipa, meu amigo Tonzinho Zipa Bolacha, muito obrigado pelo carinho da audiência e a gente se vê na segunda-feira.
1: Você faz as
2: aí, coisas Tonzinho, aí, sou né? eu? Sou eu, Tonzinho?
0: É, foi Chico César mesmo.
1: É assim mesmo. Até segunda.
0: Chico César, eu fiquei com o coração apertado, ele ficou tão triste.
2: Rapaz, você deixou o rapaz triste, rapaz.
0: Pois é. Eu vou deixar ele feliz agora, ó. Calma. Ó, pra Tonzinho Cipo, ó.
4: Vai, Corinthians!
0: Ele tá feliz da vida.
2: Não pode
0: tá
2: ganhar feliz, uma, não, homem.
0: Não pode me dar corda, não. Pode me dar corda, não. Vamos falar de notícias, Chico César? Vamos lá?
2: Bora.
0: Porque, olha só, a seleção alemã tem novo treinador, né? O novo treinador será Jürgen Klopp. E vou te dizer uma coisa, viu, Chico? Ele chegou com tudo, viu, Chico César? Botou moral que parecia o presidente dos Estados Unidos, viu? Olha só, ele chegou e já disse logo, ó. No dia em que vocês não me quiserem mais... Basta dizerem, e eu vou embora. Sem indenização, se amanhã vocês disserem que ele é ruim, eu vou embora. Não basta uma pessoa, teria que ser mais do que isso. Se a Federação Alemã disser que ele é ruim, eu vou embora. Se vocês se comportarem mal e não deixarem minha família em paz, eu vou embora. Critiquem-me se algo não funcionar. Estou disposto a trabalhar nisso. O importante é o trabalho. Jürgen Klopp não tem carreira depois da seleção. Este é o ponto alto da minha carreira, afirmou Klopp. Jürgen Klopp, de 59 anos, está afastado da função de treinador desde o fim da temporada 23-24, quando encerrou sua histórica passagem pelo Liverpool, clube com o qual conquistou 7 títulos, entre eles Champions League, Mundial de Clubes e Premier League. Estava à frente do projeto futebolístico da empresa Red Bull, como diretor de futebol global, e fez diversas visitas ao Bragantino aqui no Brasil. Após ser anunciado pelo presidente da Federação Alemã, Bernhard Neuendorf, e pelo vice, Hans-Joachim Hatzi, Klopp deu suas primeiras palavras como técnico da seleção e se disse honrado, mas colocou moral na casa, viu, Chico César? Tá errado não, né, Chico?
2: Não, tá não, porque você viu aí a decepção da Alemanha nessa Copa do Mundo, né?
0: Pois é, e culparam...
2: precisa de um treinador como ele, né?
0: E culparam só o treinador, né? O jogador sem pressão alguma, né?
2: É sempre assim, Antônio Carlos. Quem paga é o treinador, a gente sabe disso, né?
0: Agora,
2: a gente sabe que tem todo um aparato. São várias pessoas que estão aí comandando a seleção. Desde a entidade máxima de cada país, no caso aqui a CBF, né? E lá a Federação Alemã. Até o técnico, né? Aí só sobra para o treinador.
0: Ó, Chico César, eu morro, mas não digo que Berco tá indo almoçar na casa de um ouvinte, viu? Deixar a confusão troar.
2: Em Araripina?
0: Em Araripina. E ele diz aqui, Gibão de Dona Ilka. Olha, Chico César, olha, Chico César.
2: Berco tá famoso.
0: Rapaz, tá muito famoso mesmo. Chico César, agora, outra coisa que surpreendeu, Chico César, foi a recusa de Pep Guardiola à seleção italiana. Após recusa de Guardiola, Itália acerta com Pirlo para a seleção. Atenção, o novo técnico da seleção italiana é Andrea Pirlo, que fez história no Milan, também em outros clubes, e encerrou a carreira, se eu não me engano, na Juventus. Agora, após o nome de Pep Guardiola, quem está à frente agora é Andrea Pirlo, que aceitou assumir o comando da Azzurra com o projeto, Chico César, com o comando da seleção nacional após a recusa de Pep Guardiola. A informação foi publicada pelos jornais italianos Corriere dello Sport e La Gazzetta dello Sport nesta sexta-feira, e o anúncio oficial deve acontecer nos próximos dias. A escolha encerra o processo de busca iniciado depois da saída de Gattuso, que deixou o comando da seleção após a campanha e terminou sem a classificação italiana para a Copa do Mundo. Antes de avançar por Pirlo, a nova direção técnica da FIRC concentrou esforços para convencer Guardiola, que optou por manter seu período sabático por motivos pessoais. Segundo a imprensa italiana, os dirigentes Maldini e Leonardo apresentaram ao treinador espanhol um projeto de reformulação que envolveria todas as categorias da seleção, mesmo diante da proposta. Guardiola recusou o convite, levando a federação a acelerar as conversas com Pirlo, que deu sinal verde para comandar a Azzurra. Pirlo era visto como o nome ideal para a seleção da Itália. De acordo com o jornal La Gazzetta dello Sport, Pirlo já figurava entre os principais candidatos desde o início do processo. A avaliação da nova direção esportiva era de que o ex-volante reúne características compatíveis com a proposta de reconstrução do futebol italiano, baseada em um modelo de jogo moderno e na integração das categorias de base. A publicação destacou que a escolha não está ligada ao currículo do treinador, mas a identificação com a filosofia defendida pelos novos dirigentes. Agora, Chico César, preocupação para o Brasil, porque as seleções mais próximas do Brasil é a Itália e a Alemanha, né? Cada uma delas tem 4 títulos. E estão com ambos 2 dos melhores treinadores do mundo. O Pirlo ainda está começando e tudo mais, mas é um bom treinador. Mas Klopp é um dos treinadores mais bem-sucedidos da história do futebol, né? E agora comanda a seleção alemã. Brasil precisa também ter essa entrelinha e conseguir voltar às suas origens, né, Chico? Porque o treinador brasileiro, Chico César, o Carlo Ancelotti, foi convidado, viu? Ele só não gostou, há boatos, né, no mundo do futebol, porque ele não foi a primeira opção da Itália, Chico César.
2: É verdade, Antônio Carlos. Eu estava vendo esses bastidores aí que o Ancelotti realmente tinha sido convidado. Mas ele disse que não ia, né? Segundo ele, né? Disse que não ia. Esse motivo aí que você falou e outro que ainda não entregou à seleção brasileira aquilo que ele prometeu, né? E eu não sei como é que ele vai fazer isso para entregar à seleção brasileira, né, o que ele prometeu. Vamos ver aí o trabalho agora desse novo ciclo da seleção brasileira. Ó, o Gattuso, Antônio Carlos, era um jogador de meio campo, só que o Pirlo era um jogador mais clássico, né? Um jogador mais, né, técnico do que o Gattuso. O Gattuso era mais força, entendeu? E não deu certo na seleção italiana. Vamos ver agora se o Pirlo vai dar certo, né? É uma coisa que a gente vai acompanhar, a gente vai estar acompanhando, lógico, aqui no nosso debate bola. E o Pirlo realmente acompanhou, o Pirlo jogando, jogava muito, viu?
0: Pirlo era uma lenda, né? Mas, claro, que é uma nova reformulação para o futebol italiano.
2: E você vê que também o Jorge Jesus agora também em Portugal, né?
0: Em Portugal. Agora, a Itália é porque é um futebol historicamente, mundialmente conhecido pela sua parte defensiva, né, Chico César? E aí parece que parou no tempo em relação a criar atacantes, né?
2: É muito difícil. Vamos ver aí. A equipe italiana, a seleção italiana, com o Gattuso, eu esperava que fosse realmente. Ele ia se concentrar mais nessa parte defensiva da equipe, né? Porque ele, como jogador mais defensivo, meio de campo mais defensivo, e também era um jogador não tão tecnicamente, mas aquele jogador de marcação, eu achava que ia ser melhor para ele, para a seleção italiana, né? Mas não foi. Vamos ver o Pirlo aí o que é que vai fazer, né?
0: Chico César, ontem nós tivemos 2 jogos do Campeonato Brasileiro. Um jogo da 19ª rodada, que foi o meu Corinthians, o nosso Corinthians, né, Tonzinho Cipa? Goleou não, 3-0, modesto, 3-0 em cima do Remo, fez mais que a obrigação, e uma rodada atrasada, uma partida atrasada do campeonato, a quarta rodada, né, que estava atrasada entre Botafogo e Vitória, e empataram em 0-0, viu, Chico César? Agora, é uma situação que mostra que o campeonato está começando a se reorganizar depois da Copa do Mundo. Agora, Corinthians vencendo o Remo. Claro, o Remo é uma equipe que não mostrou muita reação, Chico César, mas agradou aos olhos de quem viu o Corinthians jogar. Foi uma equipe bem organizada, né?
2: É, principalmente no primeiro tempo, né, Tencali? Fez o placar no primeiro tempo, no segundo tempo só. Né,
0: ficou... Administrou e pronto.
2: Administrando, né? Aquele negócio, né, que eu sempre gosto de falar aqui. Às vezes o treinador chama o time, vamos dizer assim, o time adversário pra cima. Se você faz o primeiro, faz o segundo, faz o terceiro, tenta fazer o quarto, o quinto e assim vai. Você vê que o Corinthians fez 3 gols no primeiro tempo e pronto. Segundo tempo, né, para ele realmente só foi administrar o jogo. É, eu não assisti o jogo, eu vi só os melhores momentos, porque eu tava assistindo, sabia que você estava assistindo o jogo do Corinthians, e aí eu fui assistir, que foi no mesmo horário, o jogo, né, do Botafogo contra a equipe do Vitória. E o Vitória, o goleiro realmente foi o melhor em campo, o goleiro do Vitória. É, fez grandes defesas. Nós achamos um jogo tecnicamente muito bom, né? Até mesmo porque também está no reinício, vamos dizer assim. Mas foi o resultado, era esse mesmo, viu? 0-0.
0: Agora, Chico César, eu vendo alguns lances de Botafogo e Vitória, o Botafogo tem que se cuidar. Parece que os jogadores jogam numa má vontade, Chico César. E me preocupa, o Botafogo campeão da Libertadores recentemente, campeão brasileiro, e parece que parou no tempo, né? E o...
2: Mas é aquela situação, tem cara. Tem jogadores lá que tá sem receber há vários meses, viu?
0: Pois é, aí você tem um ANSAF num clube que não ajuda ninguém, tá? Não ajuda ninguém. O clube aí se afundando e ninguém faz nada. E agora, olha só, o Botafogo, Chico César, rejeitou a proposta que o Palmeiras fez pelo Danilo, né? Mas não tá precisando de dinheiro, Chico César?
2: Tá precisando, mas eu acho que o jogador mais valorizado nesse momento é o Danilo, né?
0: É, mas a oferta do Palmeiras não era tão pequena. Claro que passa...
2: Mas ele acha que... O time que o Danilo quer realmente ir é o Palmeiras, né? Só que eu acho que o Flamengo conseguiu colocar, né, uma compra mais alta do que o Palmeiras, mas aí fica naquele impasse. Por isso que o Botafogo não quis vender o Palmeiras, porque eu acho que o Flamengo botou uma compra maior. Só que o Danilo quer jogar no Palmeiras, né? Quer voltar pro Palmeiras, né?
0: Agora, eu acho que pro Danilo... Eu acho o Danilo um volante muito bom. Eu, particularmente, gosto muito. Porque eu acho ele que tem esse domínio de passe muito legal e tudo mais. Só que... Ele se daria muito bem na Europa, viu, Chico? Eu acho. Eu acho o Danilo com um jogo muito legal...
2: Ele já veio da Europa, né, Antônio Carlos? Não deu certo onde ele estava. Não deu certo. Ele veio da Europa, o Palmeiras vendeu ele e agora ele voltou para o Botafogo. Ele veio para o Botafogo, voltou para o futebol brasileiro, veio para o Botafogo. Assim, eu não acho o Danilo um craque. É um bom jogador.
0: Realmente ele não é um craque. Né? Ele é um bom jogador.
2: Bom jogador. Não é um craque. Aquele
0: craque. Muito bom jogador. Assim,
2: esse aí faz falta no meu time, né?
0: Mas ele é um bom jogador e consegue mudar o jogo, viu? Porque o Botafogo, se você olhar bem, se baseia praticamente sempre em cima do Danilo.
2: É porque você também vê que é tipo assim, o Danilo, vamos dizer assim, é o jogador que está no ápice aí na equipe do Botafogo. Então é um jogador que está sendo mais requisitado, vamos dizer assim. Agora você vê também os companheiros dele no Botafogo, você ajuda, né?
0: É verdade, isso é verdade. Agora são 13 horas 47 minutos. Tivemos aí, Chico César, acontecendo o Campeonato Brasileiro. Neste final de semana tem muito mais. E já se preparando, porque amanhã joga... Agora, Chico César, uma maldade. 2 dias de descanso, já tem outro jogo. Atlético Paranaense, que venceu o São Paulo por 2-1, vai enfrentar o Internacional, que perdeu para o Cruzeiro por 2-1. Já amanhã...
2: E fala no Internacional, tem, cara? É, você viu o lance do jogador do Internacional com o do Cruzeiro?
0: Sim,
2: né?
0: Ali é um crime.
2: Olha, isso ali é um crime, Antônio Carlos. Eu, se eu fosse membro aí da federação, se eu fosse alguém que pudesse fazer uma lei, o jogador que fizesse um lance daquele ali, ele só poderia jogar depois que o jogador que sofreu a lesão voltasse para campo. Enquanto o jogador que sofreu a lesão não voltasse para campo, aquele jogador ali ia ficar também parado sem jogar.
0: É, porque não demonstrou momento algum de acidente, né,
2: Chico? Não, foi um crime. Cara, isso ali foi uma maldade. Foi maldoso demais o lance. Não existe não um negócio daquele, não. Quase quebra a perna do rapaz.
0: Pois é, e isso preocupa, Chico César, porque, meu amigo, uma entrada daquela violentíssima e...
2: Não, o lance é muito forte,
0: Antônio. E o jogador ainda reclamou, Chico César. Reclamou. Que
2: reclamou
0: foi
2: do
0: na
2: juiz.
0: Bola. O Vitor Gabriel reclamou que disse que não foi nada, foi na bola. Agora, Chico, dor de cabeça e também uma vergonha pro Carlo Ancelotti, porque o que joga o Matheus Pereira é brincadeira.
2: É brincadeira. Brincadeira.
0: E não ter ido para uma Copa do Mundo com a meioca que nós tínhamos no meio de campo do Brasil, vou te dizer uma coisa, é uma vergonha pro Carlo Ancelotti, viu, Chico César?
2: Ele vai ver que é vergonha agora, que eu acho que ele deve convocar aí o Pereira para jogar, viu?
0: E tem que ser
2: o Matheus Pereira é um jogador... A gente dizia aqui, Antônio Carlos, que era ele e o Alan Patrick do Internacional,
0: Alan,
2: né?
0: Patrick era os únicos 10 oficialmente... E joga no futebol brasileiro. É uma vergonha.
2: Ele deve convocar o Matheus Pereira, ele deve convocar agora o Pedro, que deixou fora. Entendeu como é?
0: Viu o Jorge Jesus falando disso?
2: Eu vi, sim.
0: E eu concordo com o Jorge nisso. O Jorge é muito falador e tudo, não sou muito fã dele, mas nisso eu concordo com ele. Pedro é o melhor camisa 9 brasileiro em atividade. É o melhor, mas o Carlo Ancelotti não é, né? Embora Chico César... E nessa nova reformulação precisa mudar muitas peças. Não adianta estar trazendo jogador da Europa só por nome ou por empresário. O Brasil exige que sejam jogadores que joguem pela camisa e não pelo dinheiro que entra na conta bancária. Porque conta bancária não traz título para ninguém. E nós que gostamos de futebol, nós queremos título e não para ver jogador famoso. Jogador famoso para a gente não importa muito, né, Chico?
2: É verdade, até mesmo porque, né, nós gostamos do futebol e não somente daquele determinado jogador, né? Você gosta do Corinthians, pode entrar fulano de tal, Ciclano ou Beltrano. É o Corinthians, a instituição Corinthians que você gosta.
0: Sim.
2: Né? Então, é que nem a seleção brasileira, pode vir A, B, C ou D. É a seleção brasileira. Entendeu como é? Malta e Carlos, vamos aí, passa aí os jogos desse final de semana do Brasileirão.
0: Olha só, Chico César, nós vamos ter aí, neste final de semana... Eu já tinha falado de Atlético Paranaense e Internacional, amanhã às 18h30. Santos e Chapecoense também às 18h30 amanhã. Vasco da Gama e Mirassol entram em campo amanhã às 8h30 da noite. No domingo, às 4 horas da tarde, o meu Corinthians vai enfrentar aí o Bahia. Lá no Barradão, viu, Chico César? Lá na Arena Bahia.
2: O
0: Bahia não aguenta o Corinthians, não.
2: Oxi.
0: Também no domingo, às 4 horas da tarde, tem Cruzeiro e Botafogo, Grêmio e Fluminense, às 18h30, Bragantino e Curitiba entram em campo no domingo, às 18h30, e também às 18h30 entra Flamengo e São Paulo. São Paulo vai se recuperar em cima do Flamengo agora.
2: É peia.
0: Peia que o São Paulo vai dar no Flamengo. Vocês geram pro São Paulo, Chico César.
2: São Paulo perdeu pro Atlético Paranaense jogando em casa, imagina jogando no Maracanã.
0: Vocês geram pro Atlético. Vocês geram pro São Paulo. E Palmeiras Palmeiras recebe no domingo às 7h30 da noite o Atlético Mineiro. Pra finalizar a rodada de domingo, tem Remo e Vitória. E já tem ouvinte aqui encrencando, viu, Chico César? Eu gosto da confusão. Cadê? Aqui, rapaz. Buenas tardes.
4: Mas também, Antônio Carlos, se não tivesse ganhado do Remo, meu pai.
0: Olha.
4: Não erra de ninguém mais, não. Que o Remo tá pior do que o Vasco.
0: Não, pior que o Vasco não tá, não. Vamos estragar também.
2: Tá pior do que o Vasco, o Remo.
0: Ó, Xisé, fica na tua.
2: Tá na penúltima colocação o Remo, rapaz.
0: Tava.
2: Tá ainda, 19.
0: Ei, Chico César, ontem o Corinthians não precisou do VAR pra ganhar o jogo. Quem precisa do VAR é Palmeiras e Flamengo, cara.
2: Agora é.
0: É sério, eu quero saber de que lado estão esses ouvintes, viu, Chico César? Tô começando a me preocupar. Boa tarde, Antônio Carlos. Me chamo Douglas. Queria que você colocasse aí um Vai Corinthians. Sou Corinthians. Estamos ouvindo o programa todos os dias. Valeu, Douglas. Obrigado pelo carinho da audiência.
5: Vai Corinthians!
0: Boa tarde, meus amigos Chico César e filho de Dona Maria. É, já estão aprendendo, viu aí? Aqui é Lenilson, do Sítio Queimada, Santa Cruz da Venerada. Estamos na escuta do Debate Bola. Cadê o porquinho, filho de Dona Maria? Valeu, meus amigos. Até segunda. Não, é porque o porquinho... Veja bem, a gente tá utilizando demais e daqui a pouco tem uns direitos autorais, né, não, Chico? Aí...
2: É verdade. E outra coisa, o porquinho só pode aparecer quando o Palmeiras perder. O pior é que o Palmeiras não perde, né?
0: Vou ter que acabar o porquinho, pô.
2: A gente tem que quebrar esse porquinho, que é o cofre, né?
6: Chico de Pai, Antônio Carlos. Aqui é o Nego de Alaí, da Serra da Palma 1. Só da Palmeira, né não, meu jovem? É Palmeira. Palmeira é campeão, vai ser campeão. Esse campeão não tem jeito, não. Porque o Flamengo não acompanha mais ele. Ele pode botar as turbinas daquelas carretas de puluca que não acompanha mais ele. Perdido. Falou aí, uma boa tarde. Tô aqui assistindo. Bate bola.
0: Ele mereceu, né, Chico? Mereceu.
2: Mereceu.
0: É verdade.
2: Quando aparecer um palmeirense aí, tu faz isso, viu, Antônio?
0: Deixa comigo. Não é nem muito esforço.
7: Boa tarde, Antônio Carlos. Boa tarde, Chico César. É isso aí, Antônio Carlos. Nosso Corinthians bateu o recorde mundial, né? 3-0 lá foi bom demais. 2 de Roberto. E um daquele novato lá foi bom, hein? Não assisti o jogo não, mas eu vi aqui depois. Valeu a pena. É isso aí, nós temos uma seleção. A seleção brasileira jogasse igualmente o Corinthians, nós. O Brasil tinha nome, né, Antônio?
0: É verdade.
2: Meu Deus!
0: Vou até desligar seu microfone, viu, Chico? Porque sua inveja vai contagiar aqui.
2: Uma seleção!
0: Fica na tua, Chico.
2: Ah, Maria.
0: O que importa é a felicidade.
8: Boa tarde, Antônio Carlos. Boa tarde, Chico César. Chico César, meu filho. Eu acho que Antônio Carlos dormiu igualmente um urso, não foi? Porque esse homem aí tava pedindo a Deus que esse time dele ganhasse ontem. Mas até que enfim ganhou.
0: Olha, Valdir, você nunca aparece. Quando aparece é assim, né? Tá bom. As coisas acontecem desse jeito. Ó, e se eu já andei triste... Tem alguém que mais triste que eu está.
9: Ora, Antônio Carlos, mais chique, sabe? Ô, gente, vocês já não querem que o homem convoque mais o povo pelo nome e pelo dinheiro? Na maior besteira de vocês era que Neymar tinha que ser convocado.
0: Ó, Chico.
9: Convocar Neymar, rapaz. Se eu fosse Pedro, eu não ia mais também, não. Cadê que ele chamou pra Copa? Bora cuidar, mandar um alusão aí pra compadre de cabeça, tá aqui pegado mais eu. Zé Mago. Bora, meu amigo Guri. E esse Vascão, será que vai jogar esse final de semana? Tomara que nós ganhamos, viu? O Corinthians ontem ganhou, não faz aquela porra.
0: Ô, Chico César, será que Francis Dalva prendeu o guri de novo, Chico César?
2: Prendeu. Tomou o celular dele.
6: Boa tarde,
2: já tá dizendo, né?
0: É, guri. Menino pode não andar com o celular, não, é.
6: Boa tarde, Antônio. Boa tarde, Chico. Pai disse que deixasse de estar falando do Palmeiras, que ele tá ouvindo aqui, viu?
0: Hoje, Zé.
6: Ei, Chico, Antônio, vocês têm notícia do meu Flamenguinho? Como é que tá aí?
0: Ah, meu Deus.
6: Conta. Sou fã, viu? Tô ouvindo aqui. Todo dia nós escutamos aqui na oficina. Cuida. Chico, velho tratante, quando é que tu vem, meu filho, pra nós ajeitar aquele negócio lá?
0: Nunca! Vai,
2: é
0: nunca,
2: o pai. Meu. O pai é palmeirense e o filho é flamenguista.
0: Meu Deus do céu, é uma briga dentro de casa.
2: É uma briga, né?
10: 2-0, viu, Pecado? O Vasco aí, contra esse Mirassol aí, vai ser 2-0.
0: Oxi!
10: E o Corinthians César. Lá no Borradão vai levar 3.
0: Olha, Chico César,
10: 2-0, viu?
0: Olha a ilusão, Chico César.
2: Agora, É ilusão desse jogo do Vasco, né? Agora do Corinthians com Bahia, não.
0: Ó, fica na tua. Fica na tua. Depois dessa eu vou até encerrar o programa. Falou.
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0: E chegamos ao final de mais uma edição do seu Debate Bola nesta sexta-feira, 24 de julho de 2026, pela 99,5 Rádio Liberal FM, com sede em Pubim, na Rua da Matriz, número 50, primeiro andar no centro. Sucursal em Ouricuri, na Avenida Fernando Bezerra, número 419, primeiro andar no centro. Uma produção da equipe de esportes da Rádio Liberal FM, com direção geral de Neto Rodrigues, direção de programação, diretora Lorena Kelly, com a apresentação de Antônio Carlos e Chico César. Na sequência, você curte aí o baú da... Não, hoje a Conexão Liberal, lá na Era do Carmo, às 16 horas eu volto com o Forró da Liberal. A todos uma ótima tarde e até amanhã, se Deus quiser. Valeu, Chico Selado, The Pai.
2: Valeu, Padre Antônio, filho.
0: De Maria, tchau.

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1: Boa tarde, meus amores, muito boa tarde para vocês, Conexão Liberal, começando neste sexto. Hoje, sexta-feira, dia 24 de julho de 2026. Tô chegando, a partir de agora é eu e você, você e eu. Muito prazer, Nayara do Carmo, te fazendo companhia. E eu quero você participando através do nosso Libzap, 879-9600-5000. Manda a sua mensagem de texto, a sua mensagem de voz. Conta qual a música que não pode faltar nessa sexta-feira para elevar aí o seu astral, para você ficar feliz da vida já naquele pico do final de semana, que é só a gente sabe fazer. Então vai mandando a sua mensagem de texto, a sua mensagem de áudio, número 879-9600-5000, que informação, mundo dos famosos, tudo isso e muito mais, a gente vai curtir. E agora, a primeira de hoje é por conta de...

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1: Libera FM, agora 2:13. Boa tarde.
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1: Natanzinho Lima, até você voltar. Teve também Mano Walter e Simone Mendes, Se o Amor Falasse. Imagina só Se o Amor Falasse. E agora tem participação dos nossos ouvintes aqui no Conexão Liberal. Muito boa tarde.
2: Boa tarde, Nayara. Aqui é Rivanildo do Cintutor. Nayara, oi, toca pra me ouvir aí hoje. Eduardo Costa, Imperfeito. Feliz para você, que você é locutora, para minhas irmãs, para meu pai, para minha mãe, para Antônio Bruno, para Rael, para seu Eliseu, para Docina, para Ciane e para todos os ouvintes que estão ligados nesse maravilhoso programa. Obrigado, Nayara, e tenha uma ótima tarde.
1: Bom, ótima tarde para você também, meu amigo. Boa tarde, Nayara. Passe a música de Espumas ao Vento com Flávio José, oferecida para meu esposo José Antônio e minha família no sítio Lombar. Quem pediu essa música foi a Josivânia. Um cheiro pra você, Josivânia.
3: Cara, boa tarde, ouvintes da Rádio Liberal. Quero mandar alô para a Ciana lá no Sítio Bom Princípio. Quero mandar alô. Alô para meu amigo Pinto na Pitombeira. Quero mandar alô para Camila e Lívia. E a música hoje, vamos ouvir Zezé do Camargo e Luciano. Uma boa tarde. Eu olho aqui em Pubi.
1: Valeu, Hélio. Um abraço pra você, meu querido. Epa, se ligar, não consegue passar o áudio. Calma, calma, vai dar certo.
4: Boa tarde, Maia.
1: Boa tarde. Oi, Edmilson.
4: Bota aí mala sem alça aí pra nós, no Lopo. A Matheus, no Curral de Juarez. E eu ofereci pra Ana Paula lá em Timorando. Pra você que é uma ótima locutora.
1: Muito obrigada.
4: Vamos cuidar na vida.
1: Cuida, rapaz. Bora cuidar na vida. Daqui a pouquinho tem mais participação do ouvinte. É só o início. E também tem situação, tem nova lei que foi aprovada, viu? Favorecendo as mulheres. Spray de pimenta para as mulheres maiores de idade, é claro. Você concorda ou é contra essa nova lei? O que que você acha? Me conta aí através do nosso Libzap 87996005000 e daqui a pouquinho a gente vai estar comentando sobre isso.
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1: 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E hoje inicia-se o novenário em honra à Nossa Senhora Rainha dos Anjos, com o tema Com Maria em Comunidade, Conhecer e Praticar a Palavra. Hoje, primeira noite, sexta-feira, às 17h30, hasteamento da bandeira saindo da residência de seu Marcelino do sítio Manuíno. Os noiteiros, Mané Caixão, Dona Creuza, Bebê, Galego Nunes, Joaquim, Eduardo, Júnior, Gilvana Alencar, Gilcélio, Geneilson, Gilson, Pia Dinem, Nairle, Zé Laurindo, Antônia Loura, Maria Bileu, Quinca, Leane e as comunidades convidadas da Pitombeira, Quitéria, Sítio Novo e Santa Rita. O celebrante será o George, o Ministério de Música, Semente da Paz. Você também é convidado a fazer parte da festa em honra à Nossa Senhora Rainha dos Anjos, da comunidade Manuíno, paróquia Nossa Senhora de Fátima, Oricuri, Pernambuco.
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1: Libera FM, agora 2:41. Você curtiu o som de Raíssa e a Rodada, Zezo e Luan Estilizado, Espumas ao Vento. Teve também Eduardo Costa, Imperfeito. Tem participação do ouvinte. Boa tarde.
2: Boa tarde, Nayara. Aqui é Zuleide, do Sítio Meleiro. Nayara, passa uma música para me ouvir com Laércio Vinícius. Ofereço para meu esposo, Ailton, para meus filhos, para toda a minha família e para vocês da Rádio Liberal e para você, que é uma ótima locutora. Tenha uma boa tarde.
1: Uma ótima tarde para você também, Zuleide.
3: Boa tarde, Nayara. Eu estou falando de Bodocó, Nayara. Toca uma música bem bonita. Meus parabéns com Diana. A felicidade da minha irmã, Lena, completa mais uma data amanhã. Que Deus abençoe a vida dela, dê tudo de bom para ela. E ela recebe os parabéns dos filhos de Cicinho, de Maria Isabel, Maria Alice, dos irmãos e das irmãs, e dos amigos e amigas. Muito obrigada, Nayara.
1: Eu que agradeço a sua participação e parabenizo a sua irmã. Que Deus abençoe muito a vida dela. Mais um ano de muitos que vem pela frente. Meus parabéns, viu, minha linda?

0: Parabéns, Tocado. E agora está na hora de falarmos sobre essa nova lei que autoriza a venda de spray de pimenta para as mulheres. Passou a valer nesta sexta-feira, dia 24 de julho, a lei que autoriza a venda de spray de pimenta para mulheres em todo o país. E é claro que o dispositivo poderá ser usado como uma forma de afastar uma agressão injusta, mas a legislação estabelece alguns critérios para a compra e o uso, ou seja, não vai ser avulso, por exemplo, eu quero ir agora comprar um spray de pimenta, vou comprar como se eu estivesse comprando uma bala. Não é assim que vai funcionar. As regras são as seguintes: o spray só poderá ser usado para repelir uma agressão e o uso deve ser interrompido assim que a ameaça for neutralizada. Será necessário apresentar documento oficial com foto, comprovante de residência, certidão de antecedentes criminais, sem condenação por crime doloso com violência ou grave ameaça. E a capacidade máxima permitida será de 50 ml. As especificações técnicas do produto serão definidas pela Anvisa e as lojas deverão registrar os dados da venda e do comprador, emitir nota fiscal e orientar sobre o uso seguro e responsável do equipamento. E os estabelecimentos também deverão manter um sistema que permita rastrear o produto. Olha só para vocês verem, não vai ser assim tão fácil de você ter um spray de pimenta na sua mão para você poder se defender, porque esse é realmente o intuito de autorizar a venda de spray de pimenta para mulheres, a autodefesa. Porque, por exemplo, você tá ali andando numa rua sozinha por algum destino da vida. Você vem do trabalho um pouco tarde da noite, você tá sozinha, não teve quem lhe buscar. Chega alguém querendo lhe importunar, você vai poder pegar o seu sprayzinho de pimenta e, é claro, utilizar para afastar aquela pessoa que estava tentando fazer algo que não devia. Mas, é claro, com todas essas regrazinhas para você poder adquirir o seu. E eu quero saber a sua opinião, não só das mulheres. Eu quero saber das mulheres o que foi que vocês acharam dessa nova lei e também dos homens. Então vão mandando mensagem, participando, contando a sua opinião. Daqui a pouquinho a gente discute um pouco mais sobre isso.
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1: Você curtiu o som da Mala Sem Alça, Eu Me Apaixonei. Agora no Conexão Liberal, ele, Laércio Vinícius, Minha Mãe.

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1: Hora do Baú da Liberal dessa sexta-feira, trazendo essa banda de forró formada ali em Salgueiro, nos anos 2000, pelo cantor e empresário Edson Lima, que hoje tem como vocalistas o Vaguinho Silva, também a Mel Rios, entre vários outros que já passaram pela história da Gatinha Manhosa. E a música de hoje foi uma parceria com o Berg Rabelo, lá do ano de 2004, eu quero ver se você lembra dessa aqui.

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1: Libera FM, agora 3 horas e 20 minutos. Você curtiu o som do Luan Estilizado, Rainha do Vaqueiro. Teve também Simone Simaria, Regime Fechado. E agora tem você participando. Muito boa tarde.
2: Boa tarde, Nara. Quem que tá falando é a da Serra do Pequeno Município de Balacó. Gostaria de ver uma música com Matanzinho Lima, qualquer uma pra ver, se pra minha mãe era assim, meu pai, a minha irmã Celeide, Dona Francisca Rossella da Serra do Morungu, Amado da Liberal, Franca do Sítio Cardeiro, Maria do Tucano, Nilma do Balacó, Lourdes da Goma do Balacó. Uma boa tarde.
1: Uma ótima tarde para você também, meu amigo. Tem mais mensagem por aqui. É o Lenilson do Sítio Queimada de Santa Cruz da Venerada pedindo música do Zezé de Camargo e Luciano para oferecer para toda a sua família, a galera aqui da Liberal FM. Um abraço para você, Lenilson, também para toda a sua família.
3: Boa tarde, Maiara, neta do Sítio Caiçara. Quer você passar a música de Zezé de Camargo e Luciano, Cama de Capim, para eu, para Zé, para você, que é uma ótima locutora. Tenha uma boa tarde, minha linda.
1: Uma ótima tarde para você também, minha querida. Francisco Elias, lá do Riacho do Meio, tá mandando um alô para suas amigas lá de Bodocó, Arlene Siqueira, Girlene, Nilma, Micaele, Jaine, Neta e também a Verusca. Ó, galera boa demais.
4: Boa tarde, Nayara. Sou Iraci da Serra do Piqui.
1: Oi, Iraci.
4: Nayara, passa a música com Leonardo Rumo à Goiânia pra mim.
1: Certo.
4: Ofereço pra Franca no Cico Carneiro, pra Amada da Liberal. Ofereço pra minha irmã Nima na cidade do Bolocó, com Marilur da Goma. Ofereço pra meus dois filhos, meus três netos, meu genro. Me ofereço pra Juscelia e Dona Francisca na Serra do Mulungu, Heraldo na Serra da Matinha. Me ofereço para você, que é uma ótima locutora. Que Deus lhe abençoe. Tenha uma boa tarde e um bom trabalho.
1: Uma ótima tarde para você também, minha querida. A Juscelia, lá da Serra do Mulungu, pedindo música do Cristiano Neves para ouvir e oferecer para sua mãe, Francisca Cleonice, na Serra dos Barreiros, para Iraci, na Serra do Piqui, para Aldenor, em Bodocó, e todo mundo que estiver curtindo a Liberal. Daqui a pouquinho tem mais participação do ouvinte, é claro, muita música boa para você curtir.
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1: Maiara Imaraíz e Leonardo, rumo a Goiânia. Tem o filme Marcos e Beluti, sonho de todo casal. A Nádia lá do sítio Cupim pedindo qualquer música do Gustavo Lima para oferecer para todo mundo que tá ouvindo da sua família. Um cheiro para você, Nádia, a galera do sítio Cupim curtindo a nossa programação. Milton Santana do sítio Baixa Fria pedindo Amado Batista. Para oferecer a seu amigo Del, que mora também lá no sítio Baixa Fria e tá curtindo a Liberal. Um abraço para você, Newton. Tem mais mensagem do ouvinte chegando por aqui. Opa, cadê a voz, rapaz? Não, vai aparecer agora.
2: A Nayara do Carmo é sua amiga Ciana.
1: Oi,
2: mandou um alô
1: para
2: meu pai, Chico Franga, minha filha Graziele, para todos os meus amigos e amigas. Para Ellen Pubi, Amara em Bodocó, Juvanil, Cícero Turno e Família, Heraldo na Serra da Matinha, Pinto na Pitombeira. E para todos vocês ontem que mandaram os parabéns para mim, muito obrigada, ainda está as pessoas mandando parabéns. Eu sou muito grato a Deus e a Nossa Senhora por essas pessoas maravilhosas que Deus colocou no meu caminho, né? Então eu só tenho que agradecer a cada um de vocês. E para você, que é uma ótima locutora, e a música de Seu Desejo, pode ser qualquer uma, bem bonitinha.
1: Tá certo, Ciana, um cheiro para você, minha querida.
3: Boa tarde, Nayara, passa para nós aí. Desejo, Luciano, qualquer uma delas, ouvir oferecer, Inácio, a Socorro, o Mato Cisco, o Cabeça Branca, a Milta, Pinto do Bar, e a todos os ouvintes da Liberal aí, para você, que é uma ótima locutora. Valeu, pare.
1: Valeu, meu filho. Deixa eu mandar um alô também, um abraço para meu amigo Giliardi, que tá trabalhando, mas nunca deixa de curtir a Liberal. Tá até com o bonezinho da Liberal hoje, nosso garoto propaganda, nosso mais novo garoto propaganda da Liberal. Um abraço para você, Gil.
4: Olá, boa tarde, nossa amiga na Era do Carmo sou eu, Pinto do Bar, Serra da Pitombeira. Estamos passando para nos pedir uma música de Eduardo Costa, aquela da nova, né, que saiu agora, quentinha, né? Esse nosso amigo do Sério Bigode em Serra Holândia. Nossa amiga Ciana, sinto bom princípio, né? Ciana Franga, nosso amigo Amado da Liberal, né? Nosso amigo Hélio Pubia, também Bruno Cacimba Nova, Sério Martins, toda a família, Cid Lumian, né? Nosso amigo Cândido, sua esposa em Serra Holândia, nosso amigo Billy, né? Mano, João Henrique, né? Poxa, João Henrique, né? Da toda a turma que trabalha no posto, todos os frentistas, né? Todos os frentistas também, né? Para o nosso amigo Balco na Serra da Pitombeira, seu Preto de Albino, nossa amiga Vanusa, Grupo Doísa, né? Toda a minha família. E pra você que é uma excelente locutora, mano, passa minha música hoje, eu quero ouvir, viu? Heraldo na Serra da Matinha também, né? E uma boa tarde pra todos os ouvintes dessa rádio maravilhosa, mano. Beira de luxo, o clima aqui na Serra está querendo chover. Tá chovendo já nos arredores, né? Então, uma boa tarde, minha amiga. Deus abençoe, fique com Deus, tenha um bom final de semana, tá? Até segunda-feira, minha amiga Nayara. Passa minha música, quero ouvir, tá?
1: Ô, meu filho, mais toca aqui é Eduardo Costa, viu? Um abraço pra você.
5: Boa tarde, minha amiga Nayara. Pensa que eu não tô te ouvindo, não, é?
1: Ah.
5: É porque eu tô ouvindo pelo aplicativo.
1: Ah.
5: Você tá dirigindo, tô ouvindo do Ceará. E eu queria ouvir, se der tempo, acho que não. Diz você pra mim, meu brinquedo, meu anjo querubim, meu desejo guardado só pra mim, meu amor mais louco. Até de tanto amar, fiz também algo pra gente ensinar, uma criança pra gente adorar. Tudo no sufoco, cuida, Nayara.
1: Cuida.
5: Tô sempre à escuta desse programa seu, que eu tanto adoro. Você é uma locutora top 10.
1: Oh, que bom, Silvério. Muito obrigada pelo carinho da sua audiência. Em tudo que é canto, em todas as situações, sempre com a gente. Muito obrigada.
6: Nayara, eu aprovo esse spray de pimenta para mulher, para muito cabo enxerido.
1: Aprova?
6: Não pode ver uma mulher fica se enxerindo. Tem cabo que é enxerido demais. Eu mesmo aprovava. Isso aí, quando elas tirar esses vagabundos da reta, tem muito cabo que é enxerido, homem é enxerido, as mulheres.
1: Pois é, eu aprovava. É verdade, infelizmente, da mesma forma que tem gente boa no mundo, tem muita gente ruim, então tem que ter cuidado.
6: Boa tarde, Nayara, que aqui é a minha querida, tudo bem? Como é que tá
1: bom.
6: Você? Tudo bem? Aqui é o Neide de Alaíde, da Serra da Palma 1.
1: Diga, seu nego.
6: Nayara, eu queria que você, minha filha, eu queria que você passasse a música aí de Caninana do Forró. Qualquer uma do Caninana pra mim. Eu acho bom também. Se não passar do Caninana, passa Reginaldo Rossi, qualquer uma dele também, pra mim serve. E uma boa tarde, Deus te abençoe, minha filha, um cheiro.
1: Ah,
6: e com Deus. Um abraço do Nego de Alaí pra você, viu?
1: Viu? Um abraço pra o senhor também, seu Nego. Muito obrigada pelo carinho. Daqui a pouquinho tem, viu, a Caninana. Mas agora ainda tem uma mensagem.
0: Boa tarde, Mayara. É a Francisca do Sítio Meleiro.
1: Oi, Francisca.
0: Mayara, eu gostaria de você tocar sua música de Amar Batista, Borboleta Azul, e oferecer para meu esposo Zequinha, que está completando o ano hoje. Eu desejo tudo de bom para ele. Que essa data sempre se repita na vida dele.
1: Amém. Que Deus abençoe muito a vida dele. Meus parabéns. Desejo tudo de maravilhoso. Pode ter certeza. E o Conexão Liberal tá chegando ao finalzinho. Agradeço o carinho da audiência de cada um de vocês. Mais uma semana concluída com sucesso, com muita felicidade. Graças a Deus, minha gente. Eu só tenho a agradecer e acredito que todos vocês também. Segunda-feira, a gente se encontra novamente às 14h aqui na 99,5. Muito obrigada. Daqui a pouco tem Antônio Carlos com o Forró da Liberal. Então, gente, bom final de semana. Fui!

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1: 4 horas.
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0: Estamos chegando aqui na 99,5. Pra trazer muito forró, muita coisa boa, na sua melhor. Muita festa aqui na 99,5 com você participando conosco. Essa tarde gostosa, na melhor e mais ouvida rádio da região do Araripe.
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0: E pra trazer muito forró, vamos com ele. O rei do baião. É uma contagem bem facinho, bem facinho, bem facinho. É uma pra mim, uma pra tu, uma pra mim. Entendeu? Uma pra tu, uma pra mim, outra pra tu. Luiz Gonzaga. Muito boa tarde.
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0: você porque não prestou atenção.
1: Sim, senhor.
0: Presta atenção direitinho.
1: Pois não.
0: Uma pra mim, uma pra mim, uma pra tu, outra pra mim.
1: Certo.
0: Uma pra mim, outra pra tu, uma pra mim.
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0: Já estamos de volta aqui no seu Forró da Liberal. Já são 4 horas mais 19 minutos. Você curtiu aí a nossa programação? Curtiu Cláudio Rios, é o Boi, o Cavalo Vaqueiro também. Uma toada, né? Do Mano Walter também. Jorge Altinho Devagar, que o Santa de Bar, vai devagar. É. E também o Rei do Baião, Luiz Gonzaga, uma pra mim, uma pra tu. Abraçando todos os vaqueiros ligados conosco, aquele vaqueiro que marcou, né, o nosso Nordeste brasileiro, né? Lembrando que vaquejada é um esporte já muito tradicional aqui no nosso sertão e já está se estendendo para outros estados do nosso país, né? Uma das vaquejadas mais famosas é a vaquejada de Serrinha, na Bahia. Ocorre no Parque Maria do Carmo e é vista como a maior do Brasil, reunindo mais de 50 mil pessoas e grandes shows musicais agora no mês de setembro. Também a vaquejada aqui em Pernambuco, uma das mais populares, é a vaquejada de Surubim, considerada a mais antiga do Brasil. É um verdadeiro marco histórico da tradição do vaqueiro nordestino. Parques na Paraíba, Campina Grande e João Pessoa também entram nesse quadro aí de vaquejadas mais populares. Também no estado de Pernambuco tem aí Serrita, que é a capital do vaqueiro, né? E a vaquejada é isso, mantém viva a lida do sertão adaptada com regras de proteção animal, né? E também movimenta muito, meus amigos, muito dinheiro. É. Um abraço para todos os vaqueiros ligados no nosso Forró da Liberal. A gente vai para um rápido bloco comercial, faturar, né? Faturar para sustentar o menino, né? Vender o leite do menino e a gente volta já já com muito mais. Não sai daí, eu volto. Na Liberal, 4 horas 21 minutos, eu volto já.
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Já estamos de volta com o Forró da Liberal aqui na 99,5. Você nos acompanhando pelos quatro cantos da região do Araripe. Muito boa tarde. Bem-vindo. Tem ouvinte participando? Tem sim. Vamos cuidar.

0: Forró da Liberal, muito boa tarde.
1: Boa tarde, tô ouvindo a Rádio Liberal, viu? O Biel Beca Benjamin, viu? Cacimba Nova. Aí é 4 horas, hein? Aqui na capital do Gesso. E aqui é 4 horas, na 16 horas na capital de São Paulo. Manda um forrozão aí pra turma aí, na Cacimba Nova aí, ó. Felicidade a toda a galera que tá ouvindo seu programa aí, ó. Forrozão da hora aí, viu? Mas eu pedi com Franca Guiar, hoje eu vou pedir com Astruz com Leite. Farinha, Maria, que é tapia, aquela música de tapioca lá do Frasco com Leite. Falou, um abração aí pra essa galera aí, tudo de bom. Tem mais alguém?
0: Um abraço, nossos ouvintes nos escutando em todos os quatro cantos do nosso país. Obrigado pelo carinho da audiência, abraçando você também lá em Bodocó. Rapaz, é os ouvintes ligados conosco. E a gente vai trazendo também todos os nossos ouvintes ligados aqui na nossa programação. A gente vai de música? Eu volto já já com muito mais, tá bom? Não sai daí, eu volto já já.

0: Isso é Flávio José aqui no Forró da Liberal. Puxando fole conosco aqui, a melhor e mais ouvida rádio da região do Araripe.
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0: A gente vai...

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1: Na Liberal, 4:40.

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0: Já são 4 horas mais 44 minutos. Os nossos ouvintes conosco aqui pela 99,5. Tem sim? Tem muito. Vamos lá. Bora atender os ouvintes, meu amigo Antônio Carlos. Cuida.
1: Boa tarde, Antônio Carlos.
0: Boa tarde.
1: Cuida, homem. Estamos aqui escutando sua rádio aqui. Queria mandar um alô pro meu amigo Pedão, Paulinho.
0: Sim.
1: Pedro do Queijo.
0: Ixi, Mari.
1: Meia Motopeças. Sim. Meu irmão Edivaldo, Edinaldo, aqui da Fazenda Alazão Novo. Estamos aqui pegados ainda. Só escutando o forrozinho da Liberal. Cuida!
0: Cuida, meu patrão! Estamos por aqui no forrozão da Liberal. Daqui a pouco tem forró. Vamos chamar nas catracas. Meu amigo Milton Santana, ouvindo o nosso programa. Boa tarde.
2: Boa tarde, doutor Carlos. É o Nilton Santana, se baixar feio de Pubi. Eu quero o amor de Aviões do Forró. Só pra curtir, Antônio Carlos. Tenha boa tarde.
0: Valeu, é o Milton Santana. Mais ouvintes, boa tarde. Um alô aqui pra Alan do Moraes, ouvindo nosso forrozão. Valeu, Alan, obrigado. Manda um abraço pra todo mundo lá no Moraes, ouvindo o nosso programa. Toda a região do Araripe é ligado conosco. Aqui na 99,5 no seu Forró da Liberal. Até as 18 horas, balançando a região do Araripe. Olha, quero mandar um abraço, sabe pra quem? Pra todo mundo lá em Granito. Alô, Granito! Um abraço. E também lá em Santa Cruz da Venerada. Os três irmãos. Denilson, Nidaíma e Vandailson. É isso? Acertei? Se eu errei, me perdoe. Boa tarde.
3: Boa tarde, ouvintes da Rádio Liberal. Quero mandar alô pra Ciana, lá no Cid Bom Princípio. Quero mandar alô pra Pito na Pitombeira, Adriele, Camila e Lívia. Camila, com um forrozão e mastruz com leite. É o Ed aqui pro Bia. Até amanhã, se Deus quiser, e a direção da rádio que me dá a oportunidade.
0: Essa figura, esse é o Ed. Tem mais ouvindo? Tem sim, boa tarde.
4: Boa tarde, doutor Carlos, aqui quem tá falando é o Renato da Serra do Piquim, município de Manacó. Gostaria de ouvir uma música com a Amazon, juiz de futebol, para oferecer para minha mãe, assim, meu pai, para minha irmã Silene, Dona Francisca Gonçalo da Serra do Morungu, Amado da Liberal, Foca do Cid, Carneiro, Maria do Tucano, Nilma do Manacó, Luz da Goma do Manacó. Uma boa tarde.
0: Boa tarde. Daqui a pouco a gente toca Amazon. Vamos de forró? De bola.
5: Chama.
0: É um forró, mas... Aviões do Forró, Coração. Eu volto já com muito mais.

É tão bonzinho um samba numa sala de reboco. Ha, ainda mais quando a gente tá dançando com a danada que a gente gosta dela. O negócio é assim, caboclo vai casar. Então, ele resolve convidar os companheiros pra ajudar a fazer a casinha dele. E lá na feira, ele se desocupa mais cedo e vem esperar os companheiros cá na ponta da rua, naquela bodega onde ele costuma guardar a faca dele. Os companheiros vão aparecendo, ele vai fazendo os convites. Pois é, colega, vou dar uma casada, já falei com o padre, vai ser de hoje a 8 dias. Vou fazer minha casinha amanhã. Tô convidando os amigos pra me ajudar. Já encostei o material, cipó, caibro, as varas, o barreiro já tá encaminhado. Vou matar um bode, fazer um pirão pra gente almoçar. Se a gente fizer a casa amanhã, se ela ficar pronta, de noite mesmo a gente dança nela, porque é pra ir encaicando o chão da sala. Prático, né? Ha! E de noite tá todo mundo lá. E eu, a minha cooperação foi tocar. Mas eu fui recompensado, que na hora da dança, tô vendo uma mulher diferente lá no meio das outras. Mulher alta, lazarina, morena, duas pulou no cabelo. Quem será aquela? Será a Carolina? Aí eu pedi ao meu primo Arcermo pra tocar uma coisinha. Cheguei perto dessa mulher e meti um piscilone nela. Vai me ser aqui a Carolina? Sabe o que que ela fez? Acho que sou. Quer dançar mais eu?

0: bom demais, é o rei do baião.
1: Vovó, mas tem excelente.
0: É uma lenda viva, né? Não está mais entre nós. Sempre estará vivo o seu nome, né? E a sua obra. Isso é Luiz Gonzaga. Sala, numa sala de reboco, cheiro da Carolina. Solta as meninas. Olha, quero mandar um abraço, um alô pra toda a turma. Sabe aonde? Lá na Mineração Puluca, que tá sempre ligado com a gente agradece demais. Meu amigo Carequinha. É, rapaz, é o Carequinha. Meu amigo Giliard, Giliard, vida paga com sucesso. A gente vai para um rápido bloco, começa aí e volta já já com muito mais.
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0: Na Liberal, 5 horas, 2 minutos.
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Já estamos na segunda volta do ponteiro do nosso programa, já são 5 horas e 7 minutos. Abraçando você em toda a região do Araripe, curtindo o nosso Forró da Liberal. Para começar bem demais essa nossa segunda hora, vamos de banda Magníficos. Falando de banda Magníficos, eu quero mandar um abraço, sabe para quem? Para o maior fã de banda Magníficos, meu amigo Paulo Gilherme. É, rapaz. É, ele é fã de banda Magníficos e da Xuxa. É. Um abraço, Paulo Gilherme. Vamos curtir Magníficos? Ponte dos Desejos. Eu volto já já com muito mais sucesso aqui. Para 99,5, não sai daí, eu volto já já.

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Caviar com rapadura, viver por viver. Antes você curtiu Calcinha Preta, Não Diga Não. E a primeiríssima do bloco, Banda Magníficos, Ponte dos Desejos.

0: minutos, a gente vai para um rápido bloco comercial e volta já já com mais informações aqui do seu Forró da Liberal. 5:19, eu volto já já.
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0: Atenção, atenção, olha só, a Patrícia lá da Serra da Canta está avisando e convidando todos para a renovação do Sagrado Coração de Jesus, que será neste domingo, portanto domingo agora, dia 26 de julho, lá na casa de sua mãe, lá na casa de Dona Geracina, na Serra da Canta. 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

O forró da Liberal aqui pela 99,5 Rádio Liberal FM. A melhor e mais ouvida rádio da região do Araripe, abraçando você nos quatro cantos da região do Araripe. Muito obrigado pelo carinho da sua audiência. Ligado conosco nessa tarde, finalzinho de tarde de sexta-feira. Já são 5 horas e 27 minutos. Daqui a pouco a noite chega e também a nossa semana, porque entra aí o sabadão, domingo, os finais de semana para todo mundo aproveitar, descansar, aproveitar para tirar aquele descanso, para na segunda-feira voltar com as baterias carregadas. Abraçando você também, que está ligado conosco desde o início da nossa programação, você que já passou pelos jornais, passou pelo Manhã Liberal com o meu amigo Berg Dial também, com o nosso Debate Bola na Era do Carmo. Agora é comigo para finalizar a nossa tarde, iniciar a noite com muita informação ainda com o Magno Martins, entre outras informações. A gente vai trazer sucesso. Claro, vamos trazer Limão com Mel? Vamos trazer sucesso de Limão com Mel aqui pela 99,5. Relembrar grandes sucessos de hoje dessa banda que vai estar aqui em Tupi, né, se eu não me engano. E também hoje na voz aí de Edson Lima. Edson Lima que já passou pela banda na sua primeira versão, depois ficou com o Batista Lima, que emplacou grandes sucessos, e agora Edson Lima retorna para dar continuidade a essa história. Vamos de Limão com Mel, vamos lá! Limão com Mel, Brinquedo de Amor, eu volto já.

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Isso é Mala Sem Alça, nos tempos de Marcelo Melo. Um dos primeiros sucessos emplacados pelo Marcelo, na banda Mala Sem Alça de Araripina.

pessoal, já são 5:41, eu vou ficando por aqui, abraçando você pelo carinho da audiência, muito obrigado, contando com você amanhã no programa Uma Hora com o Rei, e na próxima semana com o Debate Bola e também com o Forró da Liberal. A todos, uma ótima tarde, um bom finalzinho de tarde, bom início de noite, um bom final de semana, sábado e domingo, que podemos descansar, aproveitar com responsabilidade. Na segunda-feira a gente tá junto novamente aqui no Forró da Liberal. Gente, tchau, um bom descanso a todos. Que Deus nos proteja, Deus nos guie, que Ele possa ser sempre a nossa força. Tchau, até semana que vem. Minhas últimas. Mastruz com Leite. Coração Bandido. Tchau, gente. Até amanhã. Bom sábado.

0: O anjo do Senhor anunciou a Maria, e ela concebeu do Espírito Santo. Ave Maria, cheia de graça, o Senhor é convosco. Bendita sois vós entre as mulheres, e bendito é o fruto do vosso ventre, Jesus. Santa Maria, Mãe de Deus, rogai por nós, pecadores, agora e na hora de nossa morte. Amém. Eis aqui a serva do Senhor, faça-se em mim segundo a vossa palavra. Ave Maria, cheia de graça, o Senhor é convosco. Bendita sois vós entre as mulheres, e bendito é o fruto do vosso ventre, Jesus. Santa Maria, Mãe de Deus, rogai por nós, pecadores, agora e na hora de nossa morte. Amém. E o Verbo divino se fez carne e habitou entre nós. Ave Maria, cheia de graça, o Senhor é convosco. Bendita sois vós entre as mulheres, e bendito é o fruto do vosso ventre, Jesus. Santa Maria, Mãe de Deus, rogai por nós, pecadores, agora e na hora de nossa morte. Amém. Rogai por nós, Santa Mãe de Deus, para que sejamos dignos das promessas de Cristo. Oremos. Infundi, Senhor, como vos pedimos, a vossa graça em nossas almas, para que nós, que pela anunciação do anjo, vimos ao conhecimento da encarnação de Jesus Cristo, vosso Filho, por sua paixão e morte, sejamos conduzidos à glória da ressurreição, pelo mesmo Cristo, Senhor nosso.
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0: No Recife, 18h03.
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1: Boa noite, Nordeste. Hoje é sexta-feira, 24 de julho de 2026. Estamos iniciando mais um sextou pela Rede Nordeste de Rádio. São mais de 40 emissoras ligando o Nordeste do litoral ao sertão. A cabeça de rede é a Rádio Folha 96.7 FM, aqui no Recife. Sonoplastia dos dedos de ouro, Aldi Júnior. Quem gosta de uma boa música, fica aqui com a gente até às 19 horas.
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1: Bom, minha gente, o sexto de hoje é pura emoção. Traz um tributo ao cantor, compositor, poeta e ator Aguinaldo Raiol. Não tenham dúvidas de que, pela sua bondade, sua generosidade, sua humildade, pela boa semente da paz e do amor que plantou na passagem por este planeta Terra, ele está nos braços de Deus.
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inestimável para a música brasileira. Com a carreira que atravessou décadas e tocou os corações de milhões de fãs.

Além de uma das vozes mais marcantes da música brasileira, inclusive na trilha sonora de várias novelas da Globo, Agnaldo Rayol também foi apresentador e ator, tendo participado de vários filmes. Um dos momentos marcantes da sua carreira se deu com a interpretação da canção Disparada, sucesso de Geraldo.

Aguinaldo iniciou a carreira na Rádio Nacional em 1946, aos 8 anos de idade, onde se apresentou no programa de Renato Musso, Papel Carbono. Pouco depois, foi com a família para o Nordeste, morou no Rio Grande do Norte, atuou como ator de rádio e cantou na emissora Natalense, na Rádio Cearense Araripe e na Rádio Pote. Em 1951, retornou ao Rio de Janeiro, onde participou do filme Maior que o Ódio, de José Carlos Bulli. Em 1956, foi contratado pela Rádio Tupi, no Rio de Janeiro. Em 58, gravou seu primeiro disco com o samba canção Se Todos Fossem Iguais a Você, de Tom Jobim e Vinícius de Moraes.

0: No ano de 1966, em São Paulo, foi contratado pela TV Record, onde apresentou o programa Corte Raiol Show, ao lado do humorista Renato Corte Real.
1: Boa noite, Brasil! Beleza. Bom dia, Japão! Distinta plateia, seleto balcão. No ar, o show que o doutor receitou, o Corte Raiol Show. Meus amigos, o tempo passa, o tempo voa com a velocidade de um raio. A gente dorme em abril, quando acorda é maio. E foi no comecinho de maio, num dia lindo, cheio de sol, que nasceu um galante menino chamado Aguinaldo Raiol.
2: Muito obrigado, Renato. Muito obrigado pelas suas palavras bonitas, o começo, os versos. Minha gente, muito obrigado por todo esse carinho. Muito boa noite, senhoras, senhores, amigos telespectadores, amigos do Teatro Record.
0: Na televisão ainda apresentou na TV Cultura, por um período de 8 anos, o programa Festa Paine. E participou como ator na novela As Pupilas do Senhor Reitor, na antiga TV Record, e de programas humorísticos. Com a sua morte, o Brasil perdeu um pouco do romantismo. Sua voz e o seu talento marcaram a cultura brasileira no último século, com grandes momentos, como que cantou Ave Maria na varanda do prédio em que morava

0: impossível não se emocionar ouvindo Agnaldo Rayan interpretar Em Nome do Amor.
1: Em Nome do Amor.
0: Uma canção que fala de brigas de amor, de ciúmes, de bobagens da paixão. E ele diz cantando que em nome do amor vamos viver em paz.

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1: Em nome do amor.
0: Que pena que Deus levou Agnaldo Raió. E fica aqui a saudade grande do seu romantismo, da sua belíssima voz e do seu jeito humilde de ser um grande astro.
2: Muito obrigado, obrigado, obrigado, obrigado. É só o que eu posso dizer. Esta noite, mais do que nunca. Esta noite, mais do que nunca, eu gostaria que vocês estivessem comigo na minha casa, porque vocês têm sido tão gentis, tão amáveis, nos recebendo em suas casas todas as semanas, que hoje eu fiz questão de levar minha casa até vocês. Eu gostaria de prestar a minha homenagem a vocês que são meus convidados de honra, cantando o primeiro número desta noite. Maestro.

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1: Em nome do amor.
2: Chegando o Daniel Bueno para comentar esse sexto tributo a Aguinaldo Aió. Boa noite, Daniel.
3: Boa noite, Magno. Tudo bem com você, amigo?
2: Tudo. O Brasil perdeu uma grande voz. Aliás, um barítono, né?
3: Um barítono, é. Quase, em algumas ocasiões, chegando a tenor, né? Eu me lembro muito de Agnaldo Raiol, Magno, na época da Jovem Guarda. Nessa época, que não tinha nada a ver com Jovem Guarda, mas nessa época, ele fez sucesso com uma música chamada A Voz.
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3: E essa música, ela concorreu com os sucessos da Jovem Guarda. Foi a partir daí que eu conheci Raiol. Agnaldo Raiol, desde criança, Magno, que ele era artista já. A partir dos 5 anos de idade, Raiol já estava cantando, fazendo sucesso.
2: Participou dos filmes de Mazaroff cantando, por aí você tira, né?
3: Exato, com um grande talento, né? Atuando no cinema, depois ele enveredou pela música.
2: E apresentador de televisão também.
3: Apresentador, tinha Agnaldo Raiol Show e ele fazia com Renato Corte Real, que era na TV Record. E ele já era um grande nome, né? Muito, muito querido, muito bonitão, né? Aquela coisa toda. Era um galã também de novela. Ah, me lembro de uma novela dele, As Pupilas do Senhor Reitor, que fez muito sucesso na Tupi, eu acho. E ele era protagonista, ele era o grande nome dessa novela. Mas o Brasil conhece mais ele, né, como um cantor, e ele tinha uma especialidade, que era cantar a Ave Maria em latim. Latim e italiano, nas festas de casamento, se eu não me engano, parece que eu tive falado com o Giliard, e Giliard, lamentando a morte dele, me disse que quem cantou no casamento dele com o Silvinho foi exatamente Agnaldo Raiol.
2: Que é um momento inesquecível, que ele cantando, sangrando de gozadinha ao lado de Agnaldo Timóteo e de Calbi Peixoto. Imagina que trio.
3: Faltava Nelson Gonçalves ali, né? Mas nessa época Nelson já estava muito debilitado, mas as grandes vozes mesmo, né, era Raiol, Timóteo, Calbi Peixoto, e eles se afinavam muito bem, né, rapaz? Felizmente a gente já não tem mais Calbi, já não tem mais Timóteo e agora não tem mais Raiol.
2: É isso aí, Daniel Bueno, obrigado pela participação e a tela. Ao próximo sexto.
3: Até o próximo, Magno. Um grande abraço.
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2: Bom, minha gente, o sextou de hoje é tributo. Tributo a Agnaldo Raió, que Deus levou aos 86 anos. Eu convidei a jornalista Nilu Lebert. Ela é paulista e nos está recebendo aqui com muita atenção, com muito carinho. Primeiro, quero agradecer a você, Nilu, pela atenção de nos receber aqui para falar deste grande artista, ator, cantor, né, Nilu? Boa noite.
5: Em nome do amor.
6: Boa noite, Magno. Olha, boa noite, Nordeste. E é uma alegria muito grande poder participar desse momento de homenagem ao Agnaldo, que de fato foi um ser humano da melhor qualidade, um artista que todos sabem, consagrado.
2: Que vozeirão ele tinha, hein?
6: Maravilhoso, né? Maravilhoso. E você sabe que ele teve problemas em criança, não era um tipo de asma, era alguma dificuldade nos brônquios. Mas isso, graças a Deus, foi superado.
2: Eu vi que ele ficou 2 anos sem cantar, não foi?
6: Foi, ele teve também problemas emocionais.
2: Hormonais, né?
6: E psíquicos também. Uhum. Ele teve uma fase, assim, vamos chamar de dark, né? De pesada, de angústias, enfim. Mas graças a Deus isso foi rapidamente sanado. E ele se voltou para as câmeras e para as gravações como nunca antes, né?
2: Qual é a maior interpretação dele?
6: Olha, eu acho que assim, a mais aplaudida, a mais veiculada, eu diria que são duas, né? Que é a Granada e a Ave Maria. Aliás, deixa eu te falar. Ave Maria. Ele cantou durante a pandemia. Ele foi pro terraço do apartamento dele com um amplificador e a praça lotou ali em volta. E ele cantou essa Ave Maria, que quem estava lá se arrepia até hoje de contar esse momento.
2: E essa Ave Maria, ele também já fez duo com grandes artistas, né?
6: Nossa, mas porque ele era de uma generosidade ímpar, entendeu? Então, ele fez até com a Hebe Camargo, com o Roberto Carlos, com o Calbi, com o Rony Fon. Com o Rony Fon ele gravou numa igreja um especial de Natal. E os dois cantando músicas natalinas em inglês, em português.
7: Beleza, Rony.
3: maravilha. Wonderful.

0: ser generoso. Ele queria realmente um bem enorme aos amigos. Ele tinha uma alma, acho que veio da mãe, da criação, uma alma italiana, sabe? Então.
1: E ele adorava cantar, né? Música sacra, né?
0: Sim, essa Ave Maria eu acho que não é nem tanto. Quer dizer, Ave Maria foi o hit, assim, foi o recorde de vendas do disco e casamentos, e enfim, até momentos difíceis, né? E ele sempre usava Ave Maria, porque ele tinha uma religiosidade muito concreta. Ele era devoto de Santa Teresinha e tinha imagens na casa dele da Santa Teresinha. Ele rezava para ela, enfim, tinha esse lado devoto, né, dele. E era de uma gentileza, era um lorde, assim, um gentleman. E o que eu posso te dizer? Fora esse lado do cantor, tinha um lado de escritor. Então, ele tem um livro de poesias, não sei se você sabe.
1: Não, não sabia.
0: É um livro que se chama... Eu estou com o livro aqui do meu lado. Só se chama Agnaldo Raiol Poeta. E são poesias sempre voltadas para o amor, sabe? Para a dor da saudade. Não sei.
1: Ele foi um cantor muito romântico, né? Cantava muito o amor, né?
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0: Muito, exigia muito o amor, quer dizer, a generosidade dos amigos, sabe, a parceria.
1: Tem uma interpretação dele em Fascinação, que é linda, né?
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0: Linda, linda. E, poxa, a gente tá ouvindo um pedacinho, né?
1: Uhum.
0: E é bem legal. Agora, o que eu queria te dizer é que, assim, esse lado da mãe italiana também despertou nele a coisa da gastronomia. Ele gostava muito de comer bem e fazia um vatapá, meu amigo,
1: como
0: a moda do Nordeste.
1: Ô, Lilo, como todo italiano, né? Gosta de uma boa mesa, né?
0: É uma forma de dar amor também, né?
1: Uhum.
0: Só que eu pedi essa receita do vatapá pra ele. Ele falou, mas nem pra você. É segredo guardado a 20 chaves, não é nem 7. Eu não dou. Eu faço aqui, venham comer, mas eu não dou. Mas esse lado artístico, que também pegou outras áreas, porque ele pintava muito bem, sabia?
1: Uhum.
0: Ele tem quadros bons, mas não dava pra ser tudo na vida, né?
1: É.
0: Então, as obrigações... os contratos, os shows, não dava muito tempo para ele exercer esse lado de pintor e esse lado de poeta, né? Enfim.
1: A Globo deu, a Globo assim fez 2 gols de placa em novelas, O Rei do Gado e Terra Nostra, com 2 grandes canções dele, Tormento d'Amore e Minha Gioconda.
0: Exatamente. E isso tudo em italiano, né?
1: Uhum.
0: Então, e ele cantou também na Rainha da Sucata, na cena de casamento, até a atriz era a Marisa Hort, que estava casando. Ele cantou Ave Maria na novela também, né?
1: Puxa vida.
0: Agora na Renascer, lembra dessa novela?
1: Sim.
0: Ele gravou a música Em Nome do Amor.
2: Em Nome do Amor.
0: Foi no Rei do
1: Gado. Ficou linda.
0: Linda.
1: Ah.
0: Ficou linda. E ele também, como apresentador de televisão, ele fez muitos gols, né? Ele tinha aquela festa baile na TV Cultura. E ele levava cantores e amigos para enriquecer o programa. E aí... era um sucesso absurdo. Ele foi convidado pela Nídia Alícia para apresentar esse programa, que chamava Festa Baile, né? E aí ele chamava Angela Maria, a Clara Nunes, ele chamava os amigos mais chegados, mas que todos eles garantiam uma audiência enorme. Esse programa ficou alguns anos no ar, né? E, aliás, por falar em amigos e histórias com amigos, eu queria te contar uma sobre a Elis Regina.

0: Ele tinha um programa em Porto Alegre, na rádio de lá, que ele ia mensalmente ou semanalmente, já não me lembro bem, para apresentar esse programa e tanto mais, e falar sobre a música brasileira. Nessa emissora tinha um casal de locutores que nos intervalos anunciavam produtos como pasta de dente ou produtos de limpeza, e eram os locutores ali que ficavam cobrindo esse espaço entre um bloco e outro. E um dia alguém no estúdio disse: ah, é a moça que faz ali a locução, ela canta também, ela é muito boa, viu? Pede para ela cantar uma coisa para você. E aí ele pediu, ele foi falar com ela, falou: querida, eu soube que você canta muito bem, canta um trechinho de alguma coisa para mim. E ela abriu a boca e começou a cantar.
1: Fascinação.
0: Com aquela voz ímpar, né? Maravilhosa. E ele perguntou: como você se chama? Ela disse: Elis Regina. E aí ele quase desmaiou. Falou: Elis, você tem que ir para São Paulo. Eu vou te ajudar. Eu vou te impulsionar. Eu vou fazer o que for preciso. Mas você tem que seguir essa carreira como cantora. Você não pode mais ficar aqui fazendo locução. Você tem um lugar, você tem um espaço na música popular brasileira que você precisa ocupar.
2: Ô Nilu, será então que a gente pode dizer que ele foi o padrinho?
0: Pode, pode, com certeza.
2: E depois Elis Regina chegou a cantar o sucesso com alguma música dele e tal?
0: Olha, isso ele não deixou claro quando nós fizemos a entrevista falando dela. Mas eu acho que sim, porque ela aqui em São Paulo surgiu entre eles uma amizade que foi se fortalecendo. Eles eram muito amigos, né? Então acredito que sim, porque ele fez duetos com ela, ele fez com o Roberto, ele fez com a Clara Nunes. Ele fez com tanta gente, né?
2: Ele era muito amigo do Ronivon, né?
3: Ele é o dono de uma voz estupenda, meu queridíssimo amigo, o rei da voz, Agnaldo Raiola.
0: Claro que ele era amigo do Rony. Quem não é amigo do Rony, né? Que
2: agora,
0: é
2: quando ele começou na TV, ele era realmente um galã, né? Fazia muito sucesso, não era, Nuno?
0: É, fazia. E depois tinha essa coisa de poder ser um galã que cantava, né? Então era uma coisa que tinha um extra. E ele fez, você sabe que ele fez muitos filmes com o Mazzaropi, né?
2: Ele cantou com o Mazzaropi, com a participação inclusive da Hebe Camargo, não foi?

0: foi isso. E eles eram muito próximos também. É, o Mazzaropi foi um amigão dele. E também outros filmes que ele fez, quer ver, o que eu lembro agora, sim, foi Chofer de Praça, né?
1: Uhum.
0: E ele, claro, o Zé do Periquito fazia dueto com a Hebe Camargo nessa música que você falou, que uhum. se chama Passo a Viver, né?
1: Uhum.
0: E aí, bom, isso foi um momento ator, mas também teve outros. Ele participou de novelas também.
1: Ele viveu com grandes, assim, teve relação com grandes nomes da música, como Vicente Celestino, que eu vi que ele gravou uma música belíssima, Ouvindo Te.
0: Mas você está sabendo mais do que eu, Magno. É isso mesmo. É isso mesmo. Ele fala, sim, sobre o Vicente Celestino. Ele era... Ele, inclusive, recusou o título de o Rei da Voz, que queriam dar para ele. Mas ele disse que esse título já tinha nome, já tinha o dono. E ele não queria ser o Rei da Voz. É estranho, né? Um artista tão consagrado, tão festejado, ele tinha uma humildade, sabe?
1: Agora, ele era um grande cantor de ópera, né?
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0: Mas que ele não explorou esse lado. Sim, ele era barítono, ele poderia ter cantado muitas áreas e tudo mais. Isso, você sabe que uma vez eu estive com ele num cruzeiro marítimo, muito antes desses que agora tem, com Roberto Carlos, com Ivete Sangalo, não sei quem. Lá atrás, isso acho que é anos 80, começo. Eu estive com ele num cruzeiro. E aí era um navio italiano, de bandeira italiana, e pediram para ele cantar alguns trechos de áreas de óperas, né? E ele cantou Che gelida manina e não sei o quê, porque ele sabia tudo de cor, porque ele tinha um tio que era fanático por ópera, uhum. e levava os discos para casa dele para eles ouvirem.
1: Uhum.
0: Então ele sabia as letras todas de cor. Eu acho que perdemos um grande artista e uma grande pessoa.
1: É verdade. Nilu Leberti, vamos fazer um pequeno intervalo e em seguida a gente volta, pode ser?
0: Claro, claro. Tá sendo tão gostoso falar com você que eu nem senti o tempo passar.

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minha gente, de volta aqui, neste sexto tributo a Aguinaldo Vaiol, com essa jornalista fantástica, Milu Leberto. Ela é paulista e é autora de livros, viu, gente? Ela é famosíssima, ela escreveu livros sobre o ator Fulvio Stefani, a atriz Beatriz Segal e o ator Jonas Bloch. E ela está fazendo esse trabalho agora do Aguinaldo Vaiol, por isso que vocês estão vendo aqui que ela conhece como ninguém a obra de Aguinaldo Vaiol. Para voltar aqui, Lilo, deixa eu vi na internet um momento fantástico do Aguinaldo Vaiol cantando aquela música Sangrando, do Gonzaguinha, ele, o Aguinaldo Timóteo e o Calbi.

0: maravilhoso.
1: Não, são os três tenores que se cuidem, né? Mas você sabe, ele adorava fazer um programa chamado Sonhos Musicais pro Bel, que era dirigido pelo Cassiano Gabus Mendes. E esse programa, olha o formato. Começava com ele deitado numa cama, dormindo, e aí o sonho é que ele estava em diferentes países. Então, ele cantava nos sonhos as músicas desses países, e aí tinha uma montagem com cenários da Espanha, não sei, naquela época, como é que eles faziam esse tipo de cenário, né? Mas então esses sonhos musicais pro Bel foi uma coisa que deu a ele muito, muito, muito sucesso. Agora, no fundo, a admiração, o carinho e o respeito que ele tinha pelas pessoas, eu acho que marcava muito a vida dele. Por exemplo, Tom e Vinícius, ele se ajoelhava para falar dos dois, assim, eram deuses para ele, né? E aí, é onde estará meu amor?
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1: Foi uma outra música que ele gravou em 78 rotações em 1958. E ele incluiu, era lado A e lado B, né?
3: Uhum.
1: E no lado A, ele pôs o Se Todos Fossem Iguais a Você, para homenagear o Tom Vinícius, e depois desse Onde Estará Meu Amor. Outra admiração, assim, enorme que ele tinha, era pelo Burle Marx, paisagista.
3: Paisagista de Brasília.
1: Exatamente. E ele foi à casa do Burle Marx e ficou completamente maravilhado pelos jardins que tinha.
3: É porque ele pintava também, né?
1: Também, exatamente. Então eles se encontravam nessa arte, né? E o Burle Marx tinha uma capela na casa dele, lá na fazenda, e pediu pro Agnaldo cantar dentro da capela, e o Agnaldo disse que mal conseguiu terminar a música porque as lágrimas corriam, assim, tal a emoção.
3: E que música foi que ele cantou?
1: Ave Maria. Tinha que ser, né?
3: Tinha que ser.
1: Agora, eu posso também, se você me permitir achar que é oportuno, eu posso te ler um trechinho de um poema dele.
3: É porque ele tinha, como você falou lá no bloco anterior, ele tinha um livro de poesia, né?
1: Sim, chamado Agnaldo Raiol Poeta, que foi lançado pela Best Seller, isso em 85. Tá.
3: E que poesia que você tem essa aí na mão?
1: Essa está datada em 1977, se chama Sozinho. Preciso tanto, tanto ser amado. Quero junto ao meu outro coração. De tanto em sonhos eu ter caminhado, caí e me feri nas pedras da ilusão. Preciso tanto, tanto ser amado, que quero até me transformar em flor, como a flor do chão será arrancado para enfeitar qualquer amor.
3: Agora, das entrevistas todas que você fez com ele, Nilo, ele tinha algum problema de falar sobre a homossexualidade dele?
1: A resposta que ele me dava quando eu tocava nesse assunto era: por que que as pessoas querem se meter na minha cama? Sabe, eu não tenho que dar essa entrada ou satisfazer essa curiosidade. Eu tive casos com mulheres lindas. Eu engravidei uma menina, eu tinha 18 anos e ela 16. E foi uma experiência muito traumática para mim, porque ela, quando soube que estava grávida, ela comprimia tanto a barriga, ela não queria aparecer a gravidez, porque medo da família, não sei o quê. E afinal, a criança nasceu, era um menino. E nasceu muito fragilizado, realmente era um fio de vida, e ele morreu poucos dias depois do nascimento. E aquilo me traumatizou muito também. Eu levei anos para esquecer dessa tristeza, dessa experiência que foi tão dolorosa, né? Uhum. Mas, claro, tive meus amores. Um deles, até posso revelar o nome, que foi Ana Luísa Caravelas, uma mulher lindíssima. Mas eu prefiro, segundo ele falava, eu prefiro não entrar nessa área da minha vida. Eu tenho tanta história para contar, eu tenho tantas experiências boas. Ai, não interessa.
3: É claro.
1: Eu quero. Então foi assim.
3: Nilu, uma interpretação belíssima dele, até a Amália Rodrigues perpetuou essa música. Foi Deus, é linda, né?
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1: É maravilhosa. E tem muito a ver com a verdade dele, sabe? Eu acho que ele cantou com muita propriedade, porque é uma coisa que ele de fato sentia. Sabe?
3: Exato. Deus me deu essa voz, né?
1: Sim, sim. E eu preciso fazer com que o mundo, as pessoas, a ouçam. E se eu sou um veículo para transmitir essa limpidez da voz, então eu estou feliz, porque é a ferramenta que eu tenho para chegar no coração das pessoas. Por isso que eu acho que, assim, ele tem essa doação aos outros seres humanos. Ele sempre foi generoso, sabe? Isso que eu te contei de chegar na sacada, no auge da pandemia, as pessoas perdendo entes queridos, ou em hospitais, ou, sabe, ele se dispor a cantar Ave Maria para aquele povo, vizinhos ou não vizinhos, foi uma coisa de arrepiar, sim.
3: Acorrentados foi o primeiro sucesso dele?

engraçado. Eu acho que ele não gostava tanto dessa gravação. Eu acho que as preferidas dele, no fundo, são as que podia mostrar a extensão vocal dele. E sabe qual que ele, assim, também podia soltar a voz? Granada.

0: Granada, Granada é maravilhosa, né?
1: Então, a Granada solta a voz que vai lá para o céu.
0: Então... Mas ela tinha voz para isso, né, Nilo?
1: Ah, tinha, com certeza. E eu acredito que ele se tem mesmo do lado de lá o encontro entre os grandes. Com certeza ele está muito bem acompanhado.
0: Eu não sei se você conhece, Nilo, mas ele também gravou uma música chamada Ave Maria do Sertão, que trata muito aqui das coisas do Nordeste, né? Eu não sei se você conhece essa versão.

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1: O que, que você acha mais bonito dele?
0: Ai, ai, ai, agora você me pergunta.
1: Pai Nosso.
0: Não, são tantas as românticas, de um modo geral, eu acho que são muito bonitas. É a Noite do Meu Bem, que cantada por ele, é linda.
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0: não é? É, eu acho que ele, quando a letra fala dessa entrega amorosa, dessa parceria, dessa admiração pelo ser amado, aí eu acho que ele ainda põe mais sentimento e vibra de uma forma muito luminosa na hora de cantar.
1: Para fazer a biografia dele, você fez quantas entrevistas, quantas vezes ele te recebeu?
0: Ele me recebeu na casa dele 3 ou 4 vezes, mas eu o recebi na minha mais de uma dezena de vezes. Ele ia assim, a cada 15 dias a gente marcava.
1: Qual foi a última vez que vocês se viram?
0: Foi na casa dele. Tem tempo, tem sim, seguramente uns 15, 12, 13 anos por aí.
1: Nossa, mãe. Te chocou muito a morte dele?
0: Me entristeceu, porque eu acho que ele ainda tinha um caminho a percorrer, e essa fatalidade, sabe, esse final de levar um tombo em casa, não tem a ver com a vida dele. Agora, eu preciso te falar uma coisa que eu acho que a gente não abordou. Ele tinha um lado de meio místico, de acreditar na energia dos números. Essa coisa dos números eu acho bastante interessante. Sabe por quê? Ele achava que a numerologia fazia sentido. Por quê? Vou te explicar. Ele nasceu num dia 3, né? Num dia 3 de maio de 1938. Se você somar esses algarismos, 1938, e condensar, dá 3. Eles moravam na rua Clemenceau, no Rio de Janeiro, na rua 111. Olha o 3 de novo aí, né? O prédio que ele morava, que eu conheci, era o número 333. O nome Aguinaldo Raiol tem 13 letras. Ele é o terceiro filho.
1: Interessante isso.
0: Então, o que ele diz é o seguinte: se nós, está provado que nós somos energia, por que que a gente não admite a energia numérica, da numerologia mesmo? O que me deixou arrepiada foi ele ter morrido no final do dia 3, na madrugada, que ia entrar o dia 4. Então, isso era uma coisa que ele sempre contava os números para ver se dava 3, sabe?
1: Ô, Nilo, que pena que chegamos ao final desse papo, desse sextou em homenagem a Aguinaldo Raiol. Queria te agradecer, Nilo Leberti, por nos atender e dizer que você continua essa biografia, que o Brasil precisa dela.
0: Olha, posso só para terminar deixar o meu contato aqui? Sim, se alguém quiser, claro, me procurar. Eu estou em São Paulo, então, claro, o celular começa com 11 e é o meu WhatsApp. É o 99844-1589. Eu adorei poder conversar com você, adorei poder homenagear esse querido amigo e esse grande artista. E espero que a gente se conheça pessoalmente um dia desses.
1: Com certeza, foi um prazer muito grande. Parabéns pelo teu trabalho. E como eu disse, acaba o livro, que o Brasil precisa conhecer melhor o Aguinaldo Raiol.
0: Tá bom, eu vou me empenhar nisso e te agradeço de coração a oportunidade. Eu sinto.

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1: Encerrando este tributo maravilhoso sobre Agnaldo Raió, com a jornalista Nilu Leberti, fui buscar a mensagem que está no livro de Romanos, capítulo 8, versículo 26. E da mesma maneira também o Espírito ajuda as nossas fraquezas, porque não sabemos o que havemos de pedir como convém, mas o mesmo Espírito intercede por nós com gemidos inexpressíveis.
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1: Boa noite, Nordeste. Obrigado pela audiência. Bom final de semana e até segunda-feira, se Deus quiser.
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2: Brasil. As notícias do governo federal que movimentaram o país no dia de hoje.
3: Olá, boa noite.
4: Boa noite para você que nos acompanha em todo o país.
3: Sexta-feira, 24 de julho de 2026.
4: E vamos aos destaques do dia.
3: Atenção, entregadores e mototaxistas.
4: A partir de segunda-feira, você pode negociar um novo veículo com juros mais em conta. Pablo Mundim.
5: O programa permite financiar um veículo zero quilômetro, como bicicleta elétrica, ciclomotor, motoneta, moto elétrica ou moto flex.
3: Proteção de mulheres na internet e enfrentamento da violência no ambiente digital.
4: Plataformas devem retirar em até 2 horas conteúdo íntimo não autorizado.
3: E está proibido o uso de inteligência artificial para criar imagens íntimas falsas.
4: É o que prevê o decreto que entrou em vigor esta semana, Luana Karen.
6: A norma engloba crimes e outros atos ilícitos praticados com o uso da internet que provoquem sofrimento físico, psicológico, sexual, político ou econômico.
3: E sancionada lei que autoriza o uso do spray de pimenta para autodefesa por mulheres acima de 18 anos. Raquel Mariano.
7: O aerossol deverá ser de uso individual, intransferível e não poderá conter substância letal ou que cause intoxicação permanente.
4: Hoje, na apresentação da Voz do Brasil, eu, Helen Bernardes e Luciana Vasconcelos.
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4: Atenção, mototaxistas, motofretistas e entregadores de aplicativos habilitados no programa Move Brasil.
3: O início das operações da linha de crédito nos bancos para a compra de novos veículos começa na próxima segunda-feira, dia 27 de julho.
4: Nesta fase, a liberação do financiamento dependerá da análise feita pelas instituições financeiras.
8: Os trabalhadores que usam motocicletas e bicicletas como instrumento de trabalho terão um pouco mais de tempo para dar início à segunda fase da linha de financiamento do programa Move Brasil. As operações, que começariam em 13 de julho, foram adiadas para o dia 27, para a conclusão de testes tecnológicos e operacionais entre os sistemas dos bancos e do programa, explica o Alice Moreira, secretário de Desenvolvimento Industrial, Inovação, Comércio e Serviços.
9: Nós fizemos uma prorrogação do programa para que isso tivesse garantido. Por quê? Porque com o fundo garantidor, não significa dizer que o trabalhador com problema de inadimplência, por exemplo, vai ter acesso a esse crédito. Mas melhora, por exemplo, a pontuação, as condições de score dos trabalhadores para ter acesso ao crédito.
8: A linha de crédito é destinada a entregadores ciclistas e motociclistas, motofretistas e mototaxistas, tanto os que trabalham por aplicativos, quanto os que têm vínculo formal de emprego. O programa permite financiar um veículo zero quilômetro, como bicicleta elétrica, ciclomotor, motoneta, moto elétrica ou moto flex. A contratação do financiamento continua dependendo da análise de crédito feita pela instituição financeira. O financiamento tem prazo de até

0: 8 horas.
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1: 8:31.
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0: 9 horas.
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